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8: Salve galera da Mix, começando aqui mais uma edição do podcast e programa da Rádio Mix, Sabe Aquela Música? E hoje, finalmente, um sonho de consumo nosso, está aqui nossos queridos amigos do Tijuana, Egípcio, Romã. Vamos falar de um clássico do nosso, da nossa música, do nosso pop rock, que é a Tropa de Elite. Vocês estão bem? Como é que estão?
9: Ô, Marco, obrigado pelo convite, né? A gente aqui na Mix, a gente sente também que é a nossa casa aqui durante...
8: Aí é, né?
9: Sempre, né? Várias histórias, né? Com vocês, inclusive com Tropa de Elite também, né? Na época do filme, uma versão que tocou aqui muito, muito mesmo, tocou no Brasil todo na época e foi legal pra caramba.
8: A gente tocou obrigado duas vezes, né? Tropa de Elite aqui, né? A gente tocou no momento do lançamento.
9: Primeiro filme, né?
8: E depois com o filme, né?
9: É.
8: Com uma diferença de alguns anos, né?
10: Eu lembro que a gente fez uma versão com o Deep Leak.
8: Sim.
9: E... Essa foi no filme já.
8: Não, já no filme.
9: 2007.
10: Sim.
9: Mas a gente tocou, eles tocaram aqui também,
8: no
9: original.
8: Momento,
9: 2000. Foi quando a gente lançou o disco, né? Sete anos antes.
8: É isso aí, tocamos todo aquele disco, aliás. Mas antes da gente entrar diretamente em Tropa de Elite, quero voltar um pouquinho no tempo, até mesmo pra gente explicar a história de Tropa de Elite. Pra quem não sabe, não tem absolutamente nenhuma conexão direta com assuntos da lei.
9: Militares.
8: Né, militares e tudo mais, né? Tem a ver com a história de vocês, quando chegaram em São Paulo.
9: É.
8: Eu lembro que a gente também tocou, a gente também trabalhou uma banda chamada Osteobaldo. Onde tudo começou, que era uma banda carioca e tal. Eu lembro super bem, claramente, do Osteobaldo. Osteobaldo, a banda acabou. Vocês vieram morar em São Paulo. Aí nosso querido egípcio entrou na banda, se juntou com vocês e veio
9: da... Eu conheci eles aqui, né? Numa feira do surf, que tava rolando na Expo, né? Ibirapuera? Expo Ibirapuera. Foi em 98, era um feriado, e eu tava tocando com a minha ex-banda lá.
8: Uhum.
9: E os caras estavam em São Paulo, o seu baldo já tinha acabado. O Johnny, que era o vocal, né? O compositor, vocalista também da banda ali, ele tinha acabado de ir embora pro Rio.
8: Uhum.
9: Desistiram do sonho, né?
8: Uhum.
9: E os caras continuaram, aí acabaram me conhecendo lá, a gente trocou contato e a coisa aconteceu. Então, quando a gente se conheceu, nós formamos o Tijuana.
8: Uhum.
9: Com um pouco de resquício do Osteobaldo, porque é engraçado, né? A gente sempre costuma contar que quando a gente tava lá produzindo o primeiro álbum lá no Midas, com o Rick, né?
8: Uhum.
9: Com o Nadil, a gente tinha gravado metade do que viria a ser o álbum Ilegal. E aí veio aquela época de recesso de gravadora, final de ano, né? Aí o Rick falou, a gente continua a gravar o resto do álbum no ano que vem, tal, valeu, boas festas. E aí ele falou assim, tem uma coisa que tá só, uma coisa só que eu queria falar pra vocês. E a gente, todo mundo ali na sala, né? Comentário desgravado, ele falou, vocês hoje, eu vou falar, ele falou, uma opinião minha, vocês hoje são uma banda muito diferente do que é o Osteobaldo. O Egípcio cantando é muito diferente do Johnny.
8: Sim.
9: Mas ele ali, como produtor e alguém que tava de fora, né? Eu acho que o lance da banda é sempre ter alguém, um, produtor olhando, porque a gente não enxerga nossos próprios defeitos, às vezes, né? Aquela coisa toda de uma pessoa de fora sempre enxergar uma coisa que a gente não enxerga. Isso foi legal, porque ele realmente estava enxergando ali que eu cantando com eles, e ele tinha produzido os discos do Teobaldo também, então Sim. Eu acho que ninguém mais do que ele para saber o que parecia, o que seria bom e o que não seria bom, né?
8: Sim.
9: E ele foi realmente ali aberto com a gente, trocou uma ideia, né, Romano?
10: Sim.
9: E aí os meninos até ficou metade da banda dividido, metade não.
10: Essa foi a primeira vez que o Tijuana quase acabou antes de começar.
9: Antes mesmo de começar?
10: Eu falo isso, os caras não aguentam. Porque o Teobaldo era uma banda que tinha lançado dois discos por gravadora, não chegou ao mainstream, mas fomos no Jô Soares na época do SBT, fomos no Serginho Grossman na época do Programa Livre, fizemos muita Xuxa. A gente deu uma sorte danada, porque o Teobaldo foi lançado pela MCA, que depois virou Universal,
8: Sim.
10: e eles tinham contratado uma dupla de funkeiros chamada Claudinho Buchecha.
8: Sim.
10: E Claudinho Buchecha foi um fenômeno, explodiu, né? Enfim.
8: Brasil inteiro.
10: E aí todo lugar que chamava Claudinho Buchecha pra ir, Xuxa, tinha que levar o Teobaldo junto. Então, a gente acabou fazendo uma
8: agenda completa.
10: Uma baita agenda de TV. E lançamos dois discos e, pô, tocamos, né, em rádio. Então, pra parte da banda era muito difícil, porque a gente, no primeiro momento, a ideia era fazer o terceiro disco do Teobaldo com vocalista novo. Então seria uma onda tipo Tony Garrido depois do Ras Bernardo no Cidade Negra, ou Frejá depois do Cazuza no Barão, né? Porque havia um trabalho ali, tínhamos fãs. Então parte da banda disse não, é o terceiro do Teobaldo, e outra parte disse não, cara, realmente é um programa, é uma banda nova. Na minha cabeça, isso já estava muito claro desde as composições. Quando a gente começou a compor com o Egípcio, ali eu já percebi porque o Egípcio ele tem uma versatilidade que permitia que a gente fizesse as músicas com mais pegada, tipo Pula, tipo Tropa, e outras músicas mais melódicas, como Que Vês, Praia Nudista. Então, isso abriu demais. Eu me lembro que, pô, pra mim, musicalmente, minha cabeça fez... E aí o Rick, obviamente, vendo, na hora que a gente começou a gravar, já tava metade do disco pronto, e falou, rapaziada, isso é outra banda. E fizemos esse movimento que naquela época parecia arriscado, né? Você jogar fora todo um trabalho e começar como uma novidade, mas deu certo.
8: Deu super certo.
10: Deu super certo.
8: Mas vamos lá, Tropa. Vocês vieram pra São Paulo.
10: Sim.
8: E a história é um pouco sobre...
10: Vou te falar. A gente chegou em São Paulo, eu vou te contar. A gente chegou em São Paulo, os carioca, mano, duro, viemos com dois carros velhos, fomos morar todo mundo junto num apartamento de Santa Cecília, e uma saudade do Rio de Janeiro, e naquela época, não sei se você concorda, mas São Paulo era mais frio, era mais gelado, não sei se eu acostumei, mas acho que o inverno era mais... rigoroso, e a gente naquela depressão.
8: Um pouquinho, né?
10: E aí, mano, descobrimos um lugar chamado Vênice, que ficava ali na Inácio Pereira da Rocha, do lado do Blém Blém.
8: Sei.
10: Galera de São Paulo vai saber onde era, que tinha um clima praiano. E aí chegamos lá, pô, o DJ era o Racinha, tocava um Cypress Hill.
8: Açaí bom.
10: Uhum. Pô, nosso cantinho do Rio de Janeiro é aqui. E as bandas da época frequentavam o Vênice na segunda-feira. Segunda-feira era o dia, era o nosso dia.
8: Uhum.
10: Né? A galera normal saía de sexta e domingo, a gente segunda-feira era o dia. Então você chegava
8: tinha
10: lá.
8: Tinha várias baladas de segunda-feira.
10: Tinha. Era demais. Tinha. Branca Leone.
9: A gente fala a música, segunda-feira é só história pra contar.
10: Eu ia chegar lá. E aí foi isso, a gente se apaixonou pelo Vênice, aí lá frequentava quando tava em São Paulo Planet, Raimundo estava lá direto, as bandas da época, Scuba, Rumbora, tava todo mundo lá.
8: Tava acontecendo muito
10: movimento.
8: Assim, tinha.
10: Que depois viria a ser o pop rock, né? Que foi assim, rotulado, né?
8: Uhum.
10: E aí, mano, carioca, Pico Praia, chegava nas paulistas, todo mundo com 20 e poucos anos, e cara, realmente, todo mundo solteiro, era aquela fase, né?
8: Uhum.
10: E aí, em cima disso, a gente começou a fazer essa música junto com o Johnny, que era o vocalista do Teobaldo, falando da gente chegando no Vênice. A Tropa de Elite, pega um, pega geral, também vai pegar você, somos nós.
8: É pegação, mesmo.
10: É pegação. Era uma letra adolescente, Então, se você agora parar pra ver a letra sob essa perspectiva, você vai ver.
8: Entendi.
10: Tô chegando de bicho. Pode parar com essa história de se fazer de difícil pra menina.
8: Uhum.
10: Que eu tô chegando de bicho. Pode parar, não dá bobeira não. Você tá na minha mão, segunda-feira, que era o dia do Vênice,
8: uhum.
10: É só história pra contar.
8: Certo.
10: Não dá ideia não, eu não quero confusão, mas vamos junto, que hoje o bicho vai pegar. Por quê? Aí era os cariocas chegando. Chegou a tropa de elite. Pega um, pega geral, também vai pegar você.
9: Cara, era uma zoeira, mas
10: era uma zoeira.
9: Que na verdade esse duplo sentido pros caras ali, pra toda a corporação militar. Foi incrível, não, né, cara? A gente não tinha noção, né?
8: Vocês nunca tinham pensado nisso.
9: Na verdade, a gente teve alguns sinais.
8: Em algum momento vocês fizeram uma leitura. Caraca, isso daqui é. Pode. É. Antes do filme, eu tô falando.
9: Não. Então, antes do filme, a gente tinha alguns sinais.
10: Todos
9: os lugares que a gente tocava, que tinha alguma corporação militar, seja lá qual fosse, sempre alguém dava um jeito de colar na gente e falava assim: pô, tem uma música de vocês lá no quartel que é sucesso. Qual? Tropa de elite. A gente fala, caralho, legal. Né? Mas a gente, puta, até então nem tal. Mas isso foi acontecendo muitas vezes. Isso antes do filme. Quando o filme chegou, né? Que chegou o convite pelo José Padilha, ele explicou que estava fazendo um documentário do BOP e tal. E que tinha chego no Tijuana através do próprio BOP, porque os caras curtiam a banda, usavam a música nas operações, nos treinamentos, enfim. E a gente não sabia nem o que era BOP, que a gente não fazia nem ideia do que seria um BOP, né?
10: A gente sabia porque era do Rio, mas o Egito não fazia ideia.
9: Não, eu digo assim, eu digo o Brasil, cara, eu acho que só
10: é que no Rio é famoso,
9: então, só quem tinha esse conhecimento, de repente, a galera do Rio de Janeiro, porque a gente tá falando isso daí de 2007, as redes sociais não estavam ainda tão como tá hoje, então o Brasil inteiro não sabia o que era o BOP.
10: O BOP, né? Então é tipo a rota.
9: Uma rota, tipo um GAT, né? Que tem essas polícias especiais, né? Que invadiam os morros lá do Rio e tal, e a gente ficou sabendo, curtimos, né, a ideia de ter uma trilha nossa num documentário, que fosse um filme, seria a primeira vez da gente, e a gente acabou autorizando, mas foi, sem noção do que ia acontecer.
10: É que foi meio nebuloso o negócio, não foi muito claro. O Padilha falou, os caras do BOP dentro do caveirão vão ouvindo Tropa de Elite na missão. Isso a gente, quando conheceu o Padilha, ele contou pra gente. Mas num primeiro momento, foi uma coisa assim, meio que parecia que ia ser um documentário e não um filme. Eu lembro que o Dani, nosso produtor, me ligou um dia e falou: cara, estão pedindo aqui autorização pra Tropa de Elite. Eu falei: mas pra que é? Cara, aí veio o papo do documentário do BOP. Quem tá fazendo? Aí ele falou: José Padilha. Não sei se houve uma confusão aí, porque o Padilha era muito conhecido pelo documentário do ônibus, né? Uhum. Do 174. E não sei se houve uma confusão nesse sentido, mas ele me passou isso. É o cara do documentário do ônibus. Eu falei: porra, José Padilha, tô ligado, eu adoro esse documentário. E tem um global que tá fazendo o filme, que na época fazia uma novela, ele era o vilão, era o Olavo, que era o Wagner Moura. E o Olavo tava bombado, né? Então pra gente falar, autoriza ou não autoriza, eu falo assim, pô, o cara do documentário do ônibus com um global que tá estourado na novela, ah, vai vir coisa boa, vamos liberar.
9: Bora.
10: E morreu, nunca mais se falou no assunto. Meses depois, um dia meu irmão me liga, a gente tava na estrada. Ele tava num ônibus vindo pra São Paulo com o time de rugby dele, que joga rugby. Ele via jogar rugby aqui em São Paulo. E os caras tinham passado na banca do camelô pra comprar DVDs pra viagem. E ele me fala: cara, tamo aqui no busão com o time assistindo os DVDs do camelô. E entrou um DVD aqui, mano, filme muito bom. E a música de vocês começa a tocar do nada. Eu falei: mas que música? Ele falou: Tropa de Elite. Eu falei: como é que chama o filme? Ele: Tropa de Elite. Aí, será que era aquele que o Dani falou? Aí eu fui falar com o egípcio, né? Tava todo mundo no quarto do egípcio. Galera, pô, meu irmão ligou agora, falou isso. Pô, será que é aquele? Será que é aquele? E aí, o resto é história.
9: Aí, né? A gente passou no Xing Ling, pegou um DVD.
8: Pegamos isso naquela época, né?
10: Sim, explodiu no camelô.
8: Explodiu no camelô esse filme.
10: O primeiro só não virou a maior bilheteria da história.
8: Porque todo mundo comprou esse filme.
10: Porque
8: todo
10: se viu mais. Não, existe uma pesquisa.
8: Eu, inclusive.
10: Todo mundo. O Brasil queria ver. A gente assistiu a primeira cópia, foi no camelô.
9: O Brasil.
10: Que não era nem finalizada. Depois você vê no filme, tem muita coisa diferente. Mas a gente foi nessa e cara, mais gente assistiu no camelô do que no cinema. As gírias, os bordões, marcou uma geração o filme. E o filme depois a gente ficou sabendo que nem ia chamar Tropa de Elite. Nancina, ele tava registrado como BOP a Missão ou algo assim. Então, tipo, o tamanho que o filme tomou e a proporção da música junto com o filme não tava no script.
8: Esse era outro nome que tinha o filme.
10: Outro nome.
9: Originalmente, até hoje, Nancina, ele chama BOP, né?
10: É BOP.
9: Aí o dois, eu acho que o dois é
10: BOP a Missão?
9: É BOP.
8: Alguém
9: a Missão.
8: Falou com vocês por que decidiram trocar pra Tropa de Elite, porque a música ficou muito forte.
9: O que nós ouvimos falar é que no primeiro corte, aliás, no último corte que ele mandou fazer do filme, que onde houve a cópia, que ele deduz que houve ali, que extraíram uma cópia que foi jogada para pirataria, diz que eles, acredita-se que foram os pirateiros que acabaram colocando o nome da música, porque a música já estava no,
3: talvez o filme vazou, talvez não tivesse um nome ainda, os caras meteram Tropa de Elite
10: na
3: ali,
10: banca.
3: Na banca e tiveram.
10: Foi bem isso. É uma versão.
9: Mas a gente ouviu também. Não sei se é real isso.
3: Cara, você tem noção de. Cara, o Bop chegava nas missões turbinadas. Tropa de Elite, mas era o combustível dos caras.
10: Mas
3: então
10: depois
3: é
10: muito maluco isso, Vika, porque depois a gente fez muito show corporativo, porque as empresas também usavam música em palestras motivacionais.
3: Mas isso pós-filme ou
10: pós-filme?
9: Usavam bastante.
10: Então virou assim um algo motivacional. Eu que sou um cara muito ligado à luta, muitos lutadores começaram a entrar com Tropa de Elite. Cara, na entrada,
9: eu não sei
3: como é que as torcidas organizadas não usam, não cantam Tropa de Elite, porque é perfeito, né?
10: É verdade. Você tem razão.
3: Porque é uma música de estádio.
10: É uma música de estádio.
9: Nenhum time fez uma versão ainda, né?
3: Nenhum, porque é fácil.
10: Uma torcida, né?
3: Você pegar na muro de concreto, bom de derrubar. Aí você mete o nome da torcida. Não tô incentivando a violência. Mas funciona, assim, né?
10: Chavete, pau vai quebrar.
3: Põe nome de qualquer uma. Gaviões, Independente.
10: Gaviões, pau vai quebrar. Deixa eu falar, só citar as duas, né? Pra não ser xingado.
3: Qualquer uma, quase.
10: É pó de arroz, pau
3: vai quebrar. Olha só o egípcio provocando, Romano. Vai vendo.
10: Tem nada a ver com isso, hein?
3: Egípcio já deu aquela provocada. Mas, enfim, é uma música de estádio, né?
10: Cara, é uma música
3: de... E esse andamento? Vamos falar um pouco de por que a música tem essa... Acho que até por isso, talvez eles cantassem no quartel, né? Porque chegou a tropa,
10: tem uma pegada,
3: de elite,
10: tem uma... Você sabe que quando a gente compôs esse refrão, eu, lá em Santa Cecília, eu lembro que eu brincava na minha cabeça, que eu imaginava o egípcio... Olha a viagem. Vai saber o que a gente usava naquela época. Tem mais de 20 anos, caducou, né?
3: Tá, caducou.
10: Eu imaginava o egípcio correndo na frente falando... Porque assim, se você ver a gravação, ele canta... tropa de elite, osso duro de ruê, pega um, pega geral e também vai pegar. E aí entra o coral. Tropa de elite. Então eu imaginava ele correndo na frente, ele dando a frase e o pelotão repetindo. Então tinha um quê já disso aí, tá ligado?
9: Não, mas a gente também, a influência que a gente tinha, a referência que a gente tinha pra esse tipo de coro... Era
10: Suicidal, total.
3: Cara, mas uma das coisas que eu mais curto na música é justamente isso. Você vem com aquele coro, tropa de elite, e depois vem o Roman, depois vem o egípcio, o Roman falando já naquela coisa mais...
10: solo.
3: Tropa de elite, meio de ruê. O jeito que o egípcio canta,
10: e aí veio
3: é legal pra caramba.
10: E aí veio
3: cara.
10: O pelotão, que virou uma característica do Tijuana até em outras músicas.
3: É uma coisa que você vê, que você não vê muito por aí, essa composição de refrão, né?
10: Virou uma digital do Tijuana, mas total, Suicidal, a referência é Suicidal Tender.
3: Bom, galera, é isso, nós ouvimos aqui a conversa, super interessante, aliás, sobre a criação da música Tropa de Elite, dos nossos queridos amigos do Tijuana, não é o papo completo, se você quiser ouvir toda a conversa que nós tivemos, todos os detalhes e tal, acessa o site da Mix, procura lá os nossos podcasts, Sabe Aquela Música, a conversa toda está por lá. E também você pode procurar o Sabe Aquela Música na sua plataforma digital preferida. Então a gente fica por aqui, voltaremos no próximo domingo com mais uma música incrível, com mais histórias e pra fechar uma versão exclusiva de Tropa de Elite, os nossos queridos amigos do Tijuana. Valeu, galera, bom domingo pra geral.
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Quem sabe aquela velhinha pra rolar no baú daqui a pouquinho às 10 da noite? Manda pra cá no WhatsApp da Mix 11 983 408 mil. Estamos esperando então nas redes sociais. Pode seguir a gente, comentar, curtir, compartilhar no @Rádio Mix.

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0: saem as novinhas para desfilarem as coroas. Sim, a partir de agora, durante uma hora, você vai conferir as melhores músicas de todos os tempos da nossa programação no Baú da Mix. Tô vendo aqui que só tem clássico. Você pode participar nas redes sociais e indicar pra gente o som que você quer ouvir aqui, tá? No Instagram, no WhatsApp, tá valendo. Aumenta o volume, que essa aqui você vai curtir.
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1: Mix, o som da Cyndi Lauper, Time After Time, no baú da Mix, um grande clássico dos anos 80, pra você matar a saudade. Falando em matar a saudade, manda pra cá aquele som do passado, pra compartilhar com todo mundo que tá ouvindo a Mix junto com você nesse domingo à noite. Pode ser nas redes sociais ou

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1: Mix One era 2006, Evanescence, Call Me When You're Sober, no baú, essa versão diferente que só a Mix tem. E aí, tá afim de ouvir mais velhinhas? Então manda aquele som pra gente aqui no WhatsApp 11 983 40 8000 ou no arroba Rádio Mix FM, o som que marcou a sua infância, a sua adolescência e que você quer mostrar pra todo mundo que a gente toca. Não acabou ainda não, tem mais.

0: Uma hora só com as clássicas da nossa programação, que estão de volta amanhã bem cedinho aqui na Mix. Mas pra você não ficar triste aí, depois do intervalo a música não para, viu? Pra você terminar muito bem aí o seu domingo com o melhor da programação Mix em todo o Brasil. E o baú já era.
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0: Mix, uma ótima noite de domingo pra você. Tá começando mais um Mix Acústico. A partir de agora, são aqueles sons que você já tá acostumado a ouvir o dia inteiro na nossa programação, de um jeitinho diferente, em versões acústicas e desplugadas, naquele clima, quem sabe faz ao vivo, tudo pra você dar aquela desacelerada nesse domingo à noite. Bora começar com um grande sucesso aqui, ó.
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1: Mix, o som Skank, versão acústica de resposta para fechar mais um Mix Acústico com as músicas que você adora de um jeitinho diferente aqui na programação da Mix. Essa edição fica por aqui, mas o comecinho da manhã já sabe, né?
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do BTS, Swam. Você curtiu? Pode pedir pra gente tocar mais vezes aqui no WhatsApp ou no nosso Instagram. Daqui a pouquinho, meia-noite, você tem um encontro marcado com as melhores músicas da playlist da Mix em 2 horas direto, sem comerciais.

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0: Mix, uma ótima madrugada pra você, tudo bacana por aí? Então tá bom, estamos chegando com mais uma edição do No Break. A partir de agora, você vai conferir 2 horas de música sem blá blá blá, sem papo chato, sem enrolação. É só música direto, as melhores da programação da Mix. Partiu? Então aumenta o volume que tá no ar.
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1: Mix aí, tá curtindo o melhor da programação na sua madrugada? Aqui no No Break, são 2 horas de música sem nenhum intervalo e você interage, fica à vontade através das redes sociais ou no WhatsApp da Mix. Aí você indica a sua pra rolar aqui, continua.
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1: Mix, tá rolando por aqui só música legal. Então continua por aí curtindo. Este é o Super Mix.
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1: Mix, e essa é a hora em que a gente dá um plus na programação. É o Super Mix trazendo muita música legal. Essa edição acabou, mas fica ligado, fica ligada, que a qualquer momento estamos de volta.
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0: Mix agora 6h25, o som do Post Malone, Sunflower.
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já que a segunda-feira começou e você já tá aí se movimentando e lutando contra o sono, a preguiça e às vezes a falta de vontade de fazer as coisas, só vamos, só segue, porque do mesmo jeito que veio, ela vai, tá? Essa é a torcida da maioria das pessoas. 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

0: Mix agora 3-7, Lewis Capaldi e Someone You Loved.
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2: E nessa Copa do Mundo, o Canadá entra como novidade na organização e tá a fim de mostrar força, viu? Cidades como Toronto e Vancouver vão receber jogos importantes. E por lá o futebol segue crescendo e ganhando espaço, com destaque para Alfonso Davies, principal referência da seleção e que joga alguns anos no Bayern de Munique. Mas cá entre nós, não dá para dizer que o Canadá é favorito. Podemos dizer que dentre os países sede, no caso Estados Unidos e México, o Canadá é aquele com menos expectativas nessa Copa do Mundo.
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6: Bora que segundou e eu tô aqui pra falar contigo que vem de Viamão pra capital pela 040. Tem tranqueira desde a parada 33 a 040. E aí vai pegar Bento Gonçalves, centro do centro, já sabe que a tranqueira se estende desde o campus do Vale da Urgues até Antônio de Carvalho. Nada de novo, né? Mas é sempre importante ter atenção. 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
7: Salve, salve, muito bom dia, 7 horas em ponto na manhã desta segunda-feira, começando mais uma semana aqui no Jornal da Mix, dia 11 de maio de 2026, temperatura despencou, saí de casa, abri a porta, parecia que tinha entrado num freezer, 7 graus de temperatura na manhã desta segunda-feira, manhã gelada, não só em Porto Alegre, região metropolitana, como em todo o Rio Grande do Sul. E aí, conta pra nós, como é que foi o final de semana, dia das mães no domingão? Final de semana não tava frio, tava agradável e com dias bastante bonitos, tanto no sábado como no domingo, então deu pra aproveitar bastante. Aliás, não tava frio, aspas, né? Sábado de noite tava bem frio, mas tava agradável, tava um final de semana bom, foi bem tranquilo. E eu quero saber como foi também o final de semana de vocês. 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O nosso Instagram é @mixfmpoa. Segue lá, curte. Acompanha nossas promoshares e as nossas ativações. O nosso WhatsApp é 51 91 43 1874. Eu sou o Ramiro Ruschel, @RamiroRuschel. Segue lá também pra gente trocar uma ideia no Insta. Hoje é dia de culinária. Prepare aquela receita prática, rápida ou aquela mais elaborada dentro de 40 a 45 segundos para mandar áudio e ganhar ingresso para cinema. E a gente vai ouvir no programa de hoje. Segundo IBGE, trabalho eleva a renda do brasileiro e rendimento bate recorde de 3.367 ao final do ano de 2025. O real tamanho da fortuna do espólio de John Lennon. Falta de homem é confirmada em pesquisa realizada pelo IBGE. Na sexta-feira saíram os números do IBGE. Na última sexta-feira, os números referentes a 2025. Curiosidades, previsão do tempo, trânsito, dupla Grenal, espaço Ubra e muito mais. 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Muito bom dia, Thaís Mendes. Como é que foi final de semana? Dia das Mães, uma excelente semana para nós.
8: Bom dia, Ramiro, bancada, ouvintes. Mais uma semana começando com esse friozinho. Nós estamos todo mundo junto, todo mundo na mesma. E uma boa semana para todos nós.
7: E Dia das Mães, foi bacana?
8: Foi bacana. Teve um almoço bem bom lá em casa, com a mãe, com a avó. Foi incrível.
7: Bacana, show de bola. E o teu, Miss Josi, @MissJosi, Josiane Oliveira. Uma excelente segunda-feira, uma ótima semana para nós. Como é que foi o final de semana de Dia das Mães?
9: Bom dia, Ramiro. Bom dia para nossa bancada, Thaís, Júlio, Tiago. A nossa audiência, né? Nossos ouvintes queridos. Foi maravilhoso, foi tranquilo. Deu para curtir bastante a mamãe aí no domingo. Um feliz Dia das Mães aí, então, para todas as mamães. Aí se estende o nosso beijo, o nosso carinho. A todas as que são, as que já foram, as de coração.
7: As que vão ser.
9: As que vão ser. As de pet, né? Também. Um grande abraço para todo mundo. E quem ganha, né? São os nossos ouvintes hoje, então, para participar aqui com a gente, contando então aí a sua alguma receita ou como foi o seu final de semana. Nós temos então um par de ingresso para o Poder Absoluto. Isso, Ramiro?
7: GNC. Vamos fazer assim, ó, dois GNC que a gente tinha combinado. Vamos colocar um UCI também para o pessoal que é mais de Canoas aqui, né?
9: Tá. Então, dois pares do GNC e um par do UCI.
7: Isso aí.
9: Poder Absoluto. Qualquer dia, qualquer horário, qualquer filme. Então, para participar é muito fácil no 51914318-74. Muito bom dia. Pegue o seu casaco, a sua touca, a sua luva e o seu café, que o Jornal da Mix está começando.
7: Eu tive uma ideia sobre a culinária. Vamos pedir pro pessoal nos contar o que foi o almoço de Dia das Mães.
9: Boa!
7: O que cada um fez aí no Dia das Mães. Bom dia, Júlio Menezes Júnior. Como é que foi final de semana? Tá tudo bem para começar mais uma semana aqui na nossa Rádio Mix, Julinho? Bom dia!
10: Bom dia, com muita alegria. Quem gosta de frio, né? Tá aí o frio. E o Ramiro disse que não fez frio o final de semana, não sei onde que ele passou. Acho que foi pra...
7: Sábado de noite também.
10: Foi pra Europa, eu acho.
7: Não, durante o dia tava lindo, tá, mas de noite
10: não,
7: tava frio.
10: Não, tava lindo, tinha sol, mas o fato de ter sol não quer dizer que não tenha frio, né?
7: Sim.
10: Frio pra caramba, mas é isso aí, como tu falasse... Pelo menos não choveu, né? Aqui na capital, Canoas, enfim. Final de semana com a família, maravilhoso, né? Conseguir reunir sempre a família é uma coisa que nos deixa energizado aí para começar legal a semana. Aí para finalizar o final de semana, o Grêmio me apronta aquela, né, Ramiro? A dupla Grenal não ganhou.
7: O cara vai
10: Internacional
7: dormir 9:30 da noite com derrota, é brabo, né, cara?
10: Internacional conseguiu arrancar um empatezinho ainda, né? Também não ganhou, mas enfim. E o Grêmio lá foi pro lugar que merece estar mesmo. Que esse grupo de jogadores atual não me representa. Os caras não têm um amor ao clube. Cara, o Soares, que jogava no Grêmio, o filho dele jogava na escolinha do Grêmio. Ele fazia festa de um ano, festa de aniversário das crianças, tematizado com o Grêmio, botava nas redes sociais. O cara que é milionário, exemplo de jogador. Esses pangaré aí não se identificaram até agora com o clube. Vamos ver o que vai acontecer. Boa semana pra todo mundo.
7: É, o Grêmio tá em um lugar que muita gente quer e muita gente não quer estar, né? Que é a zona.
10: Faz parte isso aí, mas, né, porque tá muito embolado ali na pontuação, né, tem um monte de time com a mesma pontuação.
7: Sim, o Inter do Grêmio, tá um ponto, né, na frente do Grêmio.
10: É, mas não é onde o Grêmio deveria estar, com o que gastou, né.
7: 7-7 na 107, hoje não temos a Marcelete, está suspeita de influenza, então tá em recuperação.
10: Tá no banco de reserva.
7: Tá no banco de reservas. Melhoras aí, Marcele.
9: Melhoras, Marcelinha.
7: 7:08, previsão do tempo. A segunda-feira, 11 de maio, será de tempo firme e frio em Porto Alegre e região metropolitana. O sol aparece entre poucas nuvens, não há previsão de chuva. As temperaturas ficam baixas ao amanhecer, com mínimas entre 6 e 8 graus. E a tarde será um pouco mais agradável, mas não sobe muito também. Máximas entre 15 e 17 graus de temperatura. Estamos nos aproximando do inverno, né? É aquele tempo de entrar no freezer e torcer que logo, logo o freezer queime e a gente volte para o calor.
9: Quem teve que tomar banho agora de manhã com 7 graus, torceu para ser um chuveiro a gás, né?
10: Tem gente que ama frio, pessoal. A gente fala,
9: é verdade,
10: fala.
9: Né?
7: Eu tô falando por
9: e
7: mim.
9: E é gostoso, sim, né? Sim. É gostoso essa temperatura. Eu não gosto de chuva, mas mais friozinho assim eu acho bem agradável.
7: E hoje eu tô arrependido, porque eu falava pro Júlio no verão, putz, que calor, cara. Ele, sim, é verão. Tô com saudade da frase do Júlio.
10: Ah, tá bom.
7: Nossa, ia pra almoçar aqui caminhando ali. E ele, sim, né? Calor, verão.
9: E o vento acaba baixando mais a temperatura, né? A sensação é de mais frio, né? Aquele gelo.
7: Datas comemorativas, dia da integração do telégrafo, dia nacional do reggae.
10: Abraço aí, ó, o Rafinha Chimarrudes, que é o cara mais chegado a gente aqui.
7: Vocês já vão entender porque que é o dia nacional do reggae, tem um porquê desse dia. Dia Nacional dos Agentes de Trânsito.
9: Parabéns aí a todos.
7: Um abraço pros nossos amigos de PTC.
10: Não só aqueles que gostam somente de multar, mas os que gostam de orientar, conversar, né? Fair play.
7: É sempre aquela história, não vale generalizar, né? Tem muita gente boa trabalhando como
9: verdade.
7: Agente de trânsito aí.
10: Tem?
7: Tem,
10: claro que tem.
8: Quando eu vejo eu chamo de azulzinho, não sei vocês.
10: Azulzinho,
8: azulzinho
10: chamamos
8: tá.
10: também.
8: Uhum. Quando eu vejo, eu já gelo, assim, eu já começo a pensar, será que eu tô de cinto? Mas eu tô de cinto. Eu já começo a achar várias coisas erradas que eu tô fazendo, que eu nem esteja fazendo.
7: Sabe que eu vi uma multa que Porto Alegre tá trazendo uma inteligência artificial aí de radar, assim, pra acompanhar e ver a movimentação do trânsito. E essa inteligência artificial, ela identifica mais ou menos 80 infrações que tu pode cometer dentro do teu carro dirigindo.
10: É, e vamos também.
7: Deve ser fumando, tomando latão, chimarrão,
10: celular. Agora, tem muito motorista sem noção também, né, pessoal? Assim como a gente às vezes pode criticar um azulzinho, né?
7: Sim,
10: tem motoristas completamente sem noção.
9: Hora da curva, né?
10: Tá louco.
7: E motoboy também, não vou generalizar também, mas grande parte deles, e até por conta do trabalho, por exemplo, eles trabalharem por entrega, por tempo,
10: mas
7: por horário.
10: Parece que tem um código, eles têm que passar no sinal vermelho, né?
7: E sempre lembrando, se você recebeu um calzone em casa, era uma pizza, porque eles vêm empinando, né?
8: E a pizza chega virada de cabeça pra baixo. Mas agora eu vi, eles andam também por cima da calçada, na ciclovia.
10: Ah, sim, em contramão.
8: Por tudo.
7: Dia Nacional do Judô. Parabéns aos nossos judocas. Temos muitos judocas campeões aqui no Rio Grande do Sul. A UBRA foi um polo de judô muito forte lá início dos anos 2000, né? Então, parabéns a todos os judocas.
9: Quero dar parabéns a todos. Todos os judocas, em especial o meu querido RD, que é um baita de um judoca.
7: Teve um remember?
10: Nunca falou do RD, nunca disse a profissão.
7: Estamos desvendando aos poucos.
10: Agora bateu.
9: Mais uma coisa então que você sabe.
7: Dia Mundial das Aves Migratórias.
9: Parabéns pra você que é uma ave.
7: Uma ave migratória.
8: Ou que se identifica como
9: uma ave.
7: Aqueles caras que ficam em cima de árvore. Aqueles que ficam piando, achando que é passarinho. Como é que é o nome daquilo?
10: Ah, tem um drogado, né? O nome daquilo.
9: Olha, é aquele. Como é que é? Eu me sinto, eu me vejo isso, como pessoa, isso, mas eu me sinto como uma árvore, me identifico
7: essas
9: como
7: coisas.
9: Um pássaro.
8: Como um unicórnio.
7: Essas coisas. Dia de comer o que quiser. Isso é bom, né?
9: É boa.
7: Vai comer o que quiser, Pedrinho?
9: Sim!
7: Dia do controle remoto. Até o controle remoto tem um dia. Bacana, ontem eu tive que trocar as pilhas do meu, pra falar nisso.
9: Quem nunca perdeu o controle remoto?
10: O frio, ele, se a pilha tá meia boca, já, ele já coisa.
7: É, não sabia que o frio influenciava.
10: Influencia.
7: Boa. Fatos históricos, 1502. Cristóvão Colombo parte de Cádiz, na Espanha, em sua quarta e última viagem às Américas.
10: Tava junto. Tava junto.
8: Fotografou.
7: Estava na nau de Cristóvão Colombo. 1995, mais de 170 países estendem o Tratado de Não Proliferação de Armas Nucleares indefinidamente e sem condições. Não adiantou para nada, né?
10: Nada.
7: Esse encontro de 1995. 1997, Deep Blue, um computador de xadrez, derrotou o Garry Kasparov no último jogo da revanche, tornando-se o primeiro computador a vencer um campeão mundial de xadrez em um formato de jogo clássico.
10: Ah, ele tava cansado.
7: O Kasparov?
10: Sim.
7: 2001, lançamento da edição em português da Wikipedia. 2007, canonização do primeiro santo brasileiro, Frei Galvão, em São Paulo. Ele foi canonizado pelo Papa Bento XVI. E os nascimentos? Em 1904, nasceu Salvador Dalí, pintor surrealista espanhol, falecido em 1989. 1948, nasceu Ricardo Lewandowski, jurista e magistrado brasileiro, ex-presidente do STF. Em 1984, Andrés Iniesta, futebolista espanhol, craque de bola, seleção espanhola, se eu não me engano, campeão do mundo no único título que a Espanha tem.
10: Provavelmente.
7: Em 1999, Sabrina Carpenter, atriz e cantora estadunidense.
8: Meu aniversário, né? De acordo com um ouvinte aí.
7: Ah, Sabrina Carpenter, então, 1999, eu estava ingressando no mercado de trabalho. E a Sabrina Carpenter estava nascendo. Enfim. Olha só porque que é o dia do reggae. Em 1981, falecia Bob Marley. Músico jamaicano, nascido em 1945, morreu jovem. Por questões religiosas, ele não quis operar um câncer que ele teve no pé. E aí acabou falecendo o cara que praticamente lançou para o mundo reggae, né?
10: Sim, sim.
7: E em 2019, esse provavelmente o Júlio já deve ter fotografado em alguma oportunidade, Lúcio Mauro.
10: Tô na dúvida.
7: Ator e humorista brasileiro, pai do Lúcio Mauro Filho.
10: Sim, sim. Não lembro se eu fotografei ele, tô na dúvida, sinceramente.
7: Nasceu em...
9: Intolerância zero.
10: Fotografei Jô Soares, Derico, aquela turma toda lá, mas ele
7: o Bira.
10: Não...
9: O Bira.
7: O Bira com aquela risada era sensacional, né?
9: Muito bom.
7: É isso aí, eram os acontecimentos na data de hoje, 11 de maio, na história. 7 horas 15 minutos, 7 graus de temperatura. Muito bom dia para você que está se ligando conosco e que ainda não participou. 519143-1874.
10: Participa aí, tchê.
7: Notícia! Segundo o IBGE, trabalho eleva a renda do brasileiro e rendimento bate recorde de R$ 3.367 em 2025. A renda média dos brasileiros, e é baixo, né? A renda média dos brasileiros, considerando todas as fontes, chegou a R$ 3.367 em 2025.
10: Como é que eles fazem esse cálculo aí? É difícil, hein?
7: É por pesquisa, né? O IBGE normalmente é por pesquisa.
10: Mas o que tem de sonegação?
7: É.
10: Ah, vamos lá.
7: O maior valor da série histórica, segundo dados divulgados nesta sexta-feira, última sexta-feira, pelo Instituto Brasileiro de Geografia e Estatística. Em relação ao ano anterior, a média tinha sido de R$ 3.195, um aumento aí de R$ 200, né? Quase nada. Houve alta de 5,4%. Os dados são da Pesquisa Nacional por Amostra de Domicílios. Continua e mostram também que mais brasileiros passaram a ter alguma fonte de renda. No ano passado, 67,2% da população residente no país, 143 milhões de pessoas, receberam dinheiro vindo do trabalho, aposentadoria, programas sociais ou outras fontes. O trabalho segue sendo a principal fonte de renda da população brasileira. Sozinha, a soma dos salários recebidos pelos trabalhadores alcançou 361,7 bilhões por mês em 2025. Agora, imagina uma família, um pai, uma mãe, duas ou três crianças, passar um mês com 3.300 e alguma coisa de reais, é muito baixo, né, cara?
9: Nada, praticamente, né? É. Tentar sobreviver.
7: Hoje,
9: né?
7: Hoje tu entra num mercado qualquer, num supermercado qualquer, tu, pra comprar o básico, pão, presunto, queijo, margarina, um tomate, alguma coisa pra cozinhar, uma cebola, quando tu vê, R$200.
9: É mais.
7: Sem falar do básico, que é café, arroz, feijão.
10: Tu tá falando uma despesa, assim, daquele dia...
7: Do dia a dia.
10: Do dia e do dia seguinte ali, né?
7: Do dia a dia, tu entra no mercado, tu já morreu com R$200.
9: 250, 300 pila.
7: Né? Tá complicado, cara. Tá bem complicado. E aí eu fico pensando nessas famílias que têm uma renda de menos de R$4.000, sabe? Pra sustentar uma família de quatro pessoas.
9: É surreal. Não sabemos como sobrevivem, né?
7: É.
9: Muitas vezes aí, passando sufoco, né?
10: Mesmo.
9: É sobreviver.
10: É.
7: Esta é a realidade de nosso país. O tamanho da fortuna do espólio de John Lennon, grande vocalista dos Beatles.
10: Agora vamos mudar os números da notícia agora, então.
9: É.
10: Números.
7: Ah, os números do John Lennon. Ah, tá, porque o do IBGE a gente já deu.
10: Sim, sim.
7: Por isso que eu me confundi aqui. Passados quase 50 anos do trágico acidente em que o John Lennon foi assassinado na frente do seu prédio em Nova York, ele permanece não só como
9: por
7: figura...
9: Por um fã.
7: Por um fã, né? Ele permanece não apenas como uma figura central na história da música pop, mas também como uma das personalidades mais rentáveis da indústria fonográfica. O legado do Beatle, alimentado por uma série de novos projetos cinematográficos e documentais, continua gerando cifras impressionantes, conforme revela a revista Forbes.

0: Perdão, tive que tomar uma aguinha aqui. Atualmente, agora chegamos ao valor. Atualmente, o espólio de John Lennon é avaliado entre 800 milhões e 1 bilhão de dólares. Segundo dados da revista americana, o músico ocupou a 10ª posição entre as celebridades falecidas que mais faturaram em 2025, arrecadando cerca de 12 milhões de dólares apenas no ano passado. Com o afastamento da Yoko Ono, atualmente com 91 anos, da vida pública, ela se afastou.
1: Ufa!
0: A responsabilidade de gerir essa fortuna bilionária e o vasto catálogo artístico do John Lennon passou para as mãos do seu filho caçula, o Sean Ono Lennon, que é o filho dele com a Yoko Ono, né? Que tem o outro filho, tem o... É o Jude, mas não é... É da música Hey Jude, em homenagem ao primeiro filho, mas eu não lembro agora. Julian, a música Hey Jude é em homenagem ao primeiro filho do John Lennon. Então tá aí, 1 bilhão o espólio tá valendo. 12 milhões de lucro ano, tá bom pra ti, Júlio?
2: Tá bom.
0: Dá pra pagar tuas contas ou não?
2: Dá.
3: Me dá um presente, tio Julinho, com esse dinheiro aí.
0: Ai, John Lennon. Deixa eu ver aqui. Quem é essa pessoa, cara?
2: SPC Serasa.
0: Um cara simplesmente manda assim, bom dia, divulga aí. Nunca vi na vida.
2: Divulga aí, aê.
4: Aê.
2: Aê.
4: Ele pegou o motoboy.
0: Ah.
4: A mensagem vem em partes.
3: Aí.
4: Parte 1.
0: Ah, tá, né? Depois eu vejo aqui, mas para aí, né? Vamos se comunicar melhor. Falta de homem é confirmada em pesquisa realizada pelo IBGE.
4: Bomba.
0: As meninas
3: nada
0: comprovam.
3: Do que a gente já não sabia, né?
4: Coisa que a gente já sabe há mais de quantos anos?
0: Vamos lá, então. Antes da notícia, quais são as principais dificuldades que as meninas enfrentam?
2: Elas querem achar o homem perfeito, só que a perfeição não existe.
4: Pior que não tá sendo nem perfeito mais, Júlio.
0: Não já estamos tá pegando nem... qualquer coisa.
4: Não, qualquer coisa não, também não, mas tá, a coisa
3: é
4: tá
3: também
4: feia.
3: Também a nossa régua é alta, né?
4: Tem uma régua,
0: quais
4: né?
0: Quais são os requisitos que precisa?
3: Que trabalhar.
4: Ser inteligente, trabalhador.
0: Tá. O que mais?
3: Me dar presente.
0: Tá.
2: Abrir a porta do carro. Abre a porta
4: gentil.
2: Do carro.
4: É, gente.
2: Um mundo
4: ser
2: cheio
4: gentil.
2: De assalto, elas querem que abra a porta do carro ainda, cara. Pra atrasar mais.
4: Gostar de se cuidar.
2: Ser assaltada.
4: É. Ser romântico.
0: Tá, o que mais? Vão aumentando essa lista aí, vamos ver.
4: Ter senso, bom senso, né? Bom senso de humor,
3: seja fiel.
4: Né?
3: Fiel.
4: Que fidelidade é uma coisa que já faz parte do
3: Converse.
4: Pacote, né? Mas.
0: Tá ficando grande essa lista aí, Júlio.
2: Ah, tá louco.
0: Então tá.
2: Quer que seja
4: ser bom. Homem.
3: É, mas é que ultimamente é o principal. Eles não conseguem dar nem o mínimo, entendeu? Então não tem.
0: Usar cropped.
3: É que não é uma lista.
4: Não. É uma lista simples, na verdade.
0: De quantos itens?
3: Ah, uns 20.
4: Pra mim são 5.
0: 5?
4: 5 pilares.
0: 5 pilares de uma sólida estrutura.
3: Também,
4: é.
3: Né?
4: É. Ter casa própria, não morar com a mãe.
0: Isso é importante.
4: Importantíssimo.
0: Isso é
4: né?
0: Importante. Instituto Brasileiro de Geografia e Estatística, o IBGE, confirmou por meio da PNAD, que continua. PNAD contínua, perdão, em 2025, divulgada na sexta, eu falei que saíram um monte de pesquisas do IBGE. Uma delas é essa. Que as mulheres são maioria na população brasileira. Em áreas mais urbanizadas, como Rio de Janeiro e São Paulo, há um número maior de mulheres, enquanto em regiões onde o agronegócio predomina, a presença masculina tende a ser mais elevada. Vocês estão procurando um lugar errado, vocês têm que ir para perto do agronegócio. O cenário
4: Mato
0: nacional...
4: Vamos para Mato
0: Grosso. Interior do Rio Grande do Sul, não precisa ir tão longe.
4: Tá.
0: Tem a soja, tem o arroz, tem bastante coisa aqui
4: verdade,
0: no interior do Rio Grande do Sul.
4: Verdade.
0: No cenário nacional, a média é de 95 homens para cada 100 mulheres. 95 pessoas nascidas do sexo masculino. Não quer dizer que sejam homens, né?
4: Sim, tem a parte dos cropped.
0: Reforçando uma tendência de desequilíbrio demográfico entre os gêneros observada nos últimos anos. A diferença se torna mais evidente com o avanço da idade. No Rio de Janeiro, entre pessoas com mais de 60 anos, a proporção cai para cerca de 70 homens para cada 100 mulheres. Nossa Senhora. Já em São Paulo, o número é de aproximadamente 66 homens para cada 100 mulheres nessa mesma faixa etária. Em todo o Brasil, registra-se cerca de 6 milhões de mulheres a mais do que homens, evidenciando um contraste que se intensifica principalmente nas cidades mais avançadas.
3: Entendi agora por que minhas amigas ficam brigando pelo mesmo.
0: É, a briga é sempre pelo mesmo, é.
3: Querendo dividir.
4: Ah, dividir não dá.
0: E assim, nós temos aqui duas gerações, a Josi e a Thaís. Vamos lá. Na tua geração, Thaís, qual é o principal entrave, a principal dificuldade?
3: Eu acho que é a fidelidade. Hoje em dia tem muita
0: a gurizada tá muito,
3: muito.
0: Eu digo da tua faixa etária, assim, né?
2: Psicologia familiar com Ramiro Russo.
0: Tu olha... Não, eu tô tentando desenvolver Ramiro. O assunto. É. Tu olha pros mais velhos, pros da mesma faixa etária ou já tá procurando os mais jovens?
3: Eu tô... Não, ainda não. Talvez.
0: Josi.
4: Olha, infidelidade acho que é um dos primeiros.
0: A idade importa?
4: Ah, eu não gosto de muito velho, mas idade não é uma coisa que eu
0: 80
4: coloco...
0: 80 anos, mas cheio da grana.
4: Olha, se for 80 anos com barriga de tanquinho, quem sabe? Herdeiro, daí... tem uns de 20 que às vezes, né, são mais velhos do que um velho. Né?
0: A barriga de mas... tanque e uma torneira não funciona?
4: É, não. Eu acho que tem que ser o equilíbrio ali. Não, idade não é uma coisa que me pega.
3: É,
4: eu acho
3: não é
4: que eu acho que o que me toca mais é a forma como o homem me trata. Eu acho que a mulher gosta de ser cortejada, a mulher gosta de receber carinho. Enfim, é algo que meio que se perdeu, né? Porque tá muito fácil hoje em dia. Tu vai numa festa e aí agora é moda de trisal, de relacionamento
2: festa
4: aberto.
2: É
4: essa,
2: hein? Onde é que tem essa festa aí, hein?
0: Me convida.
3: Hoje em dia as mulheres estão muito mais independentes, né? Então elas não estão mais buscando uma pessoa pra te sustentar, sabe? Eu acho que as pessoas querem o mínimo.
0: Só
3: eu acho
0: pra te dar presente.
4: Mulheres trabalham, homens também, né? Mas eu acho que as pessoas não estão buscando muito relacionamento, né? Tá uma coisa mais
3: Exatamente.
4: Aberta, assim. O que é ruim, né? Porque já tem pouco homem. Ainda os poucos que tem ou são casados... Ou não querem relacionamento sério, ou são os que traem.
0: Tiaguinho, com essa margem de sobra, qual é a desculpa pra não ter uma namorada? O cara começa a entrevistar.
3: Ele deve ser aqueles que não querem um relacionamento sério agora. Não
0: Acerta,
3: tá no momento ele. Ainda.
0: Tem que curtir. Fala aí, Tiaguinho.
1: No atual momento, eu tô procurando pelo menos agora me estabilizar financeiramente.
0: Boa!
1: Fisicamente, mentalmente, profissionalmente.
2: Claro, não mente, alguém, viu?
1: Certo,
2: é muito mente
1: por
2: aí.
1: Por enquanto, a minha cabeça tá voltada a me estabilizar, tudo certinho, pra depois... Boa,
0: garoto! Aí, esse é meu garoto.
3: E qual é a desculpa daqueles que já estão estabilizados?
2: É que eles já estão estabilizados.
3: E não querem nada sério?
0: Não querem incomodação.
2: É, o ideal é o cara se estabilizar ao lado de uma pessoa que ajudou ele a se
3: Exato.
2: Estabilizar, não uma que vai chegar depois e vai
0: Isso
2: querer
0: aí.
2: Pegar a estabilização dele, né?
4: Eu acho que
2: porque
4: tá
2: ninguém, não é ninguém, tem um grupo de mulheres que não querem batalhar junto,
0: eu
2: que só querem pegar o cara já.
0: Eu construí tudo com a minha digníssima, tudo desde o início, isso é parceria e fidelidade.
2: Aí é legal, aí é bacana, né? Agora querem já pegar o cara estabilizado, já só pegar a parte boa. Mulher de fé é aquela que na hora
0: Pega
2: ruim
0: junto.
2: Tava do lado, e do lado incentivando, admirando,
0: na boa e
2: chorando,
0: na
2: né?
0: Boa e na
2: tendo
0: ruim.
2: Momentos bons, na minha opinião, obviamente.
3: Mas é que também, eu não sei tu, mas é que também eu não sei se eu tô na
4: também,
3: idade.
4: Né?
2: Pois é, não, é difícil saber mesmo.
3: De ter
2: é
3: que
2: difícil.
3: Agora acompanhar alguém,
2: pois é.
3: Ter a pessoa se estabilizar.
4: Eu acho que
2: é difícil.
4: Ambos têm que estar dispostos, né? Na verdade, é um complemento. Eu tô bem... em plena em todas as áreas da minha vida e aí eu encontro alguém que também está pleno em todas as áreas da sua vida e a gente resolve os dois compartilhar o que a gente já tem de
3: cenário
4: bom,
3: cenário
4: né?
3: Perfeito.
0: É um assunto complexo, mas vale o debate. Vamos falar aqui o que, que rolou de rango no dia. Ufa, da...
2: Ainda bem que ele não perguntou pra mim sobre esse assunto.
0: Eu ia te perguntar, mas eu não fiquei com medo da resposta.
2: Fez muito bem.
0: Eu já sei o limite que eu posso ir contigo.
4: Eu inventei um doce, posso falar?
0: Pode, vamos então, lá. O no... que teve no dia das mães de cada um aí, nos almoços de domingo?
4: Então, o almoço foi na casa da minha irmã, e aí a gente resolveu fazer algo mais prático. Então, pedimos umas
0: comidas...
4: Não, pedimos umas comidas de churrasco, galeto, enfim, fizemos saladinhas, e aí faltou o doce. Aí eu disse, tá, deixa que o doce eu vou fazer. Daí eu tentei, né, porque não tinha o maçarico pra eu fazer o creme brûlée. Aí eu fiz o creme brûlée sem maçaricar.
2: Fez o creme enrolé, então.
4: Aí fiz, então, eu peguei duas caixinhas de leite condensado. Na verdade, eu tentei inventar um creme brûlée porque não tinha todos os ingredientes, né. Mas aí fiz, então, um branquinho, né, mais durinho. Depois coloquei creme de leite aí pra finalizar. E aí eu fiz a calda essa de caramelo, né, mais douradinha. Aí bota no refratário. Por cima tu joga o caramelo esse e coloca ali 30 minutinhos no freezer. Quando ele endurecer, tá pronto pra servir. Ficou delicioso.
0: Que maravilha lá.
4: Só faltou maçaricar.
0: Eu passei na casa da minha avó, com a minha tia Marilena, com a minha mãe, com a Vera. Aliás, feliz dia das mães pra ela, pra minha avó Aracema. Com minhas primas, né? Com meus tios, meu pai. E comida aquela de tradicional de vó, né? Massas, tortelli, ravioli, massa normal com molhinho junto com pedacinhos de galinha. Um tatu com molho, né? Carnezinha tatu com molho. E uma galinha cremosa que eu gosto de fazer lá, que é galinha em cubinhos, com requeijão, com queijo ralado. Daí bota no forno junto com um monte de queijo. Então esse foi o rango bem italiano do final de semana. E o teu, Thaís?
3: Lá em casa teve lasanha de presunto e queijo.
0: Olha,
3: boa. E aí de sobremesa teve chocolate derretido com frutas. Pra fazer tipo um fundi, mas não bem um fundi, né?
0: Bacana. Manda aí a sua receita do final de semana, dia das mães. E Julinho, a tua?
2: Churrasco, saladinha de maionese, um arroz cheio de frescurinha lá, tá? Tava maravilhoso, muito bom.
0: E o do senhor Rui Irigaray, nosso superintendente de Relações Institucionais e Comunicação. Muito bom dia, senhor Rui Irigaray.
5: Bom dia, Ramiro. Bom dia, Thaís. Bom dia, Miss Josi.
4: Bom dia,
5: Júlio Menezes Júnior.
6: Bom dia.
5: Foi uma variedade de comidas, né? Porque a família, quando se reúne, é isso aí. Cada um traz uma coisa.
0: Cada um faz uma coisinha.
5: Sabe assim, pra provar o prato de cada um pouquinho. Sentir um gostinho, né, individual de cada chefe gourmet da família.
2: Lagosta, boa, comidinha lagosta caseira, né? Camarão, caviar, que mais?
5: Bacalhauzinho às natas.
2: Agora tu veio.
0: O nosso superintendente sabe viver, né? Como é que foi o dia das mães?
5: Só das partes boas, né, amigo?
0: tem os perrengues, né? Como é que foi o dia das mães, Rui? Tudo tranquilo?
5: Maravilhoso, né? A gente, quando tá próximo das pessoas que a gente ama, nossa mãe, essa daí morre por nós, né?
0: É verdade.
5: Essa é a única pessoa do mundo que se... Ó, quer uma bomba atômica, ela vai te pegar...
0: Joga na frente da bomba pra te salvar.
5: Joga na frente da bomba, vai te salvar. É realmente coisa boa. Minha mãe tá com 79 anos.
0: Pô.
5: 79 anos. Meu pai, um grande guerreiro, tá com 89 anos, velho. Tá...
0: firme e forte.
5: O Júlio conhece bem ele, né?
2: Muito gente boa.
0: Que é o Rui Irigaray também, né?
5: O pai é incrível, né? Na eleição passada fez 17.400 votos em casa. Meu Deus, olha. Legal. Tem muito deputado na Assembleia que não tem essa votação dele.
0: Verdade.
5: Em casa, só com os pés pra cima, pela credibilidade que tem, né? Ele, por toda a sua história que construiu, né, durante todos esses anos. Então, é muita alegria pra nós, muita honra, né, ter pais como eles. E é, como é bom a gente estar perto dos nossos pais, né? Ah, olha...
0: É bom.
4: Muito bom.
5: A gente tem essa vida tão agitada, tanta demanda, tanto compromisso. Mas eu quero mandar um abraço especial aqui, Ramiro, para todos os nossos diretores da UBRSA, das empresas vinculadas, área de educação, área do esporte, área da cultura, área do entretenimento, rádio, televisão, todas as empresas que fazem parte da UBRSA, e parabenizar os nossos alunos, colaboradores pelo Maio Solidário.
0: Tem sido
5: um sucesso, número de arrecadação que a gente está tendo de alimentos, de roupas, os alunos estão envolvidos, a comunidade acadêmica toda ela trabalhando junto em prol dessa pauta tão importante para nós, que é a pauta social. Faz parte, está no DNA da nossa UBRA. Então, parabéns a todos. e vamos continuar firmes nesse propósito até o dia 31 de maio na luta, né, para juntar, arrecadar alimentos, roupas e também fazer ações sociais. Aqui na sede nós vamos ter um grande evento dia 28, vai ser um evento que vai unir artistas, formadores de opinião, os nossos alunos aqui da sede e de outras unidades, diretores, para que a gente possa celebrar fazendo um grande dia que vai chamar Dia U, faz parte da UBRA, né? Então, muito importante isso, parabéns a todos, vamos continuar lutando e quem quiser ajudar, procure uma unidade da UBRA no seu município ou mais próxima, né?
2: Eu fui no ponto de arrecadação do Embarcadeiro esse final de semana e fiz a minha doação.
0: Tem exatamente 20 dias pela frente para a gente fazer a maior arrecadação possível para depois distribuir para entidades que precisam. Tem ponto de arrecadação aqui no prédio 16 da comunicação. Tem ponto de coleta no prédio 59, no prédio 22...
5: Aqui na UBRA Canoas, deixando
0: isso,
5: claro.
0: Isso, tô falando na UBRA Canoas. Sim.
5: Tem em na UBRA Guaíba, todas tem na UBRA São Jerônimo,
3: Gravataíba,
5: ali no IPA, ali em Porto Alegre, na unidade UBRA Medicina Shopping Porto Guatemi. Alegre. Shopping Guatemi, procura lá. Quem tá em Porto Alegre, vai no Shopping Guatemi, procura assim, ó, quero na UBRA. Tem lá o espaço UBRA dentro do Guatemi, tem espaço UBRA nos finais de semana dentro do Embarcadeiro, do Cais Embarcadeiro. Então, vamos, pessoal, é arrecadar. É fazer a sua parte, né? Porque é um momento importante a gente fazer e ter esse espírito de solidariedade que está no DNA da UBRA, que foi o maior abrigo da história nos períodos das enchentes. 8.500 pessoas abrigadas, 3.500 animais. Isso daqui está no nosso dia a dia, ajudar as pessoas, servir a sociedade. É a UBRA, é única, né? Mas eu prefiro a tua frase, ô Ramiro.
0: UBRA e excelência é redundância.
5: Redundância. É e redundância. Todo mundo aonde?
0: Todo mundo na UBRA, sempre,
5: é,
0: né?
5: É, isso aí.
0: É, eu sou um apaixonado pela UBRA, o Rui sempre fala aqui, eu nunca falei assim explicitamente, mas eu sou apaixonado, eu gosto de estar aqui dentro. O ambiente
5: acadêmico é bom, né?
0: É muito bom. Isso, e esse campus aqui, como a gente fala, não é brincadeira. Às vezes, estão forçando porque trabalham. Não, isso aqui é maravilhoso.
5: Não existe no mundo.
0: É uma paz isso aqui, trabalhar, tu tá aqui dentro, é diferenciado.
4: É uma fazenda e estendemos a nossa casa, né? Porque a forma como a gente é acolhido e como a gente se sente pertencente aqui é muito importante.
0: Quando eu era aluno, Rui, chegou um semestre assim que eu cheguei a fazer aula de manhã e de noite e ainda trabalhar na UBRA de tarde. Então eu passava aqui das 7 da manhã até as 11 da noite. Então eu sempre gostei desse ambiente aqui da...
5: Eu tive uma namorada minha, Janaína, que é minha amiga até hoje. 5 anos foi minha colega de aula, conheci aqui na UBRA, né? E a gente namorou 5 anos. Que loucura, né? Coisa boa, né? Minha amiga até hoje, já casada, feliz também, né? Então, assim, essas relações que a gente cria aqui na universidade e laços que duram para sempre, né? Então, quantas pessoas eu conheci aqui na UBRA? É que quando tu fala, Ramiro, que a UBRA, a sede, né, principalmente a sede aqui em Canoas, ela é uma coisa fora do comum, é só quem conhece.
0: É.
5: Porque não é que a gente tá falando, porque quem é que tem essa vista aqui da fazenda da UBRA, ninguém. Aqui na frente? Quem é que tem lá os lagos que tem aqui, o cavalo caramelo, os animais, o nosso hospital veterinário?
0: Os galpões que tem lá atrás de churrasco, tudo, né? Não.
5: Disponível para o aluno.
0: Disponível para o aluno. O aluno é só saber o aluno. Quem o tem aluno tem que rádio? Saber como usar.
5: Qual uma universidade tem uma rádio do tamanho da nossa, do tamanho da Mix FM 107.1?
3: Parque esportiva também, né?
5: Pô, o nosso parque esportivo. Não tem no Brasil uma universidade que tem um parque esportivo que a gente tem.
4: Verdade.
5: Piscina aquecida, campo de futebol. Então,
3: academia.
5: Assim, ó. Quando o pessoal fala da concorrência, muitas vezes, né? Eu fico pensando, cara, não conhece a obra.
0: Não é o mesmo clima.
5: Não é o mesmo clima, cara. Olha, isso aqui... Eu fiz vestibular na época só pra UBRA. Eu me lembro que era 28 por vaga, né? Era complicado. Direito aqui na UBRA não era... Era disputadíssimo. Esse campus, eu tava com a professora Cirlei Dias Gomes aqui na sexta-feira.
2: Grande professora Cirlei, né? Que visita maravilhosa, né? Que energia boa.
0: Pra quem não lembra, na época a Áurea da UBRA, ela era o braço direito do reitor da UBRA.
5: Na época.
0: E era a mulher que executava praticamente tudo aqui dentro.
5: A Cirlei Dias Gomes foi uma visita histórica aqui na UBRA, receber a Cirlei Dias Gomes. Nesse campus aqui tinha quase 40 mil alunos só nessa unidade. Que loucura, né?
0: E ela que operacionalizava
5: no Brasil
0: quase
5: todo.
0: Tudo. No Brasil,
5: Brasil
0: todo. No Brasil todo.
5: Brasil. Então a gente que ocupa aqui esse cargo tão importante, executivo, quero mandar um abraço para meus colegas aí, Jackson Trindade, também o Ailson, que tá aí sintonizado com a gente. Grande Ailson, meu colega também de Fundação UBRA. E a gente vê assim, ó, como a UBRA, ela une as pessoas. A gente foi aluno americano, né?
0: Começamos no americano lá atrás,
5: lá,
0: né?
5: Lá atrás, a gente ia aprontar aquele americano, hein? Que bacana, tem história. E qual é boa?
0: É isso aí, eu, assim como o Rui, também tivemos a honra de estudar em dois dos melhores ambientes que Porto Alegre e região metropolitana oferece, que o colégio americano também era um ambiente diferenciado, assim, era a mesma coisa que a UBRA, assim, de se sentir abraçado, né?
5: Eu acho que muito pela confessionalidade, né? Porque o americano, ele era metodista, né?
0: Isso.
5: E a gente tinha sempre essa conexão com a confessionalidade, com a igreja. É um ambiente muito agradável, o colégio americano, né? A gente hoje está no colégio IPA, que fazia parte também do Instituto Metodista. Hoje a UBRA Porto Alegre está lá dentro. E como era bacana aqueles...
0: Os jogos... que eu descobri que a Thaís estudou também 6 meses no americano e daí trocou?
3: Não, acho.
0: Um ano no americano, mais uma, ó, egressa do americano.
5: Ah, egressa do americano também? Que Sim. ano que tu estudou lá, Thaís?
3: Ah, 2013.
5: Ah, tá, não, tranquilo.
0: Foi boa. 2013, o Rui Escapou. Já era o deputado mais votado do Rio Grande do Sul, 2013.
5: Quantos anos estudou lá, um ano?
3: Um ano, fiquei só um ano lá.
5: Uhum. É, colégio americano, a dona Laura ali... Ah, que coisa bacana que era o colégio americano, né?
0: Maravilhoso.
5: As Olimpíadas Metodistas.
0: Eu só não gostava quando o treinador mandava dar a volta na quadra correndo, tinha que subir aquela lomba na volta. Era...
5: Ah, aquela lomba era terrível.
0: Chinoca, abraço pro Chinoca, pro Armando, pro Varguinhas.
5: E quando o cara caía naquele areião, tirando o areião.
0: O areião lá embaixo.
5: Tinha o areião.
0: E o cimentão.
5: E o cimentão, tu te quebrava qualquer um dos dois, né, no futebol, né? Porque tu caísse, tu tava morto, porque o cimentão tu ralava todo o joelho, e o areião... Tu parece passar uma lixa na perna.
0: Esses dias eu levei minha filha pra conhecer. Esses dias não, alguns anos levei minha filha pra conhecer, o colégio que o pai estudou, não sei o que. Aí eu mostrei lá, tava tudo gramadinho sintético. E eu olhando, bah, no meu tempo era um cimento e uma areia.
5: Aquele cimento lá caiu uma vez, quase quebrei a perna.
0: É horrível?
5: Era... Não, cimentão, né? É terrível, né? Pros alunos,
2: tinha
5: pras crianças.
2: Tinha uma piscina famosa
0: tinha,
2: lá. Né?
0: Tinha a piscina do americano ali. Era uma... Depois eles deixaram um esquecimento lá, mas. Sim. Era uma piscina ali, bem na frente do prédio de salas de aula.
5: Tomei banho naquela piscina.
0: Eu também.
5: Olha, poucos tomaram banho naquela piscina.
2: Eu tomei banho naquela piscina.
5: É, aquela piscina lá, todo mundo ficava

0: Thaís, tu tá na Ubra faz quanto tempo?
1: Tô 2 anos na Ubra. Eu já estudei em outra universidade, mas eu digo assim, ó, não tem comparação. Assim, a relação que a gente tem com todo mundo, com professores, diretores, com vocês aqui também, a gente não tem outro lugar.
2: Arquivo confidencial, vai.
0: Eu acho que é importante, assim, a gente, essa conexão com nossos alunos, né? Porque acaba...
3: A Index Crown. Eu tô tentando ajeitar o break que ele disparou sozinho aqui. Mas tudo certo, vamos sem trilha, não tem problema.
0: Vamos lá. E sabe que a gente, essa conexão com o aluno é muito importante, né? 50 mil alunos no Brasil todo, eu sempre procuro, enquanto estou numa unidade da Ubra, estar com os centros acadêmicos, a gente conversar com os alunos para entender as demandas. Nossos diretores também fazem um trabalho excepcional em todo o Brasil. Então, a gente procura estar perto do aluno. E a Thaís está aqui um exemplo, né? É, além de aluna nossa da Medicina Porto Alegre, está aqui também como agora colega da Ubra Play, né?
2: Da Ubra Play,
0: que daí acaba sendo da TV, da rádio. E é bom ver esses depoimentos. E Thaís, como é que tá teus colegas em Porto Alegre? Vamos fazer mais atividades lá agora?
1: Sim, a gente, inclusive...
0: Tem um programa lá?
1: A gente tá com um programa do Maio Solidário, que hoje eu tenho uma reunião, inclusive, é 1 hora, e depois, amanhã mesmo, eu já vou divulgar aqui pra todo mundo.
2: Opa!
1: Nossa ideia.
0: Bacana.
3: Vamos fazer o break, hein? Estourei aqui. Daqui a pouquinho a gente tem a visita do deputado Thiago Duarte, vai estar aqui conosco.
0: Meu amigo e professor da Ubra.
3: Isso aí, egresso da Ubra também. É professor ainda.
0: Ah, então, médico, tá. Advogado, deputado.
3: Depois do intervalo, Duarte. Vamos estar conversando com o Thiago Duarte aqui, então. Já voltamos.
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6: 11 minutos faltando para as 8 horas da manhã, estamos de volta com o Jornal da Mix nesta segunda-feira, começando a semana com frio, dia 11 de maio de 2026, e de imediato já começando com o Espaço Ubra, recebendo aqui o deputado estadual Dr. Tiago Duarte, que é professor aqui da Ubra e está conosco para bater um papo aqui sobre um tema bem relevante, deputado, que é o projeto de lei que deve protocolar na Assembleia Legislativa a obrigatoriedade dos condomínios disponibilizarem carregador para os carros eletrônicos, carros elétricos, que cada vez aumentam mais. Tudo bem? Bom dia, deputado.
7: Bom dia, bom dia, baita projeto. Parabéns, hein, deputado.
8: Obrigadão. É uma satisfação estar aqui com vocês. Ele já está protocolado lá. Foi um projeto que foi construído na Comissão de Defesa do Consumidor e tem o objetivo de dar essa possibilidade, principalmente com um o avanço dos veículos elétricos, né? Sem onerar os demais condôminos, então, de uma forma segura, eficaz e que dê a possibilidade de individualizar essas contas para não onerar os demais condôminos. Então, dá cada vez mais acesso aos veículos elétricos, que é a, quando se fala em sustentabilidade, é a grande palavra do momento, né?
6: Pois é, como é que funciona isso na prática? Porque a energia, quando ela está instalada no estacionamento de um prédio, ela é uma energia coletiva, né? Não é individual como de cada apartamento. Como é que faz para separar? Quem usa, paga, quem não usa, não paga.
8: Então a ideia é exatamente individualizar essa cota dentro da conta de luz.
6: Ah, por, né? Cota daí.
8: Por cotas, né? A CE Equatorial já se manifestou de que isso é possível. Basta se ter uma normativa, uma lei que possa regulamentar tudo isso.
6: Bom, desculpa a minha ignorância, né? Eu não conheço, não manjo, não fui estudar, não fui me informar quase nada sobre carro elétrico. A tomada para carregar um carro elétrico é uma tomada normal das que a gente usa dia a dia, três pinos ali? Ou é uma tomada diferenciada?
8: É uma tomada um pouco diferente, né? E precisa ter uma sistemática de segurança um pouco mais adequada, né? Então, por isso, a necessidade de regulamentar tudo isso.
6: Bacana. Julinho, Thaís, Josi.
7: Ah, maravilhoso isso
9: muito
7: aí,
9: bom.
7: Né?
9: Muito bom. Lá no meu prédio, o pessoal tem muita resistência sobre esse tema.
8: É, muitas vezes o pessoal tem resistência.
10: De conhecimento,
8: acha
10: que, né?
8: É. E porque acha que vai exonerar a conta, a sua conta de luz, né?
9: Sim.
8: Então, fazendo individualizado, a gente retira esse tipo de resistência aí.
7: Tem que mudar a convenção do condomínio para isso?
8: Não,
7: não necessariamente.
8: Não vai ser
7: a partir do momento que vira lei, né? Exato.
9: E tu não instala vai direto do quadro Do meu quadro para minha garagem?
8: Vai instalar da fonte de energia que existe na garagem, né? Tu vai adaptar isso aí, mas tu vai, de alguma forma, ali, individualizar a conta, né? Que é o mais sensível, porque a parte mais sensível do corpo da pessoa é o bolso, né?
4: Essa não daí, seria... essa dói bastante.
10: Não seria, de repente, mais fácil, como tem já as lavanderias que já funcionam dentro dos prédios, ter várias, né, 3, 4, 5 tomadas dessas para carregar, e aí a pessoa carregou, vai aparecer ali o valor que deu, e isso iria para dentro do condomínio dela?
8: Essa variante também é possível. O que a gente quer é realmente fazer com que isso não seja mais um empecilho, principalmente para justificar que, ó, no meu prédio não pode acontecer. Não, vai ter que ser permitido esse tipo de situação. Desde que não onere os demais condôminos.
6: Para exemplificar, a ideia da Josi é os totens, né? Como tem totem carregador de celular, só que com contabilidade.
10: Sim. Com contabilidade, que daí iria direto pro morador, né?
9: No prédio tem moradores que tiveram que recorrer à justiça para conseguir... Né?
4: Que ignorância. Que ignorância de quem não permite, né, uma tecnologia dessa, né? Sim. Porque é tão claro que se tu tiver um medidor individual ali, tu faz o abatimento nos demais. Mas eu quero aqui parabenizar o deputado, professor Thiago Duarte, que é nosso professor aqui de medicina legal, aqui na nossa sede, na Ubra Canoas, na medicina, né, pelo trabalho que tem feito na Assembleia Legislativa do Estado. O deputado Thiago foi meu colega parlamentar, meu amigo, né? Então, é um prazer estar aqui trabalhando na Ubra com amigos também, né? Não apenas colegas. E a gente vê um trabalho de uma pessoa que trabalha 24 horas para servir a comunidade. O Thiago, ele faz os atendimentos ali, que é uma coisa que... Eu, sinceramente, nunca foi minha pauta política, né? Quando eu fui parlamentar ou fui com algum cargo público, nunca foi essa pauta. Mas é uma pauta realmente, assim, que é louvável. Ele atende centenas de pessoas como médico durante a semana, né, fazendo um serviço lá à comunidade, que é uma coisa incrível, coisa que poucas pessoas fazem, né? E aí o pessoal vai falar, mas isso aí é eleitoreiro, é politicagem. Eu disse, não, pelo contrário, pessoal. Vai se dedicar, né, um médico formado em medicina, né, um advogado, né, tem duas formações, servidor público, né, concursado, né, Thiago? Não é servidor público apenas eleito.
6: Não é CC.
4: Não, quando CC, porque muitas vezes o CC, a gente já foi, né, Camilo? CC trabalha muitas vezes até mais, dependendo, né?
6: Depende da pessoa, mas, né? Mas valoriza o concursado, passou no concurso, tá lá,
4: estudou,
6: se preparou.
4: E o Thiago Duarte, nosso deputado, amigo, né, professor da Ubra, né, faz esse trabalho para a comunidade, coisa louvável mesmo. Thiago, parabéns pelo teu trabalho aqui, como amigo e como executivo aqui da Ubra, aqui a gente tem que te agradecer por tudo que tem feito pela sociedade, e aqui a gente está com mais solidário, muito inspirado no que tu faz no teu dia a dia.
8: Sabe que essa questão do atendimento é uma questão muito interessante, né?
6: Qual é a especialidade, doutor?
8: Eu sou clínico e ginecobstetra.
6: Ginecobstetra
8: já aí há 30 anos, 28 anos, né? Eu estava fazendo um cálculo ano passado, eu cheguei ano passado aos 10 mil partos.
6: 10 mil partos. Tu já, o senhor já colocou 10 mil pessoas nesse mundo.
8: Isso aí.
6: Que loucura.
10: Aí. Mais meninos ou meninas? Nós estávamos hoje trazendo números aqui.
8: Parelho.
6: Parabéns.
8: E eu continuo atendendo como médico, como obstetra. O que o Rui falou é uma verdade. Eu atendo em torno de 150 a 200 pacientes por semana na minha região. Agora, também em outros lugares no estado, mas principalmente lá na Restinga, Extremo Sul. Atendo por 3 motivos. Primeiro e principal, porque eu gosto. Eu gosto de atender. A minha vocação é essa, fazer atendimento. Segundo, porque eu assumi um compromisso com aquelas pessoas. A primeira vez que eu concorri, muita gente não votou em mim, porque dizia assim, não, nós vamos votar em ti, tu vai deixar de nos atender, vai deixar de ser
6: médico. O medo de perder a assistência.
8: Então, eu assumi o compromisso. E terceiro, porque para mostrar para as gestões públicas de saúde de que pode ser diferente, né? Tem uma coisa que eu sempre... que eu já fiz uma lei municipal na época que eu era vereador e que eu acho que é fundamental, que é a abertura dos postos de saúde em horários alternativos.
6: Perfeito.
8: Com profissionais comprometidos. Isso resolve 80% dos problemas de saúde. Hoje, a gente vê muito Canoas, Porto Alegre, outros municípios de gestão plena maiores do estado se queixando de que as emergências estão superlotadas. E aí a gente vai ver no dashboard das prefeituras, por exemplo, lá em Porto Alegre, a gente vai ver e observa que 80% daqueles pacientes que estão nas emergências são classificados como azuis e verdes. São pacientes que poderiam ser atendidos nos postos de saúde.
6: Uma UBS, num posto de saúde.
8: Se estivessem abertos e com médico. Então, é essa luta. A gente tem como diminuir o afluxo das pessoas às emergências se a gente tiver postos de saúde com médicos e que estejam abertos à noite, sábados e feriados. É impensável, é assim, desumano, eu vou dizer a palavra, né? Tu vê postos de saúde em alguns municípios, num feriado, fechado 7 dias. É óbvio que as emergências desses locais vão ficar muito cheias.
6: Vai onerar os outros, né?
8: Então, por esses 3 motivos é que eu continuo atendendo. E aí lá, sozinho, né, com a secretária e tal, mas com uma profunda ligação com a comunidade, a gente consegue modestamente ali resolver 80% dos problemas da saúde. De saúde das pessoas, né? Então, isso faz toda a diferença. Eu digo muitas vezes, eu digo para os nossos alunos aqui, de que a gente acredita muito ainda, mesmo com toda a evolução tecnológica que é necessária, que ajuda muito a medicina, melhora a longevidade, melhora os resultados, mas se a gente tiver um médico bem formado tecnicamente e que ele tenha empatia com os pacientes, se interesse pelos pacientes, estude, continue sempre estudando, ele vai ter a condição e principalmente assim esteja envolvido no sentido técnico com os pacientes, né? Seja interessado pelos pacientes, ele vai resolver de 70% a 80% dos casos, né? Então, o aspecto humano de empatia realmente faz a diferença ainda na medicina.
6: Professor, médico, doutor, né, Thiago Duarte, deputado estadual, parabéns pelo trabalho, por esse depoimento. Rui, eu fiquei fazendo um cálculo aqui, 10 mil partos, tu pode lotar o estádio da UBRA e ainda fica a gente em pé aqui. Que loucura, é gente, cara.
4: É gente, é linda de ver isso aí, né?
6: Coisa
4: parabéns,
6: linda.
4: Como eu falei, né, é louvável o trabalho do deputado, professor Thiago, tem feito pela
6: é
4: sociedade.
6: É bom ter no nosso quadro aqui, né, de professores, né?
4: Verdade.
6: Parabéns, professor, doutor, deputado estadual Thiago Duarte, obrigado pela presença.
9: Parabéns,
6: e espaço
9: cara.
6: Aberto aqui, volte sempre.
8: Obrigado, é uma satisfação, principalmente poder estar interagindo com vocês aqui. Vocês que estão com tanta audiência aí, estão fazendo um trabalho maravilhoso pela sociedade toda, né? A gente tem acompanhado muito de perto.
6: Exatamente, ainda mais com o Maio Solidário agora, que a gente busca ajudar o maior número de pessoas possíveis. É um mês para jamais se esquecer, né? Porque, olha aqui, deixa eu ver... Na Liga Nacional de Futebol para Cegos vai acontecer aqui na UBRA também, bacana, né? Vamos receber dias 23 e 24 de maio na UBRA. Recebi aqui a HFUC, que reúne não só os melhores jogadores, como também jogadores de seleção brasileira, representados pelo Ricardinho, maior jogador de futebol para cegos do mundo, estarão aqui na UBRA dia 23 e 24 de maio. Podemos aproveitar esse evento e já botar na pauta do Maio Solidário. Vou conversar com os responsáveis para a gente arrecadar documentos. Então, mais uma atração aí.
8: Deputado. A gente tem acompanhado muito, quando falo em esporte, com essa interação, a gente tem acompanhado muito um outro grupo que eu acho que a gente pode trazer para cá também, que vai ter muito interesse em vir, que é o pessoal do Futuro Suave. O Futuro Suave, eles têm vários projetos, principalmente na área do jiu-jitsu, e tem junto ao Futuro Suave o Renato Verlan, que é campeão mundial de jiu-jitsu e presidente da Federação brasileira de para-jiu-jitsu. E aí teve um campeonato em Alvorada que eu fui participar junto com eles, a partir da questão do pro esporte, e que o que a gente observou lá foi atletas emocionados porque tiveram o kimono customizado,
6: né?
8: Então muito bacana, e vamos trazer ele para participar junto.
6: Muito obrigado, obrigado para todo mundo, Julinho, Thaís,
7: bom dia, boa semana,
6: Josi, deputado Thiago Duarte, nosso professor aqui da UBRA, nosso superintendente Rui Irigaray. Nós prometemos voltar amanhã às 7 horas da manhã com mais Jornal da Mix, trazendo muito mais informações bacanas também, trazendo mais informações sobre o Maio Solidário, onde ajudar, como doar, né, para a gente fazer uma grande ação. Tem 20 dias pela frente ainda de Maio Solidário, então tem tempo bastante para você ajudar também. Combinado? Amanhã a gente fala, então, 7 da manhã. Até lá, aquele abraço. Tchau, tchau.
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13: Pega essa dica bem importante para ti que tá vindo do litoral para a capital pela Freeway ou da região metropolitana pela Freeway. Teve uma ocorrência em Glorinha, só que a tranqueira já começa bem antes, tá? Bem antes, inclusive, do acesso a Assis Brasil. E vai ficar assim, bem trancado, até a 116. Então, muita atenção para ti que está se deslocando nesta manhã de segunda-feira. 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

0: eu compartilho com você mais uma dica que eu trouxe aqui no Drops Mix Cultura Pop. Afinal, eu assisto as produções que estão em destaque nos streamings e também no cinema e faço aquela resenha pra que você não perca seu tempo, né? Afinal de contas, aquela produção que tá todo mundo falando, será que é legal mesmo? Enfim, aqui eu te dou essas respostas sempre com dicas valiosas. Então, ouve mais uma aqui, ó.
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0: Diego Barone com mais uma dica pra você. E agora pensa num filme impecável. É o Diabo Veste Prada 2 que está em cartaz nos cinemas. Eu amei. E o mais interessante dessa continuação é que ela não se apegou apenas à nostalgia e à celebração do passado. Existem motivos relevantes e atuais pra contar uma nova história, sim, que é excelente, além da forma competente em que as personagens foram atualizadas. Nessa nova trama, a protagonista Andy, agora jornalista, acabou de perder o seu emprego e vai parar de novo na revista de moda Runaway, onde trabalhou como assistente da desprezível editora-chefe Miranda. A missão da Andy é salvar a reputação da revista por causa de uma publicação ruim que viralizou nas redes sociais, e aqui entra o choque de gerações, muito bem desenvolvido e discutido no filme. Afinal, a revista sofre com vendas baixas e tá com dificuldades de se adaptar à era digital, e aqui o longa mexe demais com os sentimentos, principalmente com o medo de ficarmos pra trás, sabe? Olha, é uma produção linda, bem equilibrada, com humor inteligente e algumas alfinetadas. O Diabo Veste Prada 2 em cartaz dos cinemas é sensível, tocante, envolvente, uma delícia de assistir, e tem até uma participação surpresa de uma certa cantora pop que a gente tanto ama. Me segue no Instagram para mais, @DiegoBaroneNoAr. Lá tem o link para o canal Kryptonita no YouTube, onde eu apresento vários conteúdos desse universo.
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3: Um ouriço foi resgatado pelos bombeiros após ficar preso em fios de telefonia em Bento Gonçalves. O animal subiu um poste no bairro Botafogo e ficou a vários metros do chão. Após o resgate, foi levado a uma ONG que fará sua devolução à natureza.
4: Ah, bom. Como é que é um ouriço? Conseguimos resgatar eles.
5: Foi tu, Elon?
4: Com licença, eu estava sendo voluntário do CEF do bombeiro. Eu era o voluntário do CEF. Não era o CEF voluntário. Tá, o voluntário do CEF. Conseguimos fazer
5: o resgate, do chefe?
4: Não muito sério.
5: Tá. Amarrar um cadáver, essas coisas assim.
4: Achei que tinha um cadáver. Isso é
6: sério. Amarrar um cadáver.
4: Infelizmente, fiquei com a mão toda. Dá uma olhada na minha mão.
5: Olha
4: minha mão. Cheio de furo do ouriço.
7: O ouriço querendo ligar pra mãe e os bombeiros lá tirando.
5: Eu imaginei agora uma tomata vermelha com uma escadinha atrás, tá ligado?
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6: O ouriço fala, assim. Mãe, consegui ler aqui, mãe.
4: E sem sirene, era eu atrás. Miau, miau, miau.
6: Os caras não abrem. Tá trialto aqui, meu.
8: Vai, que loucura.
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11: Te liga, só tá vindo de Viamão pra capital pela 040, vai pegar Bento Gonçalves. Teve uma ocorrência próxima ao campus do Vale da URGS, então a tranqueira vem desde a 040, parada 33, até a Bento no campus do Vale, na Bento sentido centro. E quem tá na zona leste, sentido centro na Bento, também vai encontrar esse trânsito pesado. Muita atenção e muita calma nessa hora. 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E claro, né? Segue por aqui na Mix, neste segundo, que logo mais eu volto com outras informações pra ti. É rapidinho.
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0: Mix agora 8h33, já de volta com o Pede no Zap, abrindo mais uma notificação. Mande o seu áudio também com aquela música que você tá afim de ouvir numa segunda-feira. 11 9 8340.
2: Fala, galera da Mix, tranquilo? Aqui é o Thiago do Rio de Janeiro. Gostaria de pedir, toca uma pra mim aí, Kings of Leon.
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0: Mix agora 8h39, Sabrina Carpenter, Espresso.
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0: Vamos lá, vou dar mais um giro aqui pelas notificações do pede no zap, pessoas de todo o Brasil participando. A Eliane tá em Sonora, no Mato Grosso do Sul, sempre ouvindo a Mix,

0: Quem que tá aqui, hein?
1: Bom dia, bom dia, bom dia. Aqui é o Emerson Tavares. Ô, meu, coloca qualquer uma do Michael Jackson aí pra nós aí, relembrar o rei do pop. Abração aqui do Rio Grande do Sul.
0: Grande do Sul, então, já que nós vamos tocar Michael Jackson e, obviamente, vamos voltar no tempo, que tal voltar no tempo? No passo do Moonwalk.
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0: compartilhar mais uma notificação aqui. Cada play, uma surpresa diferente aqui no Zap da Mix. 11 9 8340 8000.
1: Bom dia, galera da Mix. Aqui é o Chagas Rodrigues de Esperantina, no Piauí. Gostaria aí de pedir uma música aí do Harrison. Qualquer um aí. Bom dia e um abraço a todos.
0: No Piauí, grande Chagas, qualquer uma do resto. Então vamos terminar o programa mais tranquilo com Save Me. Essa aqui também vai bater a nostalgia, hein?
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0: Pras 9 ao BTS Swim Mix. Pede no zap. 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E acabou. Obrigado você que participou e ouviu mais um Pede no Zap. Espero que o programa de hoje tenha dado o gás que você precisa pra começar bem a semana. 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Pede no zap. De volta hoje, às 8 da noite. 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Ó, notícia excelente pra você, viu? Ed Sheeran anunciou que vem ao Brasil, a venda de ingressos começou e, como a gente já imaginava, os tickets esgotaram muito rápido. Por conta disso, o Ed Sheeran anunciou uma nova data extra de show em São Paulo. Ou seja, além do show que o cantor vai fazer no dia 5 de dezembro, o músico também confirmou uma outra apresentação no dia seguinte, portanto, dia 6 de dezembro, os shows acontecem no Allianz Parque, em São Paulo. Lembrando que o Ed Sheeran está em turnê divulgando o novo álbum dele chamado Play, o oitavo disco da sua carreira. E uma outra coisa bacana é que os shows do Ed Sheeran contam com a abertura do Phineas, que é o irmão da Billie Eilish. A venda geral de ingressos pro show extra do cantor começa então no dia 14 de maio no site da Eventim. Então, se você acha que vale a pena a viagem até São Paulo pra curtir o Ed Sheeran, e olha, eu preciso dizer, eu já fui no show do Ed Sheeran alguns anos atrás e a experiência é incrível. Um dos melhores shows que eu fui na minha vida, então vale, tá? E pra saber mais sobre a vinda do músico e curtir outras notícias do mundo do entretenimento, vai no nosso site, radiomixfm.com.br. Mix News, de volta a qualquer momento na Mix. 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
4: 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Oiê! Tu já percebeu como um look pode mudar completamente a forma como tu te sente? A escolha certa da roupa vai muito além da estética, porque ela comunica quem tu é. Então apostar em peças-chave, como um blazer mais estruturado, uma calça com bom corte ou até um vestido mais ajustadinho, pode transformar uma produção simples em algo elegante e marcante. E não precisa de exagero, tá? Acessórios bem escolhidos, como brincos ou colares delicados, já fazem toda a diferença. O segredo vai estar no equilíbrio e no conforto. Então, quando tu te sente bem com o que tu tá vestindo, isso parece que a tua postura, o teu olhar e a tua confiança se fortalecem. Se olhar no espelho e se reconhecer é o primeiro passo pra se sentir poderosa todos os dias. Essa dica e outras mais tu encontra no meu Insta, no @nataliacris. Beijo!
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3: Atenção para ti que veio da região metropolitana, de Cachoeirinha para a capital e chegou pela Assis Brasil e tá seguindo na Assis Brasil sentido Sertório. Tem um relato de ocorrência um pouco antes da Sertório, bem nesse trecho aí. Só que assim, ó, já começa a trancar antes da Avenida dos Gaúchos. Então, muita atenção no trecho. 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

0: Mix agora 9:28, som do Justin Timberlake, Say Something.
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4: Estou de volta com o seu segundo da Mix e quero chamar a atenção de quem está deixando a capital, saindo da capital pela 290, sentido Eldorado do Sul. Muita atenção, porque tem um trecho bem complicado, com uma tranqueira daquelas, mais de 2 quilômetros de tranqueira, na região das ilhas. Então, já sabe, né? Atenção redobrada a quem percorrer esse trajeto. 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
1: Mix são 10h21, já mandou o seu nome? Vamos lá? Nome completo, mas a hashtag prêmio do mês na Mix tá valendo uma caixa de som Boombox Aiva que a gente vai sortear no dia 31. Pra isso, seu nome tem que estar lá na lista.
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0: Mix o Lenny Kravitz Fly Away. Faltando 5 minutos para as 11, já já. Depois do intervalo, a gente mata saudades de 2009.
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3: É por isso que eu sou coisa de cinema casual.
4: Sabe aquele alívio quando chega em casa? Meu, eu cheguei no sofá, o cara fica dando uma vegetada ali.
5: Coisa boa.
4: No meu sofá e o meu sofá ele é de costa pra janela que olha pra frente.
5: Ah, perigoso.
4: E eu tenho o hábito de deitar, meio que ficar aqui e olhar pra rua.
5: Olhando, olhando
4: na varanda. E daí eu tô olhando, tá passando uma família. Pai, mãe, uns 3 filhos. Uma menina se abaixou próximo da minha árvore. Eu escutei meio que o pai dela, ah, vai aí. E continuaram andando e deixaram essa criança ali. A guria estava cagando. Na porta da minha casa.
3: E paga a sacolinha de
4: às 21 horas da tarde. Eu filmei, porque eu não entendi. A guria botando as calças de volta e andando, tipo, aí.
6: Peraí. Uma criança, até os seus 3 anos, mais ou menos, tem licença poética pro papai parar
4: da freeway. Não, tinha uns 15.
3: Olhando pelo vídeo, eu até achei que fosse a Nath. Olhando pelo vídeo. Eu, em nenhum momento, eu fosse uma criança. Eu sou uma pessoa
4: mas era uma criança. A família seguiu reto, tipo, meteu o logo.
3: Vai, igual o cachorro, quando o dono tá sem sacola. O cachorro faz, ele vem rápido. Mete o louco e vai puxando.
4: Uma pessoa direto. Cagou na minha porta.
3: A Nath uma salva de palmas para Simon.
6: Esse foi o Daily.
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0: Mix e o som de Evanescence, Bring Me to Life, são 11h24.
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3: Na Mix agora eu falo com quem tá na zona leste da capital, Bento Gonçalves, sentido centro histórico. Atenção, já não tem mais aquela tranqueira das primeiras horas da manhã, sabe? Mas é importante dizer que ainda tem uma lentidão próximo ao campus Agronomia da URGS, até ali Antônio de Carvalho, então vai com calma, redobre a atenção, fluxo do horário, sabe como é? 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

0: Mix News são da Avril Lavigne, Don't Tell Me.
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0: Mix são 11h54, mais um show foi confirmado no Brasil, Deep Purple. Você é bem rock and roll? Eles anunciaram que vem pra cá novamente pra divulgar um novo disco chamado Splat. O novo álbum, que é o 24º da carreira da banda, deve chegar às plataformas no mês de julho. Uma

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2: E a Copa do Mundo desse ano tá chegando e promete ser simplesmente gigante. Isso porque pela primeira vez teremos 48 seleções na disputa. Você lembra que antes eram 32, né? Bom, claro que isso aumenta o número de jogos, mas aumenta também a emoção. Ah, e tem mais um detalhe, pela primeira vez na história a sede será tripla: Estados Unidos, Canadá e também México, recebendo os jogos do Mundial. É, uma Copa espalhada pela América do Norte. Olha, já dá até pra imaginar como é que vai ser o clima da festa do futebol.
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6: Para ti que tá vindo da zona norte da capital para o centro pela Plínio Brasil Milano, muita atenção, tem um trânsito bem carregado próximo a Augusto Meyer. Eu sei, não é novidade, mas sempre é importante lembrar. E aí vai seguindo pela 24 de outubro, também tem um trânsito carregado especialmente entre a Marcelo Gama até Dr. Timóteo. 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

0: 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O melhor mix do Brasil, começando mais um cafezinho, meio-dia desta segunda-feira. Hoje é dia... Dia 11 do 5. Falta pouco pra pingar, graças a Deus. Ah, é 11 do 5 de 2026 e bora ter mais uma semaninha de cafezinho por aqui, todos os dias, a partir do meio-dia, com este programinha que tem quase 30 anos de história. Portanto, tu tem a obrigação. Você chegou agora de Júpiter e não tá sabendo que tem cafezinho, cara, tu é um idiota.
1: Ô, meu, mas a nossa audiência que voltou de Júpiter é impressionante também, né? Porque o Capu falou. Você que estava em Júpiter até agora. E aí eu me sinto mal de xingar um cara que acabou de voltar.
0: Mas, Eric Clapton, se tu vai pra Júpiter, eu tenho que pensar. Eu vou levar um celular e vou pagar minha internet pra você poder pegar lá. Pra poder ouvir o cafezinho.
1: Tu tá certo, porque eu já tava pensando na antena já. Eu tava pensando, será que é 107.1 pega lá?
2: Se tu for pra Júpiter, a internet é discada.
3: É, não, Starlink.
0: Ah, ela não chegou ainda, né?
3: O Tesla tá lá já.
1: É Starlink, uma salva de palmas para o
0: Musk. Obrigado, Lucas, por garantir a audiência em Júpiter do cafezinho.
1: Porque se o cara tá com um negócio no satélite, o satélite joga pra baixo, joga pra cima também, meu brother. Então vai pegar aqui e vai pegar
0: não
1: lá.
0: Não deve ter nada de raio solar que assim que atrapalhe, né?
1: Cara, é assim,
4: A distância também não.
3: Eu já pego nos detalhes, cara.
1: Vamos pensar. O Gélis, que é engenheiro elétrico.
4: Eletricista. Elétrico, se eu fosse movido
1: a energia. O sol, ele emite alguma coisa, né?
3: Pega aqui.
0: Ah, o Gélis é o super choque.
1: Ô, meu, não fala mais nada pra ti, tá?
3: Super choque, panturrilha.
1: Mas o sol acho que emite umas coisas ruins pro sinal de rádio. Spa.
0: É? Nossa, acho que ele é o principal vilão, né?
4: Todo mês a Mix São Paulo envia interferências solares, que a rádio pode ficar fora do ar.
0: Eu acho que é o principal.
1: Nosso maior inimigo é o sol.
4: É o sol.
1: Então
4: o
1: vamos
4: sol.
1: Trazer o um cafezinho pras 9 horas da noite agora.
3: Me esquece.
1: Vamos tacar o programa de noite, meu. Não tem sol pra trabalhar.
3: Não tem sol pra trabalhar.
1: Pá, pegamos aquela lá, pegamos
3: negócio de lua.
0: Tu foi genial agora.
3: Focar no negócio de lua. Sol.
2: Até programa assim, de contos eróticos.
0: 7 horas e ligam o sol, né? Então é bom que a gente não tenha esse problema de
3: mas
0: né?
3: Tem
0: sol
3: pra ser pegar. Isso, só mas se for com uma voz bem aveludada.
5: Cafezinho erótico.
6: Seria bom isso ali.
1: Mas cafezinho de noite não sei se faz bem.
5: Começando agora.
0: Ah, tem
6: cafezinho com tesão.
0: Teria que ser um chazinho assim, talvez.
6: Cafezinho com pimenta.
1: Cafezinho de camomilinha.
3: Tinha um programa que era café com...
5: Não, uma novela.
1: Bobagem. Era, inclusive eles foram, fizeram parte da praça nossa, né? A galera do café com bobagem.
4: Sim.
0: Mas olha, seria legal ter o cafezinho meio-dia e o chá da 5 assim.
1: Chá da 5?
5: Chá da 5.
4: E a meia-noite te dou um chá.
0: Pra quê?
5: Quem quer
6: e de madrugada era Doncha. Foi mal.
0: Então tá. Vamos começar o programa então.
4: Obrigado.
0: Vamos lembrar então que temos aqui na bancada hoje a nossa café pingado Miss Josi. Palmas para a nossa Miss Josi. E aí, Miss?
5: Olá.
0: Olha que tal?
5: Como é que foi o final de semana das mamães?
0: É verdade. Um beijo pra minha mãe. Beijo, dona Sônia.
5: Beijo, dona Elaine.
6: Beijo, mãe.
1: Várias mães. Nossa, como eu vi mães.
5: Pra todas as mamães.
0: Foi o primeiro dia das mães da tua mãe. Da tua mãe.
1: Da minha mãe. Da minha mãe, ela passou
3: da
1: por várias.
3: Das mulheres.
4: Cara, eu vi um vídeo muito bom da tua mãe escolhendo os outros irmãos.
1: Sim.
4: Ah, é? Que aquele um, dois, três, os três era olham. Um e o primeiro que ela olha é o Pierre.
1: O segundo
4: e
1: é o
4: depois
1: George.
4: Ela olha pro George e não olha pro
1: cara.
4: Ela
1: nunca olhou pra mim.
0: Até agora, agora ela te vê como também um pai, entendeu?
1: Não
0: é mais o gurizinho.
1: Eu não sei.
0: Não é mais o gurizinho da mamãe.
5: Não, mas os pais têm os prediletos, né?
1: Os pais?
5: E as mães também.
0: Eu sou filho único.
1: Olha, eu não sei te dizer isso.
6: A minha mãe, eu acho que ela tem.
5: Eles têm mais afinidade.
6: Eu tenho predileto.
5: Né?
6: A minha mãe, eu acho que tem.
3: Eu definitivamente sou a favorita da minha mãe.
1: O Nick é o
5: meu favorito. Eu também, eu sou a número um. Eu
6: a minha mãe tem, mas eu acho que é em âmbitos diferentes. Ela puxa o saco mais de um em algumas coisas e outras.
3: Ela sabe jogar o jogo.
6: É.
0: Eu acho que da Amanda o Nick é o favorito, né?
1: Não, e o meu também. Vou te falar, o guri é tri. Mas eu vi várias mães, eu vi um monte de mãe, porque rolou o almoço das mães na casa da minha sogra. Então teve a minha mãe,
3: legal.
1: Amanda, que é mãe, Amanda.
3: A mãe da mãe da mãe.
1: A tia da Amanda, que é mãe. A avó da Amanda, que é mãe também, apesar de ser vó, ela é mãe, né?
0: Sim.
1: Então teve várias mães, cara. Foi uma surra de mãe esse final de semana.
0: Open bar de mãe.
1: Parece que estourou um cano de mãe.
0: Abriu uma torneira.
1: Vazou mãe pra tudo. Mas um abraço aí pras mães aí que estão ouvindo a gente.
0: Ele que colocou o cargo de mais uma mãe no mundo. Palmas para ele.
1: Ah, é isso aí, né, meu?
3: Promoveu a mãe.
1: Claro, não vai faltar a CLT, não, cara. Vamos assinar essa carteira. Função ocupacional.
0: Função mamãe.
5: Mamãe.
0: Mamãe.
6: Mamãe,
5: mamãe do lar.
0: E ele que é tal qual um coração de mãe, porque sempre cabe mais um nesse abraço. Palmas para Simon do Grupo do Bolo.
6: Forte, chefe. Gostei. Paca, louco, meu. Até você mesmo. Ah, gente, segunda-feira, né? Aquele jeitinho bem gostoso, né, meu?
0: Bem gostosinho. Ah, ô, meu, vamos falar assim agora, meu.
6: Puta programa gostoso, meu. Puta programa gostoso.
5: Virou paulista.
6: Pô, puta programaço. Pô,
0: 27 graus na Paulista, meu.
6: O Renato Borghetti,
0: você
6: meu.
0: Que é do Sul, se exploda, você que é do Sul, meu.
5: Seja gaúcho.
6: É isso. Pô, prazer, gente. Ontem fiz um show.
0: Onde?
6: Uma Gravataí, 1 da manhã. E eu sou o cara que eu pedi muito frio. E eu agora, eu estou aqui ao vivo pedindo pra ele largar.
0: Arregando.
6: Pedindo pra ele sair. Sofrendo. Ontem foi terrível. Pra fazer frio? Imagino, muito frio.
0: Meu,
6: e as pessoas palco, vão no show.
1: No palco, tu
6: no
1: tava
6: palco,
1: com frio?
6: Tava frio.
1: Tu tava cantando como?
0: Sextou. Mas tava de roupinha de...
6: Tava com uma manga longa.
0: Só?
3: E
0: só.
3: Não foi o suficiente.
6: Não foi.
0: Esse é o problema do show, cara. Que aí o cara tá, a galera tá na pista com friozinho e tu tá ali aquele monte de luz, aquele monte de farol de fuca na tua cara, suando, com um monte de roupa, né? Porque tu chegou com frio.
4: Sim.
0: Ficou
4: sim,
0: só no meio do caminho. E aí o show acontece com pizza, embaixo do braço, assim vai.
1: É, e ele de manga longa e deixou as mina louca, né, meu? Porque, cara.
0: Tu anda muito bem.
5: E a visão raio-x.
0: Beijarino, beijante, transarino.
6: Ah, pior que não, ando sem tempo, né?
1: É
6: sem
1: mesmo?
6: Tempo pra nada.
1: Meu, vamos abrir um tempo. Abre tua agenda aí, vamos ver o que tu vai fazer. Nós vamos achar um tempo pra beijar na boca.
5: Ontem não rolou beijo na boca.
6: Não.
5: Abre um Google. Nem visão de raio-x.
4: Nenhuma apontou pra ti. Falou, é isso.
0: Não fez a mamãe ontem? Não criou nem mamãe ontem?
6: Não.
0: Não promoveu ninguém a mamãe ontem?
4: Não.
0: Ah, sem graça. Sem graça.
5: Logo eu esperava mais.
1: Tem médico hoje de tarde? Algum médico marcado?
6: Hoje não.
1: O que tem hoje de tarde aí?
6: Eu tinha que arrumar o portão de casa. E eu tenho que editar o show da
0: boca. Vamos beijar na boca então, meu. É legal. Não, não, e tudo.
1: Quanto tempo tu leva? Tu vai levar 5 horas pra arrumar o portão de casa?
6: Não, mas eu fiquei com o computador da banda do show, tenho que mexer no show.
1: Vai mexer no show?
6: Sim.
1: E arrumar o portão?
6: Também.
1: E dá o
6: mas
1: show
6: o meu irmão tá lá, entendeu?
3: E
6: então
3: dá
6: ele
3: o show
6: vai me ajudar.
3: Mamãe. E dá Pega o show na mamãe, que horas?
6: Como é que é?
3: E dá o show em uma mãe, que horas?
6: Mas se um show em mamãe?
0: Não, tem que criar uma mãe.
3: Tá falando que
0: não,
3: a gente meu, tem que fazer uma mãe, cara.
1: Se tu tem que arrumar o show e arrumar o portão, beijo o porteiro e tá tudo certo, cara.
6: É. Não, e uma questão, segunda-feira eu tiro pra ser o dia de folga.
0: Ok.
6: Entendeu? Terça-feira tem reunião do grupo do Bolo, então sai daqui, almoço,
0: beijos
6: daí fica pum. Quarta-feira é pra ter a gravação aqui, eu saio um pouco mais tarde. Quinta-feira é Media Day. Sexta-feira é dia de trabalhar.
1: Cara, então o que eu identifiquei é que você está especificamente a maior parte do tempo aqui. Então, pra tu não ter que beijar o Eduardo Jamal, talvez convidar a audiência. Do meio-dia a uma. Se você quiser vir até aqui beijar
3: fazer
1: a bola.
3: Vamos pegar
1: alguma bola. Atenção. Eu falei beijar
5: Correio do amor.
0: Podia muito bem, cara.
5: Correio
0: pegar, do assim, amor. Todo dia da semana alguém vem beijar o Simon.
1: Eu acho que sim.
6: Não, mas eu queria fazer que nem tu, então, pra matar essa semana, eu junto todas no mesmo dia. E queima a panqueca.
0: Vamos pegar o assunto rápido, cara. Palmas para a mamãe da bancada. Palmas para a Nath Kritz. Sim. Vai foi o dia das mães, mulher.
6: Mais poderia famosa, inspetor Bugiganga.
3: Poderia ter sido melhor, mas o Grêmio não me ajudou.
0: Ah, me fala. Né? Que jogo desgraçado, velho.
3: Mas o,
0: que time desgraçado.
3: O Enzo ficou feliz. O Enzo é Flamengo, né? Então, pelo menos o meu filho ficou feliz.
0: Mas aquele não tem nada, não, nem tem ninguém mais.
3: Ele não tem alternativa, né? Que ele é obrigado a torcer pro Grêmio.
0: Ah, tá. É, tem isso. Tem.
3: Mas o time dele é Flamengo. E na Bahia ele é Vitória.
0: Pelo amor de Deus. Jéris com Machado.
4: Olá.
0: Quantas mães pegaste neste
5: panturrilha?
4: Não, nenhuma.
0: Ah,
4: mãe não.
3: Mãe não.
0: Ah, mãe não.
3: Só casada.
4: É, casada.
3: É que são definições diferentes, né?
6: Vocês nem notaram que a gente fez uma rima.
0: O que ela fez? Eu não vi.
6: Panturrilha, panturrilha. Ela só rimou panturrilha com panturrilha.
1: Panturrilha de Jesus. Não sei se tu me amas, porque tu me seduz.
6: Ai, a gente é tão velho.
5: Olha o bigodinho. Se ele botar o chapéuzinho virado pra frente e tiver aquelas corzinhas assim,
4: fica comparando com o Tiririca.
6: Eu curto muito o Tiririca.
1: Tu é o Tico Rico.
5: Abestado.
0: É o Tico Rico.
1: É o Tico Rico. Então é o Tico Rico.
0: Gente, olha só. Hoje é o dia. Prazer, eu sou o Capu, tá, gente? Eu sou o que sobrou do Capu.
1: Prazer.
0: Beijo gigante pro Olivas de Gramado. Mais uma vez um show incrível. Foi, cara. Foi
4: E o frio lá em cima?
0: Mano, eu saí com uma dor nas costas, meu brother. Porque assim, o palco é um pouquinho mais pra cima do que o Canyon, tá ligado?
4: Sim.
0: A galera se protege com o palco do vento. Eu não!
1: É.
0: Então o vento vem nas paletas o tempo todo. Eu tava bem agasalhado.
6: Tem que usar uma capa do Batman.
5: Ele tava com um casaco térmico.
0: Mas, ó, cara, fica a dica. Olha em meu Instagram ali as imagens, porque assim, ó, ficou todo dia nublado até a hora da cerimônia do Porto Sol.
1: Uhum,
0: meu, entendeu? O sol surgiu do Neida.
3: Deve ter feito um ritual.
0: Imagina, exato, ali é a montanha mágica. Tô eu olhando pra galera, de repente, tô olhando pra pessoa tocando, todo mundo fica laranja. Eu olhei pra trás, velho. O sol, monstro sol no meio da nuvem, assim.
1: Era Deus. Cara,
6: tava o Gélis com
4: toca a felicidade.
5: O Gélis com o rebatedor.
0: E a galera chorando. A galera chorando de ver aquilo, assim. Foi, oh. Eu toco lá 7 anos uma vez por mês, tá ligado? Calcula, 12 vezes 7. Olha quantos sol já fiz lá.
5: É o ritual do sol, né?
0: Foi o mais insano da minha vida. Porque a minha galera chorava da energia do negócio. Foi muito louco, foi muito louco. Então, um beijo pra Olimpíada de Gramado. Tamo junto demais.
6: Deve ser difícil subir sempre pra Gramado sozinho. É. E, pô. Cara, hora eu vou contigo.
0: A profissão de DJ é muito solitária. Porque às vezes tu faz um show muito legal, por exemplo, e tu quer comemorar com alguém, tu faz o quê? Tu vai pro hotel sozinho, pro hotel.
1: Tem que montar uma banda de DJ pra parar com esse...
0: Dia 30 na U-Club tem estreia da minha banda de DJs.
5: Oh!
0: Eu, André Sarati e DJ Chernobyl da comunidade Jitsu. Eu na bateria, André Sarati nos teclados, Chernobyl na guitarra e os três com CDJs.
5: Qual é o nome do projeto?
0: Vibrato.
5: Vibrato.
1: É. Ai, eles queriam chamar de comunidade ninjitsu, mas já tinha.
4: Já tinha registrado.
0: Chamar de papas da língua, mas não deu muito certo.
1: Comunidade jiu-jitsu podia ser. Quero ver.
0: Olha que bacana que ficou, cara, o material de divulgação do negócio. Peraí, deixa eu achar aqui. Eu vou mostrar só pra vocês. A audiência que explode agora. A audiência que tá cagando pra eles agora, porque eu vou mostrar pros meus amigos aqui, porque eu preciso mostrar pra eles, porque aí cadê a
4: comunidade taekwondo.
0: Aqui, papapá. Não, aqui é o louco.
5: Beijou na boca, acabou.
0: Não.
4: Agora
5: no final de semana.
0: No fim de semana? Não sei.
4: Que ela pegou.
1: Não sabe?
5: Oh, muito massa. Os homens de preto, os homens
1: de preto. Parece a banda, parece Creed. Parece...
5: E fizesse em tamanho real.
0: Gostei. Sim, né?
5: É que as nossas xícaras...
0: Não, porque o problema é que o André Sarati tem 1,90. Eu tenho 66, 7, 8, sabe quanto eu tenho? E o Chernobyl tem 1,70. Não, na real eu tenho 1,69, mas ninguém acredita.
1: Ah,
0: ninguém me acredita.
5: Não é verdade. É.
0: Olha só, hoje dia 11/5 é o dia das mães. Foi eu? Não, perdão. Ontem. Ah, Edu, tu bota o dia...
1: Não, mas aqui. Ele botou em amarelinho.
0: Dia 10. Dia 10 assim, foi o dia das mães. E também dia 10 foi o dia da cavalaria.
1: Olha! Para as mães que são cavaleiras, né?
4: Pro caramelo.
0: É, se você é uma mãe cavaleira,
1: as mães da cavalaria. Deve ter umas mães que devem dar umas paulhadas na galera de madrugada a cavalo, não deve ter?
5: Cavalo.
1: É.
0: As policiais dizem.
1: É, pô. Tu sabe pensando que eu tava falando o quê, cara?
6: Peraí, irmão.
0: Por meio coisa pra frase.
1: Vocês nunca tiveram num local que vocês perceberam, começou a juntar os caras de cavalo, a brigada da cavalo, vai fechar a pauleira.
0: Uma vez eu tava no jogo.
1: Acho que é hora de dormir.
0: Jogo do Grêmio, cara. O cara tomou no jogo do Grêmio e era um amigo meu, e era verão, e ele tirou no meio pra mostrar pra galera, mas, meu, o cara ficou com uma tatuagem. Não era, é uma tatuagem.
4: Sim,
0: porque aquele bagulho é meio emborrachado, sabe o que acontece? Assim, ele criou um hematoma, assim, em questão de 2 segundos.
6: Aham. Eu em Cidreira, uma vez, tomei um paredão com um cavalo. O cara só cutucou assim com aquele negócio aqui em mim. Eu tava polenteando umas gurias. Meus primos tinham falado, meu, vambora que tá vindo os caras aí. Deu, não, meu, não fiz nada, bem, né?
0: Não fiz nada, tô falando nada de errado.
6: Fiquei sentado aqui, trovando as gurias. Do nada, os caras só me cutucou, eu olhei. Dele, tu quer convite? Saiu na parede.
1: Mãozinha na parede.
5: Não acredito.
4: Sim. Quer convite, muito bom.
0: Então é isso. Sabe quem eu sou, mané? Olha só, hoje também é o Dia Nacional dos Agentes de Trânsito. Parabéns. Um beijo pra você, azulzinho, que tá gravando as contas de vez em quando. Tá tudo certo?
5: Parabéns aos agentes, hein?
0: A galera faz
5: um trabalho. Faz um
0: legal.
5: Bom trabalho.
0: Claro que sim. Tem os arrombados.
6: Fala mal pra tu ver.
0: Qualquer lugar tem.
1: É verdade. É.
5: Tem gente que gosta de complicar a vida, né?
6: Sim.
5: Outros não.
6: Outros não.
0: É que, na real, esse é um serviço, um trabalho muito necessário.
5: Sim. Pô,
0: senão a coisa não anda.
4: É que antes era a brigada que eu cuidava do trânsito, lembra?
0: Só que o problema é que às vezes tem uns caras que acham que são
5: Deus.
0: E fala
1: é, o poder, ele faz isso com as pessoas. Às vezes até o micro poder, né? Tinha aquela frase lá que dizia que o problema não era tu conversar com o general, tu conversar com a secretária do general.
0: Bah.
1: Porque o micro poder é que é o que complica,
0: muito,
1: né,
0: isso.
1: Cara?
0: É muito isso mesmo.
1: O ruim é o porteiro.
0: Pá, hoje é o Dia Nacional do Reggae.
1: Pá,
0: eu gosto. Sabia que o reggae hoje é o estilo musical menos ouvido no Brasil?
4: Sério?
1: Menos ouvido?
0: E sabe qual é o penúltimo?
5: Não.
0: Música eletrônica.
5: A música eletrônica caiu.
1: Peraí, mas jazz.
0: É o penúltimo.
1: Jazz está acima de reggae.
0: Jazz está acima do reggae.
5: Claro. Forró,
0: pagode.
5: É assim, ó. Bom, eu sei que pagode.
0: Sertanejo, louvor.
5: Passou o sertanejo.
0: Um monte de coisa assim.
1: Yodolei. Yodolei. É Yodolei aquele gênero? Yodolei. Esse está acima de reggae?
5: Isso não é música caipira.
0: Isso não é música caipira?
5: Não, que tem identidade
0: nacional.
4: Yodel.
0: Né?
4: Ah, yodel é um tipo yodel. De... Yodel. Yodel é um tipo de jeito de cantar.
1: Não é? Yodolei. Não é um gênero. Ah, tá.
6: Mas, yodel.
1: Deixa eu ver o que mais que poderia estar aí na frente aí. Então, lambada está acima de reggae. Eu
0: não sei só se lambada tem identidade brasileira.
1: Ah, senão seria lambida, né?
0: Ah, meu. Pode ir embora, Eric Clapton. Obrigado pela participação de hoje.
5: E hoje a lambada acabou.
0: Acho que acabou a lambada, na real, né? Não tem mais.
1: É, o show de lambada. Tinha um filme.
0: Ninguém fazia um show de lambada.
1: Tinha um filme americano
6: que
1: era...
6: Vai lá pra cima.
5: Depois que acabou, uma morreu.
6: Tá louco?
5: No Nordeste tem bastante.
0: É?
6: Sim, pai.
1: Hoje também. Teve filme que era o Lambada Ritmo Proibido.
5: Virou forró, né?
6: A dança proibida, né?
0: Sabe por que do forró?
1: Do filme?
0: For All.
1: Será?
0: Que era a maneira que todo mundo sabia dançar, o negócio é muito legal.
1: Vamos ver.
0: Entre aspas? Entre muitas aspas.
1: Porque eu já vi que isso era falso, mas não tenho certeza também.
0: Edu, dá um
1: pouco
0: aí.
1: Como é você que tá falando, não, eu
0: por
1: vou
0: isso que
1: contigo.
0: É mentira.
1: Eu vou curtir 4 aulas. For All.
0: Hoje é o dia da integração do Telégrafo do Brasil. Oh. Telégrafo é o?
1: Telégrafo eu acho que é o que faz... Não é?
6: Era
1: o que
6: aí,
1: escreve.
6: Irmão.
1: É, o que dá o...
6: Esse dedinho aí, hein?
4: Ponto e traço?
1: Não é? Não é isso, não é o telégrafo?
5: Não, não, isso é outra coisa.
4: Pois é.
1: É, então, são duas pesquisas. Pra audiência, não tá entendendo? Estamos pesquisando se For All vem de forró e agora a gente abriu a segunda aba.
0: Imagina que legal se fosse uma produção que botasse do lado assim, telégrafo no Brasil. Dia tal coisa, por tal motivo, entendeu?
4: É um aparelho desenvolvido em meados do século XIX para transmitir mensagem de texto à distância.
1: Mais um ponto!
4: Usando sinais eletropulsos. Através do código Morse.
0: Ponto pro time dos casados.
3: E com relação ao forró, não. É uma lenda linguística de origem desconhecida que, de tão repetida, acabou ganhando uma verniz histórica. Então não é verdade.
1: Uma
3: verniz
1: histórica. Eu sou o Arthur de Faria mesmo, não tem como, né?
0: É, não, Arthur, agora acho que tá muito bem apresentado.
6: Meu, tu é muito inteligente, eu vou te botar no Jornal das 6.
4: Também acho.
5: Das 6 às 7.
0: Não, se eu fosse tu, falava burrinho de vez em quando.
1: Inteligência não tem nada a ver com jornalismo.
0: Se eu fosse tu, eu deixava fingir ser mais burrinho de vez em quando, tá? Só pra ficar a dica, cara. E também é o Dia Mundial das Aves Migratórias. Se você é um.
1: Uma ave que
0: não,
1: voa.
0: Não, uma ave que voa, que vem.
4: Um ganso canadense.
0: Um ganso canadense, uhum. Um grande beijo pra você.
1: Quero, acho que não migra, né? Será que migra? Quero.
6: Não, quero que não. Faz o que ele quer. Ele manda.
1: Ele decide.
5: Eu quero, quero, ataca.
6: Quero. Ele quer.
1: Vai migrar, não quer. Não quer.
0: Como é que é aquele... O Ice dos passarinhos, tá ligado?
4: Não vai entrar ninguém nessa porra. O segundo som é meu. Tá
3: hoje
4: ligado?
3: É um dia muito importante. E vocês ainda não falaram. Pode ser que esteja. Não, hoje
6: falar
3: é dia do barbeiro.
6: Falar aniversário do Fetter, eu te avanço.
3: Hoje é dia do barbeiro. Olha aí.
6: Mentira.
3: Juro.
0: Bom.
3: Saltem
0: meu barbeiro
3: é foda.
0: Esse cara é mito.
4: Meus queridos do Estúdio Silva.
0: Ele.
6: Mas, cara, o Eric não tem barbeiro, né? Alô, negro, já?
0: Ele acha que eu sou feio, mas ele já... É que essa música é muito bonitinha. Eu boto com o meu barbeiro faz minha barba.
6: Que música é essa?
0: Tem uma música que é um funk. Então pra nós. Meu barbeiro é foda, esse cara é mito.
1: Eu quero.
0: Não sei o que que eu sou.
1: Sanduíche de palmito.
0: Mas me deixou, bonito, no final tem bonito.
4: Sanduíche de palmito.
0: Sei.
5: Quem come palmito fica bonito.
0: Mas sabe por que que é o dia do reggae?
5: Por quê?
0: Porque hoje morreu o Bob Marley. Em 81. O rei do reggae faleceu em 81 em Miami, aos 36 anos. Vítima de um câncer.
3: Botaram no dia da morte a celebração. Por que não no aniversário dele?
0: No aniversário dele,
1: né?
0: Mas legal.
1: É porque ele não nasceu regueiro, né? Mas ele morreu regueiro.
3: Faz sentido.
0: Ah, eu tô com as mãos doendo pra ter palma.
6: Ele era do Pura Cadência, né?
0: Eu tô com as mãos doendo.
4: Quando ele
3: morreu, ele era do pagodeiro.
4: Quando ele morreu, ele era do Pura. E parte do reggae morreu quando ele morreu também.
3: Baita.
5: Ai, tudo
3: vai. Palmas eu boto. Não vou cantar.
0: Bob Marley.
6: Meu,
0: o maior ídolo...
6: Você falaria pro Bob Marley.
0: O maior ídolo do menino...
5: Tudo vai ficar
0: bem. O Herão da Molinha, o maior ídolo do Herão da Molinha era o Bob Marley. Eu achava que por ser metaleiro ia ser qualquer outra pessoa.
4: Eu também, achei que era metálico, alguma coisa assim.
5: Mas ele não encontrou o Lúcio. Ele tá no céu.
0: Já. Ele tá com
5: já.
0: Já. Tá com já, tá em outro lugar.
6: Ligue já.
0: Em 1970, rolou o álbum de Woodstock. Foi lançado o disco triplo com as gravações originais do lendário festival de 69. Um dos álbuns ao vivo mais vendidos da história. Eu não sabia que existia.
1: Mas o Bola falou uma coisa que é muito pertinente, que é álbum de figurinha. E eu tô agora montando meu álbum de figurinha da Copa.
3: Eu trouxe figurinhas pra trocar com
1: você. Eu tô me segurando. Porque só tem uma repetida. Mas, tenho reclamações. Inclusive, eu não sei se a audiência tem as respostas para as minhas reclamações, mas a Panini está montando o álbum de forma burra.
3: Errada.
1: Erradíssima.
0: Aqui é pro time, né?
1: Por que tu não pega a figurinha? Eu achava que era assim. Eu pegava a figurinha e a figurinha era, número 170. Aí eu vou olhando. Vai lá na mudando
3: os
1: as páginas.
3: Sempre foram montados.
1: 50 e pouco, vai mudando.
3: Historicamente, por números sequenciais.
1: Não. Sim. Agora, tipo assim, essa figurinha é Irã 19. Aí eu tenho que achar o Irã. Lá no álbum. Mas não sei se estão irando, cara.
0: Ensina as criancinhas a reconhecer os mapas, não, entendeu? Reconhecer as bandeiras.
1: Pode até ser, tá? Eu teria contigo. Se não fosse uma forma burra de fazer. Porque aí não tá em ordem alfabética os países e não nem por continente. Está pelos grupos da Copa.
3: Ordem de grupos.
1: O A, o B, o grupo H. Como é que eu... Tu, por favor.
0: Calma, calma, não te exalta.
1: Eu vou saber que grupo que está. Então, o Senegal, o Irã. Que grupo que está a Tchécia?
5: Tu não viu. Mas tu não viu o sorteio?
4: O grupo de casadas no WhatsApp dele ali. É que pressupõe que pra tu comprar o álbum, tu entenda da cópia.
5: Não, não, não. É pra quem
6: olha. Eles fizeram isso. Eu acho que falta humildade.
1: Ó, o Gélis está certo. Ele falou, pressupõe isso. Porém, eu acho que isso é a grande coisa burra, porque a Panini, ela tem que entender que ela não está vendendo um álbum da Copa com seleções de jogadores. Ela está vendendo papel e adesivo. Tem que ficar fácil pra mim colar os adesivos no papel.
5: Não, e outra, maior consumidor do álbum são crianças. Eles não conseguem criar uma linha de raciocínio pra fazer
6: chiclete. Ah, consegue sim, tudo não vagabundo. Consegue.
0: Vocês não estão percebendo que eles estão querendo fazer isso, cara. Eles querem simplesmente
5: todo mundo
0: que a criançada vai aprender.
5: É.
6: Agora os caras têm que se preocupar com um homem de 40 anos.
1: Vai ter que aprender. Vai ter que aprender quem que tá no grupo D com a Inglaterra.
5: É loucura. A gente enlouqueceu lá em casa também. O Enzo falou: ó, estou te entregando. A partir de agora tu resolve, porque eu não estou conseguindo. Daí eu comecei a olhar. E aí, fora que as bandeiras das seleções são todas muito parecidas. A gente vai
1: Tunísia e Turquia me pegou, hein? Tunísia e Turquia me deixou confuso ali por uma hora.
5: Pra colar errado, quase colar errado. Dois.
0: Mas essa também do com colinha já, né?
4: Sim,
5: adesivinho. Mas é um adesivo bem bastão. Chinelo.
4: Mas é muito bonito, inclusive. Eu tava
1: não
4: vendo
1: é tão fácil descolar com ele também. Mas não, isso é uma reclamação, mas normal.
5: Quando tu tira pra colar no papel, tu consegue puxar de volta.
6: É. Ele sabe que o cara é dono da Panini, tá assim, ó, fumando um cigarro.
5: É por isso ele que vai falar a Panini assim,
6: então deixa de colecionar, então.
5: É por isso que a Panini não vai mais fazer. Vai fazer a próxima Copa e depois não vai fazer mais.
0: Isso aí.
5: Bem
0: isso
5: feito. Isso
4: aí. Aliás, quando... Ah, não vou falar mal.
6: Calma.
1: Olha só, tu para de falar mal dos outros, Jess. Fala o que tem que falar.
4: Sustenta. Não, mas qual era a outra editora antes?
0: Sustenta.
4: Antes que era da Panini. Era
1: Abril.
0: Abril. Acho que era Abril.
5: É maravilhosa, né?
6: Dona de passou Abril.
5: Daí entrou Maio, aí a Panini lascou.
0: Barará.
6: Meu Deus. Eu tenho orgulho de vocês.
0: Mas eu tô segurando muito pra comprar, porque se eu começar, meu parceiro, aí minha vida acaba. Ah,
1: então solta a do
6: Nunca fui a Deb.
5: Compra batom.
4: A última que eu comprei foi o Campeonato Brasileiro de 96. Oh,
1: e vai rolar, vai ter que rolar atualizações, né? Porque eles inventaram a escalação do Brasil, né?
5: Sim, de todos os países. Tem três jogadores. Não tá.
1: Não sei se tá.
0: Não tá.
5: O Estevão tá no álbum.
6: Ele esteve.
5: O Militão e o Rodrigo. E ambos vão estar fora.
1: Os três.
5: Ambos. Eu falei.
1: Mas ambos é dois.
5: Ambos é dois.
1: É. Ambos é pra dois.
5: Ó, oh, perdão. Erramos.
0: Oh, meu Deus.
5: Erramos, eu não sabia. Que...
4: Pois é, por que não fazem depois da Copa, né? Porque daí
6: então é Rambos.
1: Tem que pegar o
6: tá, é dois, então é Rambos, três.
0: É que, na real, cara, o Brasil é um dos poucos países que demora tanto e mexe tanto na seleção, tá ligado? A galera vem estável na seleçãozinha. Pega ali a seleção, as europeias, muito mais estável.
5: As europeias.
0: Os caras ficam dois, três anos e é o mesmo time. Por isso que os caras jogam bem. Porque estão aqui entrosadinhos,
5: bonitinhos. Mas ainda assim, tinha que ter colocado o Neymar, cara. Tipo, é uma figura icônica. Pra mesmo vender? Que ele não fosse, não interessa. Ah, é o Eric, como o Pelé figurinha. Está
1: então,
5: jogando
1: bota
5: não Paulo
1: botar Nunes.
5: O
1: Pelé quem está do Brasil
0: acho
1: conhecido.
0: Que faltou
1: o
0: Paulo Nunes também. E o Pelé? O Eric tá impossível hoje. Será que ele chega até sexta-feira nesse pique?
6: Meu, algum dia... Eu nunca colecionei esse negócio aí. Algum dia já teve. É sempre sobre a seleção da Copa.
0: Sim.
6: Não, eles tinham que fazer um bagulho tipo Prime. Tipo... Tipo meus melhores FIFA, jogadores de tudo.
1: Tipo
6: melhor,
1: a FIFA faz com...
6: Sei lá.
1: Que tu pode jogar com o Pelé.
6: Isso.
1: Tipo,
0: ah,
6: não,
0: isso. Lendas.
6: Eu daí eu colecionaria.
4: Pá, um campeonato lendas. De lendas. Boa.
0: Não, podia fazer um privacy dos jogadores,
4: um
0: não?
4: Um privacy?
0: Não, imagina. Boa. Legal. Bota ali, pega tá a figurinha premiada do seu filho aí. Só o Tico do Flano.
1: Não, não,
0: tipo,
1: não. Não, não.
0: A fantasia do Gélios, entendeu?
6: O do Vampeta é três figurinhas.
0: Tipo isso.
1: Tem umas páginas que são do museu da FIFA, assim, sabe? Que daí, tipo...
0: isso é legal.
6: Coloca... Tem isso?
1: Tem umas páginas que tem o museu da FIFA. Deu, sei lá, o troféu e algumas coisas ali. Talvez, em algum momento já teve, eu não sei. Mas eu poderia estar ali.
6: Poderia ter uma coisa, ser Prime.
1: Tum, colar, bate estuta.
4: A FIFA fazer, qual é o melhor time Pelé. Que já jogou? Que você imagina, que a gente pode montar, montar um time
1: super
4: brasileiro.
1: Time.
4: É, vai, bota o Garrincha, o Pelé, o Neymar. É.
1: Se eles inventassem de fazer o... Assim, juntar os melhores de todos os tempos de todas as seleções num time, ia fechar a
6: porta. Ou poderia fazer, os caras poderiam fazer álbuns de cada time. Daí, por exemplo, imagina aqui na dupla Grenal, os negros iam comprar que nem louco, meu.
1: Tu acha que, tipo assim, o Grêmio
6: do
1: de 94,
6: do
1: Inter. De 95, de 96, de 97...
6: Ia ser
0: Tá.
6: Entendeu?
0: Oh, aí sim.
5: Verdade.
6: É maneiro,
5: mano. Uma coisa que eu achei muito legal foi que eles reviveram um vídeo da Bruna Marquezine da Copa passada. Ou da anterior, agora eu não me lembro mais.
1: Não, anterior ela era criança, eu acho.
3: porque eles mandaram um álbum pra ela. E aí a brincadeira era: figurinha repetida não completa álbum? Ah. E eram tipo 300 figurinhas do Neymar. Ah. E aí ela começou, tipo, alguém quer trocar? E ela tinha todas as figurinhas do Neymar.
0: Tá. Eu achei bonitinho que agora tem no GPT tem um prompt pronto pra tu fazer a tua figurinha, né? É? Pode fazer a tua figurinha da Copa do Mundo com a tua cara, tá ligado? Ah, e o bonitinho que um pai pegou e tirou assim com estilete, cortou direitinho, imprimiu do filho, botou ali dentro e deu pro cara que vende pra ele as figurinhas, tá ligado? E aí o gurizinho comprou a figurinha, abriu, tava dele. Cara, o guri começou entrou em desespero. Nossa.
3: Não,
0: agora ele ouviu já.
3: Ele não tá ouvindo, ele tá na aula.
6: Fala que é mentira. Mas eu vou falar pra ele que é mentira. Eu não gosto de mentir pra criança.
0: E hoje faleceu também, faleceu não, mas acabou, né? O Capitão Planeta.
1: Quem?
0: O desenho faleceu? Animado ecológico que marcou a infância de muita gente nos anos 90 exibiu seu último episódio original em 96.
1: Cara, quem era legal, ele, gente? Capitão ele Planeta com... tinha a turminha lá que tinha os anéis pra,
4: fogo,
1: pra conjurar o Capitão
5: Planeta. Em forma de pedra.
6: Né? A última união coração.
4: Com a união dos seus poderes.
6: Eu sou o Capitão
4: Caverna!
6: É não, cueca.
4: E seu filho Caverninha.
1: Mas o Capitão Planeta, ele pelo menos ele fazia o assunto ecologia com porrada. Que eu acho que isso é sempre importante lembrar. Que a criança, ela não quer só ecologia. Ela quer pauleira.
0: É isso,
1: ela quer pauleira.
0: É isso.
1: Mistura Power Rangers com ecologia. Não adianta me fazer um programa não só. Funciona. Olha os marsupiais.
6: Largar na mão estão... é bom, né, meu? É, tipo, aqui eu fazia agora, por exemplo, que é inverno. Um tatame de colchão. Uh-huh. Entendeu? Do nada fazer ali é uma trocação.
0: Mas tem um Instagram que é 5 minutos sem perder amizade. Esse é o Instagram dos caras, tá ligado? E eles fazem luta de amigos, assim. Os caras, tô tomando um show, papá, aqui uma luvinha, pum, depois
1: eu
0: volto.
1: Eu acho que não precisa ir.
6: O grupo
1: ir
6: do
1: Bola longe.
6: Já teve muito isso aí. Era luva de boxe e usava capacete de motorista, aí o pau pegava. A gente largava na mão só pra dar uma soltada.
1: Mas eu acho que assim, eu acho que o que eu tava querendo dizer. não era rinha de criança.
6: Não, pera.
1: Não, era rinha de criança. No sentido de ver um heróizinho com superpoderzinho jogando os negocinhos, apagando os fogos da floresta. Pelo menos isso.
4: Isso aí nos ursinhos carinhosos, já tinha.
1: Mas era o que deixava o ursinho carinhoso legal, hein? Era soltar poder pela barriga.
0: Mas o planeta era fortão, e ele fazia, ele pegava os ladrões, os caras que estavam desmatando a mata e diabos.
5: E eles acabavam com tudo com amor, né?
1: E o design dele era legal, cara. O design do
5: era
1: Capitão
5: no
1: Planeta.
5: Carinho.
1: Era
5: o raio, era no era carinho.
3: Era no carinho.
4: Da barriguinha.
6: O cara dava
5: da barriga. Soltava raio da barriga.
0: Eu tinha um álbum que era o Brasil em todas as Copas, que tinha exatamente isso.
5: Eu colecionava papel de carta.
1: Interessante esse álbum aí,
6: papel de carta.
3: Vamos reviver, então.
1: Interessante esse álbum.
5: Dos ursinhos carinhosos.
0: Ah, sim.
1: Ursinhos carinhosos.
5: As meninas, na minha época, colecionavam papel de carta.
6: E a carta era aquela talhada na...
5: Não, lindos.
6: Na pedra.
5: Cartinhas mesmo.
0: É do Géris. É do Géris. Géris fez o contrato na rádio.
1: Não, do Géris. Ele tinha que matar os ursos pra sobreviver.
6: Essa é a figurinha.
5: Por isso que ele tem a panturrilha.
0: O contrato do Géris da rádio, aquele aqui, ó.
1: Não.
6: Era com... Só o Rogério mostrando pra sobrinha aqui. Ah, esse é meu álbum, tu na parede, o tijolo lá pra trás. Esse aqui é o Romário.
4: Não, que quando eu nasci, ó, Cleópatra veio viver aqui.
1: Os
6: só
1: ursinho...
6: desenho aqui, o boneco pegando o neném.
1: Os ursinhos do Géris era ele sobrevivendo no período neolítico, caçando pra sobreviver, né, cara?
4: Aqui quando a gente foi seguir uma estrela aqui, aí nasceu um cara no manjedouro aqui. Ó.
1: Aqui foi quando a gente atravessou o Alasca pela Rússia.
5: O que vocês fizeram delicioso pro Dia das Mães aí? Quem cozinhou?
6: Ah, esse Dia das Mães foi bem...
3: Eu nasci.
6: O que teve de diferente foi que o meu irmão chegou mais cedo. Ele veio um dia antes. Porque, na real, a mulher dele deu um pé na bunda. No bom sentido, que ela foi viajar pro ver a mãe dela.
1: Pá, construção que de frase.
0: Horrível.
1: Horrível pra
6: eu quis causasse, entendeu? Tá, tu viu que deu uma mexida aqui. Bate aqui, Chavinho.
0: Porque tu foi... Não, tu foi tão legal. Foi tão de boa falando isso. Cara, o cara deu um pé na bunda e foi
6: daí ele,
0: todo
6: tipo, ele quis mostrar que é um bom filho nessa semana. Tipo, ele cortou a grama.
3: Ah, fofo.
6: Entendeu?
3: Ah,
6: ele fez a carne.
4: Hã? Uma vez por ano ele trabalha.
6: Exato. Daí ele foi lá, fez a carne, então eu não tive que me preocupar. Normalmente é sempre eu que tenho que fazer tudo.
4: Era churrasco?
6: Então, tipo, fez um belo churrasco. Ah, por sinal, um belo churrasco. Parabéns, Samir.
0: E lá em casa
6: um
0: é foda churrasco. Porque. Qual é o nome dele?
6: Samir.
0: Samir.
4: É aquele, aquele Samir. Que eu quero o carro?
6: Sim.
0: É foda porque, dele, né?
6: Eles estão vendendo aquele carro.
0: Lá na minha família, a minha mãe é uma cozinheira de mão cheia e a minha tia é uma doceira de mão cheia. E quando juntou as duas no Dia das Mães, meu parceiro, acabou pra mim, né, velho?
5: O melhor domingo.
0: A minha madrinha, a minha prima, que é mãe também, a minha mãe e a minha tia, que são as quatro mulheres, né? As quatro. Meu, era um open bar de coisa gostosa,
3: uma
0: assim.
3: Orgia,
0: era uma orgia. Era sagu pra um lado, era pudim pro outro, era macarrão aqui, de repente, uma salada de batata.
1: Bata, louco.
0: A salada de batata que eu comecei, eu lembrei de Chica. Eu comecei a comer e falei, cara, o Simon ia ter um filho.
6: Era verdadeira?
0: Meu, era aquela
6: a
0: que...
6: pura, sem agrotóxico.
0: Aqui, ó.
6: Ela mesma, aqui, ó, na cozinha. Ela aqui, mesma, ó. Ela mesma.
5: Bah, eu inventei de fazer um doce, um creme brulee, só que eu não tinha o maçarico pra brulete? Maçaricar no final.
4: Cara, mas meu sonho é comer essa sobremesa.
6: Creme brulete?
5: Creme brulete. Aí, muito bom.
1: Pô, teve salmão, teve um monte de coisa boa lá. Quê? Salmãozinho.
6: Eu?
4: Salmão.
0: Tu comeu salmão?
1: Ah, mas teve bastante comida boa, sim, mas vou te confessar que, assim, ó, nada que eu... memorável, né?
0: Ah,
1: eu comi doce? Bem, docinho não teve, mas é que eu tô preocupado.
6: Não teve doce lá também.
1: Mas também, tu não quer perder os dedos,
5: não,
1: né?
5: Não pode, exatamente, né? Tu não quer perder os dedos.
6: A mulher me ofereceu um quilo de chocolate semana passada.
4: Foi gentil contigo. Foi gentil, né? Saiu tão espontâneo isso aqui.
5: Não quer
4: foi assustador.
6: Meu, foi forte.
4: Não foi orgânico esse comentário.
6: Foi muito forte isso aí.
5: Ele falou isso aqui. Que bicho deu.
4: Ele falou isso aqui. Eu
5: não sei, uma coisa tá feia. Aspas não pode fortes, comer açúcar.
1: Tem que ter preocupação. Por isso que eu falei de perder os dedos.
4: Entendeu?
6: Por isso que eu não ando legal, Josi.
5: Não se brinca com a doença. Ah, Simon, tu não vai mais poder fazer a linguinha. Tu não vai mais poder fazer a linguinha.
6: Mas obrigado pelo creme bolete.
4: Creme bolete.
0: Olha só, nasceu hoje em 1904, Salvador Dalí, pintor espanhol. Pelas obras surrealistas muito conhecidas, né? E com imagens excêntricas. Também Sabrina Carpenter, em 99, cantora pop e atriz americana.
6: E carpinteira, né?
0: E carpinteira. Ela é da Disney, né?
1: Ela era.
0: Era da Disney, não, eu acho.
4: E era, tinha muito... alguma coisa a ver com os The Carpenters?
1: Não, não, eu acho que não. A banda The Carpenters.
6: Falando em Disney,
5: é. Acho que é sobrenome.
6: Meu irmão me
5: mesmo.
6: Contou no café que a filha dele, a Teodora, que tu conhece, minha ele, a vida toda ele mente pra curia que o Beto Carreiro é mais legal que a Disney. Pra ela não inventar de ir pra Disney. E ela tá descobrindo agora que... E todo dia ela manda algo pra ela. Não, mas que tem essa montanha russa, não tem lá no Beto Carreiro. Ele, não, tem sim. Daí eles ficam, tipo, trocando informações sobre o Beto Carreiro e Disney.
5: No
6: e
5: Beto tá Carreiro tem a que vira de cabeça pra baixo.
6: É, a gente tem que forçar isso aí.
1: Mas o Beto Carreiro, ele tem aquele...
6: Tem o Beto Carreiro.
1: Uma collab com a DreamWorks, eu acho. Não, não sei se é collab o nome. Mas tem vários brinquedos, tipo, do Madagascar. Tem um bicho do Madagascar.
4: Sim.
1: Aquela, todo um parque.
4: Autorização do
5: Disney. Eu acho que no Brasil é um dos mais completos.
6: Não, o Beto Carreiro não aceita pra ninguém, meu.
5: É que tem aquele em São Paulo, o Hopi Hari?
0: Mas que daí é o
5: Hopi Hari tinha antigamente o Play Frau, Center, que era Frau. O melhor de todos.
6: É, né? Não, não, mas não arranca perto do Beto Carreiro.
0: Não,
5: para. Não, antigamente.
0: Tá aí?
6: Não, sim. Passou até o Beto Carreiro, é muito completo.
0: Mas
6: uma vez eu fiz um show naquele bagulho de piscina que tem em São Paulo, o World Around. Bagulho muito louco, é tudo de piscina. É, eu fiz um show lá dentro do bagulho, o palco dentro d'água.
0: Toquei uma vez no Marina Park, quase morri. Porque fizeram uma ilha pro DJ no meio da piscina.
5: Perdido e deserto.
0: Com uma ideia maravilhosa, né? Botar um monte de equipamento de som ali com vários fios eletrônicos e tal, tudo mais.
5: Cara,
0: eu tomei um choque. Assim, o choque dos 110, tu te joga longe. O 220 gruda. Uhum. E eu me grudei.
1: Ai, ai, ai, ai.
0: Eu não soltava. Tipo ai,
5: assim,
0: ai, ai, ai,
5: ai, ai, ai, ai, ai.
0: Eu não falava tão rápido assim até lá, tá ligado?
5: Ah, foi depois da descarga.
4: O bairro era capô falar o gente. Tamo aqui.
1: Aí tu virou um.
5: Aí ele ficou elétrico.
0: Cara, rolou o ai, ai, velho. Rolou o lazer.
5: Aí que virou a pilhadeira.
1: Rolou aquele episódio do Chaves, clássico.
4: Ah, é aquele.
5: Então você é um milagre.
0: Eric, por favor, cara. Claro. Para essa história da juíza aí.
1: Atenção. Gere esse dedinho nervoso aí. Juíza decide que condenado à morte, que acredita ser imortal, não pode ser executado.
4: Aí ele não vai morrer?
1: Uma juíza da Carolina do Sul suspendeu a execução de John Richard Wood, condenado pelo assassinato de um policial há mais de 25 anos atrás, após especialistas concluírem que ele sofre de esquizofrenia severa e acredita ser imortal. Segundo a decisão, o preso não compreende racionalmente a própria punição nem o motivo da condenação. Wood foi condenado pela morte do policial rodoviário Eric Nicholson em 2000 e se tornou o primeiro detento considerado incapaz de ser executado no estado desde a retomada das execuções em 2024.
0: Qual é a lógica?
5: Pergunta, ele não, precisa entender pra poder... Tipo, ah, você fala, não entendi.
1: Eu entendi a lógica.
5: Não
1: precisa. A questão não é que ele é... Aliás, ele não foi condenado à morte porque ele é imortal. Não quer dizer assim, ah, a juíza, ele é imortal, nem vamos gastar com ele.
4: É,
1: não
4: foi isso. Letal.
1: A questão é que o fato dele acreditar que ele é imortal provaria que ele é incapaz de tomar as decisões que levaram ele a ser condenado à morte.
0: Eu achei que era porque ele não ia entender o quão punitório é ele morrer.
4: Sim.
0: Porque ele acha que ela vai morrer. Mas então, tipo assim, então, assim, tu vai morrer agora.
1: Não, mas nos Estados Unidos eles têm isso. Tipo assim, não sei se em todos os países que tem pena de morte. Mas nos Estados Unidos, se você através de especialista, né? Você falando. Se você passar por uma junta de especialistas, psiquiatras, etc. E provarem que você é pichuruco da cabeça, você não sofre a punição da morte.
0: Mas
1: entendeu?
0: A punição
1: vai continuar preso,
0: mas
1: vai ser levado pra instituição. Tá.
0: Tipo, a punição da morte é pra realmente penalizar da maneira mais absurda a pessoa ou é pra tirar da sociedade aquela pessoa?
1: Olha,
4: os dois.
1: A penalidade. Eu acho que esse é um debate extenso e...
0: inteligente, tal qual só esse programa conseguiria fazer.
1: Será? Ser um especialista? Mas, eu vou te falar.
0: Porque se aí, daqui a pouco
1: tem várias questões aí, né?
0: Inclusive, o cara não vai entender o quão é pesado ele ser... Acho que é por isso talvez não vá.
3: Sim,
0: não vá.
3: Ele entender
6: morto é difícil. Né?
1: Não, e também tem... enfim, é muitas coisas. Inclusive até como punição, mas, tipo assim, tentando impedir que outras pessoas façam. Tipo assim, ó, esse cara fez,
3: é a pena
1: nós vamos
3: máxima.
1: Matar, portanto, vocês não aí façam. Não façam, senão vocês vão acabar acontecendo com você também. Então, tem vários...
3: Pra coibir, né?
4: Isso.
3: Grau de...
1: Mas inclusive tem um filme que é...
6: Espera de Milagre.
1: Nefários.
3: Espera de Milagre é maravilhoso.
1: Espera de Milagre também tem.
3: Mas aí é um caso...
6: Ele não poderia ter morrido.
1: Mas tem um filme que é Nefares, é um filme de terror, que o filme todo é basicamente só conversa entre o cara que tá sendo condenado e um psiquiatra. E esse cara, ele fala que ele é um demônio. E aí, às vezes, ele fala como cara, às vezes ele fala como demônio. E o psiquiatra é ateu. E aí, a questão é, tipo assim, ele convence o psiquiatra vai se convencer de que esse cara é o demônio? Ou vai achar que ele tá fingindo porque não quer ser condenado? Ou, de fato, ele coloca ele como maluco e não condena? Tipo, essa é a história do...
3: O filme Fragmentado é mais ou menos parecido com isso aí que tu tá contando.
1: Cara, eu não lembro.
3: Ele tem, ele tem vários personagens
0: tem vários dentro dele. Sabe, só que é aquele filme ali. E a junção dos três. Isso é muito
3: esse
0: foda.
3: Filme
0: esse
3: filme é
0: cara.
3: Muito.
0: Porque tu vê um filme, ok, início, meio e fim. Tu vê outro, início, meio e fim. Tu vê o terceiro, mesma coisa. Agora, se tu vê os três na sequência.
3: É muito louco.
0: É uma quarta história. Tá Eita. Ligado? Tá. Cada um tem uma história e tu vendo os três juntos vira uma quarta. Cara, é muito louco, velho. É muito genial. E pra tu fazer um filme daquele sobre pessoas loucas, tu tem que ser muito louco. Tu tem que ter a cabeça muito. Muito
3: fora
0: criativa.
3: Da caixa.
0: Compreender
3: a loucura, né?
0: Vai muito bom.
3: Filmaço.
0: O filme Nefários é basicamente sobre isso. Psicólogo chamado de última hora. Tá isso aí. E o Corpo Fechado, Fragmentado e Vidro. Isso aí, os três nomes dos filmes, né? Corpo Fechado, Fragmentado e Vidro. Ótimo. Mas, eu fui pensando, cara, essa questão de tirar alguém da sociedade também, tá ligado? Eu achava que era meio que por isso. Mas também deve ter muito disso. Tu vai entender que agora tu vai morrer pelo que tu fez. Porque tu começa a...
4: É que fica aquele negócio de, tipo, quem é que vai decidir a morte de outra pessoa e tudo mais? Eu acho melhor... Antes eu era muito a favor, mas hoje eu acho melhor deixar preso.
0: Longe, né?
4: Deixar preso, porque tem certas pessoas que realmente não podem viver em sociedade. O próprio Maníaco do Parque, ele falou, se me soltar, eu vou voltar a estuprar.
1: Que isso?
4: Ele falou em TV.
1: Ele falou isso?
4: Então, essa pessoa não pode...
0: Se me soltar, eu vou voltar
1: passando, cara. Mas
4: aí não pode voltar em sociedade.
0: E pelas leis brasileiras, daqui a pouquinho eles voltam.
1: Como é que chama? O Paulinho, Pedrinho Matador? Pedrinho Matador também. A legislação foi tentando se adaptar a ele. Assim, tipo, ele vai ser solto. Então coloca aí que pode ficar 30 anos agora. Aí ele tá chegando perto dos 30. Não, coloca aí pra 35. Foi tentando jogar pra frente por causa dele, assim, né?
0: Sim. Mas enfim. O Brasil nunca teve fila de morte, né?
4: Eu acho que antigamente sim. A gente chegou a bater, né?
0: Ô, meu historiador, teve ou não teve?
6: Não, mas tem como tu ter plano de morte se tu não for legal lutar uma guerra.
1: Se tu desertar do exército, acho que tem. Mas é porque daí não é a justiça.
4: É crime
1: civil,
4: militar, daí.
1: É a justiça militar, né?
4: Se tu te negar a ir pra guerra, o Brasil tu é desertor. É o único caso que pode ser.
0: A maneira boa de convencer,
1: mas eu
0: não tem como
1: se... Mas desertor é punido com morte? Eu
4: não desertor, é o único que pode ser, daí vai ser julgado e tudo mais. Não vai ser tipo assim, mata pra lá.
1: Mas daí outro âmbito que é justiça militar, daí tipo, é outra parada, né?
4: É bizarro.
1: Não é a mesma coisa.
0: Olha aqui, que discussão, né?
3: Profunda, né?
0: A galera liga num rádio pra ouvir um programa de humor.
1: Ah, e tá rindo agora.
3: E a gente tá na morte.
0: E houve morte, discussões pesadas, densas, inteligentes.
1: Informação.
7: Embora abolida para crimes comuns desde 1890, a Constituição atual ainda permite a pena capital em caso de guerra declarada.
0: Resumindo, não foi pra guerra, vai tomar um tiro na cabeça.
4: Isso. Não sei se
7: é com um tiro.
0: Talvez um ai. É. E vai.
6: Obrigado, gente.
0: Então tá, foi um prazer. Antes de ir pro break, rapidão aqui, ó, lembrar que esse programa tem oferecimento de... 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Bora comer muita carne, tá chegando, cara. 20 minutinhos pra uma da tarde, vamos pro break rapidão, já voltamos com mais cafezinho, sai daí. 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
11: Hora de falar com quem está na capital, na Zona Norte, vindo do Centro Histórico para a Zona Norte pela Assis Brasil. Atenção, porque vai encontrar alguns pontos com lentidão, especialmente próximo a Francisco Traim, a Avenida do Forte e depois, mais adiante, próximo ao Terminal Triângulo. Então, muita calma. 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
16: 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E amanhecer congelante começou no Rio Grande do Sul, cara. Ai, enfrentando uma forte onda de frio na segunda-feira, dia 11, com temperaturas negativas em Getúlio Vargas, Nonoá e Vacaria. A menor temperatura foi de menos 1,1 graus em Getúlio Vargas. Caraca, em Porto Alegre, hoje de manhã estava 7 graus pela manhã. A massa do ar polar mantém o tempo firme, mas com sensação de muito frio e formação de geada em várias regiões. E a previsão indica que o frio continue até terça. Depois, a partir de quarta, vai ficar quente. Aí é pra matar.
1: Mas eu gosto de...
6: Ah, vai ficar quente?
5: Quando é que a gente entra no inverno? Não,
0: acho que vai ficar uns 17, 19, tá 21. Tá,
6: sabe que é uma loucura, do nada vira verão, do nada...
4: Ah, 30?
5: E haja saúde, né? É. A minha garganta já começou a arranhar.
0: Demais, não vai dar certo, não.
5: Pediram que queriam.
0: Não, mas assim não tem. Pelo amor de Deus.
5: Tá com vento.
0: Tá uma ignorância aqui.
4: Tem que desligar o swing.
5: Tem que desligar o swing.
0: É, que é muito...

0: Você está falando sobre isso. Tu quer que o São Pedro ouça, né?
1: Não.
0: Tu quer ficar dando ideia.
1: Não.
0: Que frio com chuva. Frio com chuva não existe, não. Capô.
2: Capuzinho, as palavras têm poderes.
1: Não, para. Então, um milhão.
3: Eu acho que tem que chamar o Lúcio para ver se dá uma esquentada.
4: Então, o Lúcio.
5: Renato Borghetti. Fui manifestado mais uma vez.
1: Pois é, cara.
5: Tem o calorzinho? Calorzinho?
1: Não, obrigado. Obrigado.
3: Calorzinho, tá todo mundo
2: dizendo lá embaixo é quente, calorzinho, né?
1: É que na real, eu queria entender se o calor é culpa tua e o frio é culpa dele.
5: Negativo, não tenho nada a ver com nada.
3: O frio é do São Pedro?
5: O calor, o frio, tudo isso é uma questão. Assim, ó, o planeta Terra é uma bola, né, Capu?
1: Não, é.
5: Então ele vai girando, ele tá girando assim, ó, entre si mesmo, do próprio eixo, também no eixo. É do Sol. Então depende muito da posição em que o planeta está virado para o Sol e em que ponto ele está perto ou mais longe. Então, não tem nada a ver comigo.
1: Exatamente o que eu aprendi na escola, cara, que sem graça.
5: É, então, é isso que eu tô te falando.
1: Achei que tinha a ver com uma história muito mais louca.
5: Não, cara, é translação, movimento de translação, movimento de rotação.
1: Tá, mas peraí.
5: Ponto pra escola!
1: Te dou uma coisa. Claro. Aquela galera que fala que a Terra é plana, vai contigo, né?
5: Não, esses aí eu nem quero comigo. Esse aí que se resolve, onde é que vão? Lúcio. Como é que eles vão tra- como é que vão voltar pra baixo da Terra? Ah, é pra baixo da pitch? Então,
1: é verdade.
5: É pra baixo,
1: mas ele cai.
5: Se cavocar, vai cair. É. Então os caras que se virem.
2: Será que acha a ponta e pula assim? Vai, como se fosse um abismo?
5: Teoricamente, você não pode chegar. Eles falam assim, não, se tu chegar perto, o exército mundial vai te impedir. Ah, sai daí, seu bunda mole.
3: Claro. Lúcio, fala, Júlio. Como foi o teu Dia das Mães?
5: O Dia das Mães, quando que é? É semana que vem?
3: Foi domingo.
5: Ah,
3: domingo
5: agora. Aí é brabo, cara.
1: O quê?
5: Esqueceu. Ah, esqueci
1: do passou.
3: Dia das Mães. Tu esqueceu o dia dela?
5: Eu sou... Como é que eu posso dizer? Eu não tenho mãe.
1: Opa!
5: É, sim!
1: Nasceu do quê?
3: As trevas?
5: Então, se procurar bem direitinho, tem lá no Velho Testamento, tá? Eu simplesmente apareci, entendeu?
1: Só, tipo, chamou!
5: Vocês não! Vocês não!
1: Eu vi na cegonha.
5: Eu só apareci asinha de quero-quero, e aí depois eu vazei.
1: O quero-quero é coisa tua, né?
5: O quero-quero, ele não é coisa minha, mas quem ofereceu o crack fui eu. Eles agora, pode ver. Olha os olhinhos vermelhos deles ali.
3: Ele tem os olhos vermelhos.
5: Ah, então.
1: Pelo branquinho. Pelo branquinho. Qual coelhinho?
5: Aquele roubado. Quero-quero. Eu falei, tu quer? Ele falou, quero, tu toma.
1: Ah, entendi. Por isso que ele quer, então.
5: Exatamente.
1: Só te liga porque eu acho que se algum deles descer, tu pode estar oposto.
5: Porque eles são do mal,
1: eles
5: né?
1: Não, e eles mandam em tudo.
5: Não, eles são fofoqueiros. Eu tô andando na rua, eles falam, passam um monte de fio. Eles pegam a mesma casada.
1: É o piloto do nada.
5: Me conta. Ah, vocês pegam mais um. Eu me conto, os bichos são fofoqueiros.
1: Ai, cara, agora eu fico só. Eu confesso que na Ubra é um dos problemas que eu queria conversar com o presidente Melk sobre isso, cara.
5: Quero, cara.
6: Mas eles te incomodam?
1: Mas eles têm um hiperfoco em mim, cara.
6: Bah, meu, eu sempre tive esse problema com quero, mas os daqui. Nunca me incomodaram.
5: Sou brother.
1: Eu acho que eles pensam que eu sou do mesmo da mãe, sei lá o que acontece.
3: Nós temos o Patrick. O Capu, então, foi atacado pelo quero-quero. O Patrick, pelas ovelhas.
1: Uhum. Ovelhas?
3: Os bichos estão atacando. Por quê?
6: O Patrick e as ovelhas falaram, meu, tá me olhando torto aqui.
3: Existe.
5: Como é que é?
2: Explica a piada, por favor.
5: Eu não. Mas acho que, como a gente tem um estádio aqui, o quero-quero é importante. Jogos no Rio Grande do Sul. Tem que ter quero-quero. Pelo menos um outro cachorro vai de no campo.
3: Ele contou uma piada. Deixa ele terminar a piada.
6: Não entendeu
3: a piada? Claro que não, eu não ouvi.
5: É, mas já acabou a piada, inclusive.
1: Já foi.
5: A gente tinha que ter seguido
1: reto. A gente já riu da piada.
5: Pra que não jogasse luz sobre o que ele falou. Pra eu ser obrigado a ter que levar ele. Porque eu não vim com o equipamento necessário.
3: Entendi.
5: Mas vamos lá.
1: Tá, e só mais uma pergunta. Aquele negócio que a gente comentou agora há pouco aqui, que a juíza não quis matar porque ele pode não morrer e tal. Ele é imortal mesmo, essa coisa tua, isso?
5: Ele é louco, Capô. Hoje, eu gostei. Hoje a gente tem envolvido de rotação-transação.
1: Ah.
5: E que ponto da Bíblia
1: transação.
5: Tá lá. E agora que o cara é só piroca.
1: Só piroca na cabeça?
5: Ele é piru.
1: Não
5: piru. Tem a ver comigo, sei.
1: Oi? Quer falar?
5: Piru.
3: Isso é um peru?
1: Ele vem do barulho do peru.
5: Desculpa, eu sei se você está aqui.
1: Que isso, cara? Ah, então tá, né, gente? Um grande beijo pro Lúcio, então. Porque...
3: Tchau, Lúcio.
1: Rio Grande do Sul debate a regulamentação da cannabis medicinal.
7: Graças
0: a Deus.
7: Graças,
0: eu vou te falar, a Deus. É importante essa notícia, tá? Mas como o nosso produtor, ele quer que essa notícia seja lida, né?
1: Quase.
0: Porque
1: semanas.
0: Faz um tempo que ele tá ali, ó,
3: botando. Ele já essa
0: notícia, colocando.
3: Ele fez sinal pra todos os locutores.
1: A Assembleia Legislativa Gaúcha realizou audiência pública inédita sobre associações canábicas. O debate foi liderado pelo Leonel Hadi e busca ampliar o acesso a tratamentos com cannabis. O Eduardo.

0: Fábio Suplicy relatou o uso terapêutico no mal de Parkinson dele e cobrou avanços na regulamentação. Associações criticaram a insegurança jurídica e a desigualdade frente a produtos importados. E foi reforçado apoio ao PL 19-2023 e criado um grupo de trabalho para avançar no tema. Comentamos aqui já inúmeras vezes sobre como não tem uma coisa nada a ver com a outra.
1: Sim. É verdade.
0: A cannabis é uma coisa, a maconha é outra. Somos contra as drogas e somos a favor de medicamentos que ajudam as pessoas.
2: E ajuda muito, né?
1: Pode ser o sem o THC ali, né? Só o CBD. Então não é que ele vai...
0: Tira
1: vai,
0: o baratinho.
2: É um tratamento,
0: vai
2: te dar um remédio.
1: Nenhum, tipo assim,
2: é um remédio, né?
1: O que a galera olha como o estereótipo da maconha.
0: Mas como
1: da
0: é que pode, né, cara?
3: E como tudo... Com todos os remédios no começo eram tudo medicinal,
0: mas,
3: né,
0: não, cara? Mas é que como as questões ideológicas criam uma ignorância... Mas é que meio que assistida.
3: Mas sempre vai ser um imbecil, sabe? Que não entende baita e vai frase. Simplesmente falar. Mas é verdade.
1: Baita frase.
3: Também, sempre vai ter um imbecil que não, que não, tem, não entende não, sobre não entende. A diferença entre o canabidiol e o...
1: A história da humanidade ela é resumida, né? Em sempre vai ter um imbecil. Sempre vai ter um imbecil. E é verdade. Sempre.
0: Agora,
1: vai ter um
0: o cara parar e ter uma ideologia política ou sei lá o quê e pensar que por isso eu prefiro que privem as pessoas de se curar.
3: De não ter dor.
0: Porque é a mesma erva que o drogadito lá faz a mão.
1: É. Claro, drogadito, parece não, um salgadinho que a minha mãe nunca compraria.
3: drogadito.
1: Você quer um drogadito? Não. Obrigado, não aceito.
2: É um tratamento extremamente importante pra epilepsia.
0: Tudo.
2: É maravilhoso.
4: Imagina o mascote do drogadito.
1: Bah, é só aquele...
0: Imagina
1: o Tazo.
0: É um negócio que ele...
4: É o Tazo do drogadito.
1: É o aquele coisa de espalhar corvo, como é que chama?
3: Corvo?
1: Espalhar corvo? É, o do Fandango. Espantalho? O espantalho, é só o espantalho, mas...
3: Vai, espantalhar corvo.
2: O nome dele é aberto.
3: É o Noia.
0: Mas, ô, cara, e eu tenho amigos que já têm autorização do governo e tudo mais pra poder até produzir.
3: Tá, tem um amigo meu, que vocês conhecem, que tá pra dormir.
1: É mesmo? Claro,
3: tomando, sim.
1: Abraço aí, Eduardo Mendonça.
3: Isso.
0: Eu também.
1: Acertei.
0: Ah, que merda. Ele tá olhando os dois, né? É isso mesmo. Porque, cara, eu fico louco com essas coisas. É que nem aquelas... Ah, mas daí eu vou entrar num buraco sem saída aqui. Galera que não
1: tem
0: deixa que...
1: buracos.
0: Galera que deixa que doe sangue, que receba sangue dos outros.
3: Sim.
0: Que não pode operar.
4: Isso aí é complicado, né? Tá
0: ligado? Sim. O próprio Bob Marley, que a gente comentou agora há pouco, que morreu hoje, inclusive, né, cara? Teve um problema quando ele se machucou que lá por Jai e companhia não podia. Os safários não podiam se operar.
1: É.
3: A Clara Nunes também foi
0: por causa disso. Aí tu começa a pensar que, né, aí tem alguém, algum ser humano inventou essa lógica. E a pessoa prefere acreditar num ser humano que representa Deus do que na ciência.
4: O Deus dele, né?
0: Tipo assim, eu sou tão foda que eu sou o porta-voz do meu Deus agora. Então tu vai ouvir o que eu vou dizer porque eu sei, tu não
1: infelizmente,
0: sabe.
1: Infelizmente,
3: a gente perdeu várias pessoas por causa
1: disso. Sempre tem um imbecil.
3: Sempre tem um imbecil.
0: Cara, essa frase
2: do dia
0: essa, a frase, aprendemos na aula de hoje que o quê?
5: Sempre tem um imbecil.
3: Vou fazer uma camiseta. Sempre tem um imbecil.
0: Uma caneca. Sempre tem um imbecil.
4: E a foto do Eduardo.
0: Bom. Dica pesada.
3: Vou fazer uma camiseta. Sempre tem um imbecil.
0: Uma caneca. Sempre tem um imbecil.
4: E a foto do Eduardo.
0: Uma dica pesada.
3: Tem como, cara?
1: 31 anos?
0: Meu
2: Deus.
0: A minha durou 19, achei muito já.
2: Ai, é rica, cara.
0: E a língua pra fora?
2: A língua pra fora.
1: Nem, a língua
2: ele não
1: já
2: deve
1: existiu,
2: ter
1: né?
2: dente mais.
1: A língua morreu. O bicho tá vivo, mas a língua já foi embora.
2: É sério, ele não deve mais ter dente.
3: Tá empalhado.
2: Por isso que não segura. Não
0: é possível, cara, mas ele tá bonitinho pro cachorro de 31 anos, cara.
3: Pois é, não tá nem com catarata.
1: Tinha que botar um corega pet nele ali, tentar botar uma dentadurazinha nele.
2: Aí segura um pouquinho.
1: Não, ele tá baleado, hein.
0: O atual recorde hoje é do cão Bluey, que viveu 29 anos até 1939. E chamado Lázari, o animal teria nascido em 95.
1: Não.
3: Lázari.
1: O nome é Lázari. Tá falando Lázari, sério?
3: Lázari.
4: Lázaro.
1: Porque não foi o Lázaro que Jesus ressuscitou?
3: Bom. Não, ele era cadeirante, lembra? Levanta-te e anda. Não era?
1: Lázaro?
3: Eu acho que era o Lázaro.
1: Pesquisa aí quem que é Lázaro. Lázaro era o da lepra,
4: coloca
1: o cadeirante...
4: Coloca a língua pra dentro.
3: O Lorenzo.
2: Não, é o ressuscitou.
0: Coloca a língua pra dentro e late.
2: O Lázaro ressuscitou.
4: Lata-te.
0: Coloca essa língua pra dentro
1: e
0: Lázaro.
1: Porque daí é
3: ressuscitado.
2: Aí é bíblico, né?
1: É, Lázaro ressuscitou. O cara, o cachorro chama Lázaro e ele não morre. Isso aí é...
2: Mais um imortal
0: ser legal?
2: Na
0: pauta. Será que seria legal?
4: E ainda é debochado, mostrando a língua.
0: Mas se fosse legal, se ele fosse Highlander.
1: Ah,
0: aí o cachorro ia ser bravo, cara. Mas, segundo a propriedade, a Sociedade Protetora dos Animais adicionou o Guinness Book, né, pra isso, pra ver se esse cachorrinho de 31 anos realmente é o mais velho do mundo. Resgatado com problemas de saúde, ele viveu em um santuário nos Alpes franceses antes de ser adotado. E apesar da possível marca histórica, a nova tutora afirmou que adotou por amor e não pelo resto.

0: quente.
1: Ah, Capuzinho, é. informação gospel. Sim, segundo o relato bíblico do Evangelho de João, capítulo 11, Jesus ressuscitou Lázaro de Betânia após ele estar morto e sepultado por 4 dias.
2: O homem é uma máquina.
3: Cara, existe já uma tradição aqui, né? Onde Gerão da Molina nunca errava, né? O dia, ele só errou um dia quando deixou que tava errado. Sim. Sabe? Eu acho que essa cadeira tem poderes.
1: Ele deixou um legado.
3: Porque essa cadeira onde sentava Gerão da Molina e Arthur de Faria, agora tem Derek Clapton.
2: Então, eu sou uma máquina. Agora, quem diria que Arthur de Faria teria cabelo azul, né, cara?
3: É,
2: raspado.
3: Não, quem diria que Gerão da Molina teria cabelo? Começa por aí.
2: Já também.
1: Começando no começo.
3: Começamos com Gerão tendo cabelo.
2: Eu vou ter que começar a passar a agenda cultural do Joãozinho da Flauta no espaço cultural Mamãe Me Quer. Como é que era?
4: Samba do Mamãe Eu.
5: Jacozinho da Flauta.
2: O Jacozinho da Flauta. Vou ter que começar a trazer a agenda cultural do...
3: E fazer a Charlotte.
2: É porque o Arthur de Faria, ele tinha essa coisa cultural muito forte. Total. E aí a galera zoava ele que falava, tá, Arthur, diz onde é que vai estar o Jacozinho da Flauta esse.
5: Porque, não, ele pegava uns músicos que ninguém conhecia e falou, gente, hoje o Jacozinho da Flauta vai estar no espaço, não sei o que, ninguém conhece.
6: Não, nunca, a Josi falou.
1: Não. Eu ouvi.
6: Poderia repetir pra gente como é que é o nome do samba não, que tu frequenta?
3: Saiu, é que a Josi fala baixinho, cara.
6: Ela falou do nome do samba do Mamãe.
2: Eu falei do Mamãe Me Quer.
1: É, ele falou alguma coisa.
6: Daí tu fez o samba do Mamãe Me Quer.
3: Como seria o samba do Mamãe Eu?
6: Mamãe Eu.
4: Inclusive tinha, era um samba que tinha aqui em Canoas. Samba do Mamãe Eu.
3: Na escola?
6: Mamãe Eu, pior que tinha.
4: Samba do Mamãe Eu.
2: Mas o nome era Mama Espaço Eu?
6: Mamãe Eu.
2: Ou Mamãe Eu, tudo junto?
4: Samba do Mamãe Eu,
6: padrinho.
2: Tipo Papai
1: Eu. Só vai.
3: Mamãe Eu?
1: Não interessa como escreve, só vai.
4: Ele falou em samba, só eu.
6: Fazia o samba e...
2: Quem que é a Mama? Eu? Eu sou a Mama. A Mama,
1: mama.
2: Eu. É esse que é o...
6: Mama.
2: Certamente é isso.
1: Mama.
6: Ó, o samba do Mama é assim, ó, gente, ó.
2: Vai.
4: Vai.
6: Um, dois, três, vai. Foi mal, chefinho.
5: 3 minutos pra uma.
4: Quer uma lasanha?
6: Dá uma ligada.
3: Cara, deu. Pra mim deu. Pra mim chega.
6: Era isso,
3: pra mim chega. Obrigado. Já foi o programa de hoje. Foi um prazer. Não vou conseguir recuperar ninguém até a volta, então, Eric Clapton, um recado final, alguma coisa?
2: É, não, inclusive é por isso que o...
6: Eu ofereço uma lasanha.
2: O Neymar...
4: Sei lá.
6: O Neymar...
4: É hora do almoço.
2: O Neymar não vai ser convocado, até porque sabe o que o Neymar diz quando ele chega na bola?
6: Puta, meu, muito...
3: Até amanhã, meio-dia. Foi aqui. Um abraço, bate falou aqui, aí, cara.
2: Eu fui na Lázaro, eu que joguei.
6: Ele é o fundador do samba do Mamãe Eu.
3: Temos um limite que a gente passou hoje.
2: Mas o limite, dia 16, tem o game show Quem Quer Ser Cancelado no Boteco Comedy Canoa.
1: Tá treinando já, né?
2: Rafael Pimenta. Quero ver o Neymar me cancelar.
5: Thiago Prade.
2: Se eu comprar a figurinha dele, ele me perdoa. É, Rafael Pimenta, Thiago Prade, eu e Bárbara Sacomori no Boteco Comedy em Canoas. Vai ser um exercício de tentar sobreviver ao cancelamento. Então
6: muito
2: vamos descobrir
6: bom, irmão.
2: Quem quer ser cancelado.
6: E eu também vou ter um show que eu fiz de stand-up comedy, que é contra ele, que é junto com o pessoal do Mama Eu, que é Quem Quer Ser Mamado. Não, tô brincando.
3: E outra, corram lá no Spotify pra ouvir a nossa música de trabalho nova da Vibrato, né, cara? Eu, André Sarati e DJ Chernobyl da comunidade Ninjitsu, cara. Eyes on You. Fica
2: já
3: aí,
2: está no, nas plataformas?
3: Spotify, sim. Entrou sexta-feira.
2: Oi, aquele dia lá que eu tava dando uns play pra chegar nos... Qual que era o número? Um número alto.
3: Nos 8 milhões de plays do Spotify.
2: Chegou, estamos chegando.
3: Não, cara, falta 20 mil.
2: Ah, paizão, hoje é de tarde,
3: falta
2: é isso aí.
3: Falta 20 mil plays dessa porra.
2: Qual que é a música mesmo?
6: Não,
2: Felicidade. Felicidade, né? Felicidade. Então aí, ó, a função da nossa audiência...
3: E sabia que eu ganho da UBC, da UBC não, da... É uma outra, um outro órgão, não é do UBC, mas é uma outra. Um certificado de disco de ouro.
2: Ah,
3: assim que chegar nos 2 meses.
2: Ah, não, cara, que isso?
3: Então vamos, eu tô num hiperfoco nessa porra, velho. Ouça aí, gente, felicidade. É, procure no Spotify, Capu, André Sarati e Serginho Moá.
2: Manda a Alexa tocar.
3: Cara, legal, né? Tem a simbologia do negócio de ouro. Claro, não vou ganhar um disco de ouro tal qual era. Mas ganha um certificado, uma plaquinha e tal, tal qual. O YouTube manda de 8 milhões. Agora, pô, o cara consegue 7 milhões e 880 mil.
2: Não.
3: Aí falta 20 que pararam, tá ligado? Porque cravaram ali. Então me ajudem, por favor.
4: Vamos lá.
3: Isso, gente.
5: É isso.
3: Um beijo. Até amanhã. Falou aí.
2: Tá gripado.
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5: Recado importante para quem tá vindo da Zona Sul para a Zona Leste pela Teresópolis, vai pegar Aparício Borges, já sabe que vai encontrar um trânsito mais pesado no cruzamento com Oscar Pereira, né? Então, já redobre a atenção e cuidado, porque tanto o Aparício quanto o Oscar Pereira neste cruzamento tem um trânsito mais pesado, vai com calma. 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Segue por aqui, eu volto logo com outras informações.
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3: E a Copa de 2026 deve marcar o último grande encontro de duas lendas, Lionel Messi e Cristiano Ronaldo. Os dois, que dominaram o futebol mundial por mais de uma década, seguem sendo referências. Mas por enquanto, em termos de Copa, o Messi leva vantagem. Afinal, ele foi campeão na última, lembra? Já o Cristiano Ronaldo ainda não ergueu o caneco da FIFA. Mas você sabe que o português é persistente e não tá nem um pouco afim de abandonar o futebol sem esse título. Mas aí eu deixo a pergunta: quem leva essa? Lionel Messi ou Cristiano Ronaldo? Olha, eu como bom brasileiro, acho que nenhum dos dois. Fala aí.
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0: A Mix conversou com o cantor Di Ferreiro e nesse bate-papo o vocalista falou um pouco sobre a história da música Razões e Emoções, sucesso da banda NX Zero. Na verdade, foi um relacionamento que inspirou o Di Ferreiro a escrever essa letra. Ouve aí a história.
5: Eu fiz ela com um pouco até de raiva, vou falar assim, porque eu tava apaixonado por uma menina na época.
6: Uhum.
5: E a menina morava em Jundiaí. E aí ela tinha acabado de ter um filho, cara.
6: Caraca, meu.
5: É, a menina...
6: Mas ela sabia que você tava apaixonado por ela?
5: Sabia totalmente que eu tava apaixonado por ela. Ela tinha acabado de ter um filho, ele tinha 6 meses, o moleque. Só que eu me apaixonei pela menina, então eu pegava o carro...
6: Pera um pouquinho, vou ter um bom momento aqui. Você se apaixonou por ela grávida?
5: Não, eu me apaixonei antes. Depois. Depois que ela teve
6: acabado
5: o filho.
6: De ter o filho.
5: Tinha acabado de ter o filho e separou do cara que é o pai.
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7: 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Oiê! Se tu ama aquela pele dourada, mas não tem tempo ou quer evitar os danos do sol, o bronzeamento a jato pode ser o teu melhor aliado. Esse procedimento é rápido, seguro e entrega um resultado uniforme e natural. Em poucos minutos, tu já sai com a pele iluminada, com aquele aspecto saudável que combina com qualquer ocasião. Além disso, é uma ótima opção para quem tem eventos importantes, como festas, viagens e até sessões de foto. O mais interessante é que o tom pode ser ajustado conforme o teu gosto, respeitando o teu estilo e a tua pele. Ou seja, nada de exageros, apenas realçar o que tu tem de mais bonito. Praticidade, autoestima e resultado imediato em um só cuidado. Essa e outras dicas tu encontra no meu Insta, no @nataliacrits. Beijo!
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1: E se tem alguém pronto pra brilhar nessa Copa, esse alguém é Kylian Mbappé. Olha, o francês chega voando pra 2026, com velocidade absurda e aquele faro de gol. Falando em faro de gol, na última Copa do Mundo ele fez um hat-trick na final. Sim, marcou 3 vezes, mas não ficou com o título. Só por esse motivo dá pra dizer: Mbappé, como dizem, vem com sangue nos olhos e é um fortíssimo candidato a ser um dos melhores dessa Copa.
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4: Eu nunca vi o meu amigo sem boné na minha vida. Opa. Toda, que é o André Sarati. Eu nunca vi o André sem boné. Nunca vi. É o que a gente convive muitas horas por dia.
5: Toma banho,
4: é,
5: né, de boné.
6: Tem pessoas que o boné faz parte já da...
4: Total.
6: Assim como óculos, né? Um acessório que...
4: Né? Boina também,
6: mas,
4: né,
6: mas muito... Ó, já vou falar, hein? Muito dessa pessoa que anda muito de boné é pra esconder a calvície. E nós somos contra o preconceito.
4: A calvofobia.
6: É, porque afeta a autoestima do homem.
4: Nós precisamos fazer a inclusão.
6: O implante capilar é o silicone do homem.
7: Mas o implante capilar eu preferia ser um careca de boné do que um cara que faz implante. Por quê? Todo mundo te conhece sem cabelo. Do nada tu vai vir com uma mecha.
4: Imagina o Vin Diesel de cabelo.
7: É. Entendeu?
4: E o louco que é fio por fio, meu brother. Por fio.
6: É. E tira aqui de trás e põe na frente. Inclusive, eu tenho um amigo que ele deixou passar muito tempo.
4: Lá
6: tira,
4: ele.
6: Não, repete.
4: Deixa passar.
6: Vocês vão entender. Ele já ficou um pouco mais calvo. Ele só tem o suficiente pra colocar ou na frente ou aqui no cucuruto. Então ele tá nessa decisão de ou ele vai ter topete ou coque samurai.
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10: Então, pra ti que tá vindo da Zona Norte, do aeroporto, para a Zona Leste, pela Salvador França, já sabe, né? Perto da Ipiranga vai ter uma tranqueira já bem conhecida que exige a tua atenção redobrada. É mais esse trecho mesmo que tá complicado, porque o motorista encontra depois o fluxo do horário. 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
3: 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E a música Irreplaceable, um dos maiores sucessos da Beyoncé, tem uma história bem legal. A faixa foi escrita, na verdade, pelo cantor Neil e era pra ser uma música country. Inclusive, o cantor pensou em oferecer a composição pra cantora Shania Twain, porque achou que combinava mais com ela. Mas a faixa acabou indo parar nas mãos dela, Beyoncé, e que na hora adorou a letra. Irreplaceable fala a respeito do término de um relacionamento. A cantora falou, inclusive, que já passou por isso e que se não fosse por essa música, talvez ela não aguentaria ter passado pela separação. Vamos lembrar então um trechinho desse grande hit da Beyoncé?

0: faixa se tornou um dos maiores sucessos da Beyoncé e uma das músicas favoritas dos fãs da cantora.
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4: Fala Mix, muito boa tarde, ótima semana a todos. E o trânsito pela terceira perimetral ali na região da Carlos Gomes não chega a parar, mas é carregado no sentido aeroporto desde o viaduto Mendes Ribeiro até chegar na Avenida Plínio Brasil Milano. Quem se desloca pela 290 entre Porto Alegre e região das Ilhas não enfrenta lentidão e não há previsão de içamentos do vão móvel. 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

0: Taylor Swift, Swedish House Mafia, que foi esse som agora com Save the World, e já já tem muito mais, não sai da Mix não.
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2: Pergunta do Gustavo, de São Paulo. Dudá, eu sou motorista de aplicativo. O carro alugado tá caro demais e fui ver de financiar um usado, mas pediram 40% de juros ao ano. Vale a pena assumir essa bucha pra ter algo que é meu, ou o aluguel ainda é um mal menor?
3: Gustavo, quem segue meu canal sabe que eu raramente sou a favor de aluguel de qualquer coisa. Porque no aluguel você fica pagando por um tempão por um negócio que nunca vai ser seu. No seu caso, se você puder financiar um carro, vale mais a pena. Tem vários vídeos lá no meu canal com todos os cálculos mostrando como até pra quem trabalha como motorista de aplicativo, vale mais a pena financiar seu carro do que ficar alugando, porque o aluguel de um carro já é caro. E se você usa o carro pra trabalhar, aumenta mais ainda. O problema é que no seu caso a loja tá enfiando a faca nos juros do financiamento, tá? Hoje, os juros de um financiamento de carro estão na faixa de 26, 28% ao ano. Então, você tem que ver se essa loja cobra valores abusivos mesmo, ou se é porque o seu score tá muito baixo. Quando o nosso score tá baixo, os bancos acabam aumentando os juros por não terem certeza se você vai pagar direitinho as parcelas ou não. Então, pesquisa melhor, vê como ficaria o financiamento em outras lojas e vê como é que tá o seu score, tá? Se tiver vermelho, tenta melhorar isso e, enquanto isso, dá uma olhada no preço de outros carros, em outros locadores, para ver se você consegue um aluguel mais barato até liberarem o seu financiamento.
4: Se você tiver alguma dúvida, manda uma mensagem pra gente no WhatsApp da Mix, 11 98340 8000, e me segue nas redes sociais, Primo Pobre no YouTube e @EduardoFeldberg no Instagram.

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5: De volta aqui na Mix, te liga só que tem semáforo com problema técnico na Avenida Amélia Telles, entre a Alegrete e a Lavras, no bairro Boa Vista. E conforme a IPTC, na Avenida Padre Cacique, em frente ao Beira-Rio, houve colisão entre dois carros. O trânsito flui sem problemas e os agentes estão no local para atender a ocorrência, mas se puder, evita essa região. 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Continua aqui na Mix, que logo mais eu volto para te atualizar com o trânsito. Não sai daí.
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0: peças foram três das mais pedidas por você em 2011. A qualquer momento tem mais. 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
1: E nessa Copa do Mundo, a seleção brasileira chega com cara nova e muita velocidade. O nome da vez é Vinícius Júnior, que vive grande fase e também na expectativa de ser o nosso protagonista. É, mas a missão não é assim tão fácil, né? A missão é simplesmente buscar o Hexa. Com o Brasil mais agressivo, mais rápido e com aquela ousadia que o torcedor gosta, claro. Vamos ficar na torcida. 2026, que venha o Hexa.
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0: Mix, agora 4h36. Rolou Luiz Capaldi, Someone You Loved.
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2: Diego Barone falando agora do filme Billie Eilish, Hit Me Hard and Soft, em cartaz nos cinemas, que tem como objetivo trazer uma amostra cinematográfica dessa turnê super bem sucedida da Billie. Eu fui assistir e já vou falar logo de cara. Nunca tinha visto um show ao vivo desse jeito no cinema. É impressionante, de dar suspiros mesmo, capaz de impactar até quem não é tão ligado ou ligada à carreira da Billie. É uma imersão muito eficiente, inovadora, intensa, explosiva, fruto do genial James Cameron, que dirige o longa. Um cara conhecido por filmes como Titanic e Avatar, e também por ser um cineasta que sempre amou as inovações tecnológicas, e nesse aspecto ele usou e abusou, e entregou até mais do que se esperava. Agora, entre as músicas, existem os cortes de bastidores, claro. E apesar de ter muitas cenas interessantes e emocionantes da Billie, seus sentimentos e interações dela com o diretor, achei que faltou se aprofundar um pouco na intimidade dela, sabe? Se aprofundar de verdade. Parece tudo muito bem controlado, e isso pode decepcionar quem é muito fã, mas acredito que não deixa a experiência menor. Afinal, o foco é a música e o momento da sua carreira. O filme Billie Eilish, Hit Me Hard and Soft, está nos cinemas. Me segue no Instagram para mais, @DiegoBaroneNoAr. Lá tem o link do canal Kryptonita no YouTube, onde eu apresento vários conteúdos desse universo.
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7: 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Oi, Mix, estou de volta e te liga só para ti que está te deslocando pela Oswaldo Aranha no sentido bairro. O trânsito está carregado desde o Parque da Redenção até o viaduto Tiradentes, alternativa é a Ipiranga. Pela CIS Brasil, fluxo intenso no sentido bairro desde o viaduto Birici até chegar na Avenida Beno Mendes. 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Logo mais eu volto aqui na Mix.
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0: Mix, agora 2 para as 5, Skank, tanto.
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4: Oiê, cuidar da pele não precisa ser difícil. Na verdade, uma rotina simples já faz toda a diferença no teu dia a dia. Tudo começa com uma boa limpeza para remover aquelas impurezas e preparar tua pele. Depois, a hidratação entra como um passo essencial para manter o equilíbrio e a saúde da pele. E claro, o amado protetor solar. Esse é indispensável todos os dias, mesmo quando não tem sol aparente, viu? Pequenos hábitos, quando feitos com constância, têm grandes resultados ao longo do tempo. E a tua pele fica mais viçosa, mais uniforme e aquele brilho natural que todo mundo ama. Lembrando, não é sobre perfeição, é sobre cuidado e saúde. E quanto antes tu começa, melhores são os resultados. Essa dica e outras tu encontra no meu Insta, no @ Natália Critz. Beijo!
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7: 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Fala, amigos, estou de volta e a IPTC informa bloqueio parcial no trecho da Borges de Medeiros para quem vai no sentido centro-bairro, ali no centro histórico, desde a última segunda-feira, para colocação de novo pavimento. A previsão é de que o serviço seja concluído em até 2 semanas e o trânsito opera em meia pista entre as ruas Demetrio Ribeiro e Jerônimo Coelho em um sentido por vez. 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

0: 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Mix agora 5:11 nessa segunda-feira, a gente dá uma pausa nas mais pedidas, volta ao ano de 2007 para recordar um grande sucesso desse ano, foi o Jonas Brothers, When You Look Me In The Eyes.
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1: Mix agora 5:20, encerrando aqui com Bibi Rexha, New Religion, música número 1 dentro do Top Mix.
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1: News. E o Ed Sheeran anunciou que vem ao Brasil e a venda de ingressos começou. E como a gente já imaginava, os tickets esgotaram rapidinho, né? Por conta disso, o Ed Sheeran anunciou uma nova data extra de show em São Paulo. Ou seja, além do show que o cantor vai fazer, dia 5 de dezembro, ele também confirmou outra apresentação no dia seguinte, portanto, no dia 6 de dezembro. Os shows acontecem no Allianz Parque, em São Paulo. Lembrando que o Ed Sheeran também está em turnê divulgando o novo álbum dele, chamado Play, o oitavo disco da carreira.
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2: E os Estados Unidos serão o coração da Copa do Mundo, com a maioria dos jogos acontecendo no país. Cidades como Nova York, Los Angeles e também Dallas entram forte nesse circuito. Com estrutura de ponta, estádios gigantes e expectativa de casa cheia, os norte-americanos, que são acostumados com grandes espetáculos, prometem também uma grande festa no futebol. Algo que já aconteceu na Copa de 1994, lembra? Então, esse Mundial o Brasil venceu. Portanto, fica nossa torcida que em 2026 nossa seleção venha dos Estados Unidos com mais um caneco. Nosso Hexa.
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4: Inclusive, utilidade pública, né? Você que não pendura sua banana quando chega em casa, ela vai estragar. Tem que pendurar a banana.
5: É?
4: Quem disse que num ganchinho.
5: Cadê a procedência?
4: Meu querido, tem que copiar o que tá nos... Como é que tá no super? Como é que tá no
6: super? Faz sentido, faz sentido.
5: Eu vou começar, mas eu te respondo e tu tem que ouvir. Vem aí o da banana no ar. Isso é mentira.
4: Quer que eu diga a resposta completa aqui?
5: Pode falar.
4: Pendurar a banana ajuda a durar mais. Isso ocorre porque a prática melhora a circulação de ar, evita que a fruta seja amassada e com isso retarda o amadurecimento e o surgimento de manchas.
7: Eu já comi até as coisas.
5: Então, pode ir no mercado.
8: Ela não pode ver. Mas no mercado ela fica.
7: Ela fica
5: no ar?
7: Ela fica pendurada.
5: Ela fica pendurada.
7: Mas ela fica num...
9: Ai, nunca comprou banana agora.
4: A regra é...
5: Por que eu deveria comprar banana?
7: Por quê?
5: Mentira. Mentira, Géris. Como, Géris? Porque eu saio no homem negro, deveria entender muito. Acho que eu fiz minha aposentadoria hoje.
7: Uma choradinha rápida aqui agora.
5: Maravilhoso.
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11: Te liga aí na Avenida Baltazar de Oliveira Garcia, porque houve colisão entre dois carros passando o cruzamento com a Dante Ângelo Pila ali no sentido centro. Não tem lentidão e os agentes da IPTC estão no local. E a IPTC realizou a abertura do acesso a Castelo Branco por trás da rodoviária para facilitar o fluxo na saída da capital pelo centro. O acesso fica aberto até às 7 da noite. Atenção Porto Alegre, semana D na do frio, de 11 a 15 de maio, na Voluntários da Pátria 3303, São Geraldo. Não perca. Continua aqui que logo mais eu volto com o trânsito.
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4: Te liga aí que na Avenida Ipiranga, no sentido bairro, em frente ao Palácio da Polícia, houve colisão entre dois carros. O trânsito flui sem lentidão. E colisão entre carro e poste na Avenida Otávio Rocha, entre a Rua Senhor dos Passos e a Doutor Flores, no Centro Histórico. O trânsito está carregado nesse trecho. Alternativa a Salgado Filhos. Agentes da EPTC atendem. 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
2: Bom final de tarde, uma ótima semana, meu povo lindo, tudo certo? Sim, sou eu, Roberto Reis, Caco Grandino, boa noite, querido.
3: Muito boa noite, Roberto Reis, e ó, vocês estão ligados que a nossa querida Gia, ela acabou de casar esse final de semana, foi um festaço, agora ela tá de lua de mel, e quem fica comigo aqui no Mix Tudo agora, nessa jornada, é o nosso querido Roberto Reis.
2: Tamo juntos, é uma honra, vai guiando aí, tá? Vai me dando o caminho das pedras, querido. Cacô, fala uma coisa direto aqui, porque é o assunto hoje. A Copa tá chegando, e hoje vamos falar desse esporte que move o nosso país, o futebol. Você tá sabendo da novidade? Eu preciso contar uma novidade pra todo mundo.
3: Eu tô querendo saber, hein? E eu tô curioso também, Raiz.
2: Sente, isso aqui é um hino. Ó. Gente, a Mix vai transmitir os jogos do Brasil nessa Copa do Mundo. E quem vai narrar é uma dupla famosa da internet. São os caras do Charla Podcast, o Bruno Cantarelli, que bota fogo na bola, e o Beto Júnior. Vai ser incrível.
3: Ó, eu já tô ansioso, Raiz, e a galera tá ligado que pode acompanhar tudo que tá rolando na Copa, nos Jogos do Brasil também, nos canais da Rádio Mix, nas redes sociais, porque a gente vai ter um mês de muita novidade, Raiz.
2: Cara, vai ser muito, e pra aquecer, hoje a gente tem a presença do nosso parceiro, ele já é da casa, é o King Lion, o nosso locutor que sabe tudo de futebol, tanto que ele está gravando os boletins da Copa que você, ouvinte da Mix, já deve estar ouvindo em todo o Brasil, em qualquer lugar. Luciano Leão, você não sabe, eu sinto um frio na barriga, cara, porque eu aqui fazendo esse horário com você, eu não posso errar, irmão.
4: Ah, mas o que é isso?
2: Eu não posso errar,
4: bicho. Você vê a humildade do cara.
2: Não, cara.
4: A humildade, a responsa que ele joga pra nossa equipe.
3: Não, gente, vocês estão falando de vocês dois aqui, e eu nesse meio daqui, dos dois maiores locutores desse país, cara.
4: Aqui é time de Copa do Mundo, é time preparado, é time com potência mundial, e falou futebol, você sabe que eu venho mesmo. O Andrezão me chamou, falei, vou, mas é claro que eu vou, se não me chamasse eu vinha na mar.
3: Ah, a gente mandou.
4: Se tem futebol, a resenha, eu tô junto.
3: Ó, a gente mandou buscar, hein? Hein, Raiz?
2: Exatamente.
4: Fui convocado.
2: Cara, e aí, quando você soube que a Mix ia transmitir os jogos do Brasil nessa Copa de 2026?
4: Cara, ainda mais com a equipe do Charla, meu amigo. Falei, aí deu
2: incrível,
4: match.
2: Né? O Bruno Cantarelli é um animal, cara.
4: Os caras
2: é
4: arrebentam, animal. Deu match, falei, aí sim, aí é Mix, por isso o melhor Mix do Brasil, meu velho.
2: E aproveitando em campo,
3: ó, a gente não poderia começar essa semana, que a gente tá quase lá, né, Raiz? A Copa é logo ali, já começa em junho. E aí, pra começar o Mix Tudo nessa semana, a gente vai falar dos personagens históricos do futebol. Ou seja, a gente vai lembrar aquelas histórias de quem fez aquele barulhaço pelo Brasil, aqueles momentos que marcaram a sua vida.
4: É muita história, hein?
3: É muita história. Também aquelas decepções.
2: Sem briga e sem cartão vermelho,
3: não,
2: tá?
3: Pelo amor de Deus. E sem dar aquela entrada por trás, né? Na Canela também, em Paulistinha, pelo amor de Deus.
4: A gente chama o VAR, hein,
3: velho? Temos o VAR aqui. Inclusive, temos o André aqui, a Yas, nossos produtores, estão aqui pra não deixar, ó, nenhum lance passar, porque hoje o papo é futebol, hein?
2: Então a gente quer saber, ó, quais são os nomes do futebol que mais te marcaram? Olha, eu sei que são muitos, mas você vai ter que escolher. E também conta pra gente uma história que você viveu, né, com o futebol, que você pode compartilhar. Tenho certeza que você, ouvinte da Mix, tem alguma coisa pra contar. Então já manda sua mensagem pro nosso Instagram, @mixtudonamix, uma mensagem de áudio, gente linda. Você precisa entrar no ar, faz o seu show e acesse a nossa live no YouTube da Rádio Mix, que você vai ver a galera aqui. Aliás, já tem uma galera aqui, a Mata da Esqui, o Rodrigo Silva, É, quem mais aqui? Henrique Douglas, só falta você então. Vai lá, YouTube da Rádio Mix. youtube.com/radiomixfm. Esperamos você então, porque começou e o nosso juiz apitou.
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1: Mix, agora são 6h14, a gente curtiu Blink 182 com I Miss You. Estamos aqui no Mix Tudo, hoje uma segunda bem bacana, porque hoje tivemos aí os 50 nomes, né, Luciano, né, Caco?
2: Opa, que já o, tem a prévia, hein?
1: Que o Ancelotti já fez uma prévia, enfim. Então, o nosso assunto não poderia ser outro, né? É a paixão do nosso país, que é o futebol. E hoje a gente vai trazer ele. O cara é diretor e roteirista. Ele produziu a série documental Romário, o Cara, de 2024. Depois veio com outro documentário, A Máfia do Apito, para você ver como o cara manja pouco de futebol. E também a gente pode dizer que um pouco ali da... quando a gente tá por trás ali da cortina.
2: Os
1: bastidores, exatamente. E agora, ele vai trazer um novo trabalho que vai ser lançado em breve, mas ele vai contar tudo. Vai Brasil é o nome, Bruno Maia, seja muito bem-vindo, querido.
3: Muito obrigado, é um
1: cara,
3: prazer.
1: Cara, é uma honra.
3: Não, a honra é minha aqui, que cresci ouvindo essa rádio, né? Faz tanto parte da minha geração, do Caco também, assim, tanta gente que cresceu com a Mix e tá aqui hoje falando pro Brasil inteiro, inclusive mandando um beijo pras minhas tias na Bahia também.
1: Cara, opa, ouvindo, Salvador.
3: Minha tia Ângela, minha tia Neuza estão lá ouvindo, bugadinhas aqui com a gente.
1: Muito bem. Querido, é o seguinte, vamos falar sobre esse projeto que é o Vai Brasil. Você teve muito contato com o Ancelotti. E a Mix vai transmitir aí, a gente quer saber de curiosidade sobre o Ancelotti, de tudo isso. Mas vamos por partes, né? Esse projeto mostra aí os 12 meses finais de preparação da nossa seleção. É uma parceria da CBF com a produtora Feel the Match. E você também foi diretor de marketing do Vasco. O Vasco é o seu time do coração?
3: O Vasco é a maior instituição sobre a face da terra.
2: tá explicado já.
1: Cara, agora
2: deu pra ver que é flamenguista, né?
4: É, lógico.
3: Nossa, nem brinco.
2: Eu achei que era o Corinthians, cara, mas tudo bem, pode ser o Vasco.
1: Cara, agora, ok. Vai. O
3: pelo menos
1: cara
3: hoje, né?
1: É bom no futebol, sabe tudo, os bastidores, mas ele começou a carreira na música. É amigo do Daniel Ferro, diretor de documentário dos Raimundos, e fez trabalhos pro NX0. Como assim?
3: Eu não tive, o Daniel que fez, né? O Daniel, parceirão do NX0, eu nunca tive a chance. Quem sabe a partir de agora, na próxima, algum dos caras aí me chamam pra estar com o
2: Já
3: Daniel
2: dá pra fazer
3: também.
2: Meio campo aqui, ó.
3: Já tô, vem com isso.
2: Já tá isso. Feito o contato. E, aliás, desse projeto novo, eu fiquei sabendo que a gente tava trocando ideia ali nos bastidores, que não é só a parte de direção, de roteiro, né, da idealização de tudo, mas também tem a parte musical que você tá começando a desenhar.
3: Ah, legal, cara. Eu quando era moleque, sonhava em ter uma banda tipo NX0. Só que eu não tive esse talento, essa sorte.
2: Ah, que isso, às vezes acontece.
3: E aí segui outros caminhos, mas acabou que fazendo filmes, fazendo séries, a gente tem que criar trilhas sonoras. E em algum momento isso foi voltando comigo ali, de pegar os instrumentos e tentar ajudar a contar nessa outra linguagem o filme que eu estava dirigindo. E aí comecei a fazer algumas trilhas e tal, e agora no Vai Brasil é uma... Também isso. Tem isso, tô com a trilha...
1: Vai ser um documentário diferente, é isso?
3: Brasil.
1: É isso, que vai ser o futebol junto com a sua veia, que pode ser o quê? Um pouco pop, um pouco rock and roll?
3: Cara,
1: que vai sair
3: bem,
1: daí?
3: Bem mais pop, mas eu tô fazendo a trilha junto com o João Brasil e com o Pretinho da Serrinha. Então, cara, do funk e um do samba, então...
1: Muito bom.
3: Então, um negócio bem legal, mas assim... cara, é uma série, como você falou, a gente ficou um ano aí acompanhando, desde que o Ancelotti pousou no Brasil, a nossa série começa nesse momento, né? E a gente viajou o mundo aí com a seleção ao longo desses 12 meses, acompanhando todo esse processo de preparação. Ele pegou uma seleção muito desacreditada, em crise, e teve pouco tempo para preparar a gente para uma Copa do Mundo em que há muita expectativa, porque o Brasil tá há 24 anos sem ganhar.
2: 24 anos.
4: Já é o maior período, igualando até 94.
2: É, que foi 70 e 94.
3: Foram 24. Onde a gente quebrou esse tabu vencendo uma Copa nos Estados Unidos, o que...
4: Existe algo em comum.
3: Aumenta a expectativa. Então, assim, a gente ficou esse ano todo aí acompanhando. E vamos lançar agora a série antes da Copa do Mundo. É realmente um produto pra galera entender.
1: Entendi.
3: Em que peça a seleção tá.
1: Olha, tudo isso que você tá falando, me vem uma pergunta à cabeça. O Ancelotti fez uma macarronada pra você?
3: Não.
1: Porque criou aí, deve ter sido criado uma... né, cara, uma camaradagem nos últimos 12 meses, porque além dos jogadores de futebol que estão ali, você deve ter sido um dos caras que ele também mais viu ali com a câmera, segurando aquela coisa.
3: Não sei se
1: como
3: ele
1: é que foi
3: muito da ideia.
4: Tem que expor os caras, né? É um trabalho difícil mesmo, cara.
3: Pois é, assim, na verdade é muito bacana a gente estar tendo esse acesso, foi uma parceria com a CBF, mas uma das coisas que eu acho mais legais é que a gente não é parte da seleção brasileira, então eu não sou brother do Ancelotti. A gente é uma produtora que teve o acesso a estar lá, mas tem uma certa distância. Então, por exemplo, mais que a gente filme vários bastidores, eu nunca durmo no mesmo hotel da seleção brasileira, a gente se afasta, a gente tem uma rotina diferente, pra poder manter algum olhar
4: neutro, imparcial.
1: Olhar jornalístico da coisa, né?
3: Eu não sei se neutro, se imparcial, se jornalismo, mas sim, um olhar que não é comprometido a ser parte daquilo, né? É óbvio que a gente se envolve, todo mundo tá trabalhando, acaba dividindo o próprio sonho dos atletas, de quem tá ali, de que a gente venha a ser campeão. A gente já tinha esse sonho antes, né? Somos torcedores brasileiros antes de mais nada. Mas é isso. Então a gente, óbvio, encontra muito com o Ancelotti. Mas vou dizer que ele não sei se ele queria Bruno, muito ser filmado tanto
4: uma
3: assim.
2: Agora, Bruno, uma pergunta. Já vou jogar aquela braba. Você que acompanhou a preparação, tudo, né? Viu ali cada passo que a seleção deu ao longo de todos esses 12 meses. Você como um torcedor, você tá na expectativa?
3: O Hexa vem.
2: O Hexa vem?
3: Vem muito.
2: Aí sim!
3: A Mix vai transmitir ao vivo.
2: Era essa a resposta que eu queria, hein?
3: A Mix vai transmitir ao vivo dia 19 de julho, a final com o Brasil ganhando, com certeza.
1: Vem muita coisa por aí. Agora deixa eu falar uma coisa bem bacana. Hoje a gente tem estreia da nossa programação pra toda a rede Mix de rádio. Bora ouvir esse som? Então, pela primeira vez na Mix, um som que você vai ouvir na nossa programação, que é incrível. Bora!
0: 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Dave e Thames, Rain Dance. 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
2: Mix e mais uma novidade pra todo o Brasil aqui na Rede Mix. David Temos, a gente curtiu Rain Dance. Hoje o nosso papo, queridos, é futebol. Porque os 50 nomes saíram. Eu tô com essa coisa dos 50 nomes porque eu sei que muitas pessoas estavam esperando, né, ver certos nomes, ouvir certos nomes. Mas a gente tá com um cara que entende muito e vai contar muita coisa pra gente até às 7 da noite, que é o Bruno Maia. Bruno, ele é diretor e roteirista e em breve vai falar aqui pra gente até às 7 da noite, com certeza, sobre esse trabalho novo que vai ser lançado, que é o Vai Brasil, que ele acompanhou aí a nossa seleção e o Ancelotti. Ô Bruno, Ancelotti ou Ancelotti?
3: Ancelotti, eu não sei pronunciar, cara. É um jeito, eu não falo meu italiano.
4: Ó, ele é quase meu tio, né? Eu já contei isso pra vocês.
3: Você é italiano, né?
4: É quase meu tio.
5: Grandino.
4: Não, não é só Grandino.
5: Não.
4: Meu sobrenome é Conrado Lancerotti.
5: Oh,
4: Grandino.
5: Cara,
4: tá, eu sou Lancerotti, cara.
3: Aí
4: tirou o A, ficou Ancelotti. Aí colocou também, tirou o R, ele colocou um A, ficou Ancelotti.
5: Tá do lado.
4: Tá do lado, né?
5: Tá batendo bola junto.
2: Já
5: tá
2: tô vendo então que daqui a pouquinho, cara, vai estar tudo em família, segura.
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0: 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Tá no ar, o É da Sua Conta. Gente, o Brasil vai desenrolar no futebol, com certeza. Mas um dos assuntos mais comentados nos últimos dias é o novo Desenrola Brasil, que é o programa do governo federal voltado para a renegociação de dívidas. A Fabi Travagin vai explicar pra gente quem pode entrar nesse programa e como funciona. Só trazendo boas notícias, né, Fabi? Boa noite, querida. Tudo bem?
1: Boa noite, Raiz. Boa noite para todo mundo que tá ligado aqui no Mix Tudo. Estou bem e todo mundo vai ficar também, porque conseguir desenrolar suas dívidas é o que todo mundo quer, né? O novo Desenrola foi criado aí para pessoas com renda de até 5 salários mínimos, o que gira aí em torno de R$8.000. Essas pessoas podem renegociar suas dívidas no cartão de crédito, no cheque especial ou crédito pessoal, com atrasos entre 90 dias e 2 anos. A renegociação, Raiz, prevê um parcelamento em até 48 vezes, taxa máxima de juros de 1,99% ao mês e prazo de até 35 dias para o início do pagamento. Uma vantagem que é muito legal, né, de fazer a renegociação é que são concedidos descontos entre 30% e 90% sobre o valor da dívida.
0: Já então, ajuda, hein?
1: O valor é um desconto muito bom. E a adesão ao programa é feita pelo site ou pelo app do banco em que a pessoa tem a dívida, né? No app do PicPay, por exemplo, você encontra o Desenrola na área de renegociação. É só acessar para ver todas as condições disponíveis e renegociar a sua dívida.
0: Parece que tá fácil demais, então vamos pra cima. E você consegue falar pra gente, né, se tem alguma condição especial que o PicPay vai oferecer para incentivar o cliente a aderir ao Desenrola?
1: Sim, Raiz, olha, no PicPay, quem aderir ao Desenrola tem cashback depositado na conta de até 30% do valor renegociado, limitado a R$50 e taxa máxima de 1,45% ao mês, que é melhor que a taxa exigida pelo governo de 1,99%. E aproveitando, o banco também está lançando o Credback, que é uma oferta voltada para restabelecer o limite de cartão de crédito para aquela pessoa que passou aí por momentos de dificuldade. E nesse caso, clientes que não são elegíveis ao novo Desenrola Brasil também podem ter acesso a esse benefício se escolherem renegociar suas dívidas com o PicPay.
0: E agora aquela boa notícia, né? Até quando os ouvintes que têm dívidas, que estão muito afim, né, de limpar o nome de uma vez, podem aderir a esse programa, Fabi?
1: Olha, Raiz, a previsão é que dure aí 90 dias ou até quando durarem os recursos destinados a esse programa. Ou seja, né, o ideal já é se programar o quanto antes, olhar as condições para fazer essa adesão, né, e recuperar sua saúde financeira, que é o que todo mundo está querendo. Lembrando que toda a jornada de renegociação já está disponível para clientes elegíveis no app do PicPay e no site renegociação.picpay.com. O processo é muito simples, é muito transparente para que qualquer cliente visualize aí a condição mais vantajosa e tenha muita clareza, né, nessa visualização.
0: Que é o mais importante, exatamente. Exato. A clareza, muito bom.
1: Isso,
0: muito bom.
1: Ele vai poder ver direitinho quais são os descontos aplicados, quais são os valores finais e também o impacto que essas parcelas vão trazer aí no orçamento na hora da contratação.
0: Muito bom, a gente falou do novo Desenrola Brasil, hoje aqui não é da sua conta, a Fabi sempre trazendo boas notícias, né? Sempre coisas boas rolando. Querida, muitíssimo obrigado e amanhã a gente espera mais boas notícias aí pra quem é ouvinte da Mix e também cliente do PicPay. Um beijo pra você, até.
1: Beijo, Raiz, até amanhã.
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1: Mix, agora são 6h36, Creed, Don't Stop Dancing. Se você soubesse, querido ouvinte, querido ouvinta, a resenha que tá sobre futebol aqui nos estúdios, porque hoje é o nosso tema, a gente tá recebendo aqui o Bruno Maia, o Bruno vai falar daqui a pouquinho também sobre esse documentário que vai ser lançado em breve, o cara manja tudo de futebol. Agora eu tenho aqui Luciano Leão e Caco Grangino, que são dois caras que estão falando aqui sobre todas as seleções, sobre tudo. Então, vamos continuar essa resenha aqui pro ouvinte da Mix, que agora tá ligado no carro, em casa e tal. Vamos lá! É, eu já quero, eu quero uma opinião do Bruno. É uma pergunta que tá fora aqui do contexto. A sacolada da Itália, irmão. Mais uma vez fora da Copa. Né? O que que aconteceu com a Itália?
2: É, eu acho que essa terceira Copa, se não me engano, que a Itália ficará de fora, né? É uma pena para a Copa do Mundo. Óbvio que aumenta a nossa chance quando grandes países não estão disputando, mas eu acho que é muito ruim. Na Copa do Mundo, o mais legal é estar todo mundo ali, você poder encontrar
1: as grandes potências do futebol, né, cara?
2: Eu acho que eles têm passado por um processo bem complicado, assim. O futebol italiano passou por muitas crises também financeiras nos últimos anos, de regulação e tal. Acho que eles acabou refletindo um pouco na formação de jovens lá e dificultou um pouquinho esse processo. Mas agora estão dizendo até que talvez o Guardiola vá pra lá depois da Copa, aí pode ser uma boa...
3: Ô, Bruno, essa questão que você falou dessa crise que tá rolando na Itália, né, na seleção italiana, que não foi pra Copa novamente, você acha que tem a ver muito com a má administração do futebol ao redor do mundo?
1: Em geral, exatamente.
2: Cara, eu admito pra você, eu não tenho conhecimento tão a fundo assim da história toda da Itália de acompanhar no detalhe pra poder cravar, né? Mas de fato foi um mercado que perdeu muita força econômica e passou por muitas crises de políticas mesmo do seu futebol, né? Em algum grau tem muita similaridade com o Brasil. Mas eu acho que de fato o Brasil tem uma capacidade de repor talentos maior.
3: A gente tem uma base melhor, né?
2: E até por ser um país onde isso é um sonho para muita gente, né? Você forma muitas pessoas que só tem no futebol ou na música uma possibilidade real de transformar suas vidas, né? Eu acho que isso acaba influenciando muito que a gente consiga continuar tendo tantos talentos surgindo.
1: Em cima disso, só não te cortando, em cima disso, quais são os maiores nomes do futebol masculino pra você até hoje? Eu sei que vai sair uma treta aqui entre da história do futebol.
4: Dá pra quantos? Seguir até umas 9 da noite?
1: Então vamos lá, começando.
2: São quantos?
1: Vamos lá. A gente marcou aqui 16. Pelé, primeiro.
2: Pelé vai primeiro, claro. Pelé primeiro.
1: Ele é o rei do futebol mesmo.
4: Top 5.
2: Puta,
4: Pelé. Tira o Pelé. O Pelé é
2: Pelé, Messi, Romário, Zidane. Vou falar dos que eu. Pelé eu não vi, né? Mas Pelé a gente sabe. Os outros 4 você é dos que eu vi. Zidane e. É Maradona, né? Acho que Maradona também.
3: Ah, eu posso falar o meu?
1: Pode.
3: Roberto Baggio.
4: Roberto Baggio.
3: Que deu aquela alegria de dar aquela isolada no final dos pênaltis, né?
4: Grande em 94 ele se tornou um grande ídolo brasileiro.
3: Diz, inclusive, que ele tá morando no Rio de Janeiro agora e ele usa, inclusive, a camisa canarinho. Porque ele falou, eu dei essa Copa pra vocês, cara.
2: Eu entrevistei ele pra minha saída do Romário. Eu tive pessoalmente com ele.
4: É um cara muito de boa.
2: Peraí. Muito de boa.
3: Agora ele é de boa, mas você foi cara de pau de perguntar sobre o pênalti que ele perdeu?
2: Cara, então, isso que eu ia te contar. Inevitável. Esse é um dos grandes momentos da minha vida profissional. Apertar a mão pro McCartney, já me deixou falar disso. E outro, quando eu cheguei na casa do Baggio, a gente estava assim preparando a entrevista, o pessoal tava montando as coisas, e eu pedi para ir no banheiro. Aí ele falou, ele foi me mostrar o banheiro, e aí no caminho pro banheiro, surgiu o assunto do pênalti. A gente foi caminhando, ele com a mão no meu ombro, falou assim, ah, Bruno, você não sabe, eu peguei a bola. Aí ele começou a descrever, enquanto a gente caminhava no banheiro, chegou na porta do banheiro, ele não acabou de contar a história. Então a gente fica parado na porta do banheiro pra deixar ele acabar de contar.
3: Conta
2: até ele
3: chutar
2: a bola pra fora. Caraca. E eu assim, cara, que situação maluca na minha vida. Eu me lembrava criança vendo aquele pênalti.
4: E você tá com
2: tantos anos depois,
4: personagem
2: tá
4: ali na sua
2: na
4: frente.
2: Casa dele.
4: Surreal, né?
2: Surreal. Surreal. É muito surreal, acredito nos seus sonhos.
3: E um cara extremamente generoso, tranquilo de conversar, trocar ideia.
2: Brasileiro,
3: e ele levou
2: carinhoso.
3: Na boa essa história?
4: Do Zico.
2: Não, ele sofreu muito, ele sofre muito até hoje. Visivelmente ele sofre, mas ele é muito generoso com os brasileiros, né? Ele era muito fã do Ayrton Senna e ele fala no documentário do Romário, ele acha o Senna tinha morrido poucos meses antes, ele, em homenagem ao Brasil, ele fala que acha que foi o Senna que tirou o pênalti dele, tirou a bola do gol. Pra dar essa alegria do Brasil.
4: Levantou a bola um pouquinho.
1: Bonito, né? Isso. Bonito, Luciano, né? Tem uma coisa, todos falaram, e pra você?
4: Bom, olha, um cara que eu vejo, sempre vi de forma diferenciada. O Pelé, pra mim, também não acompanhei, mas é o Arconcur, não tem jeito. Mas um cara que pra mim é o meu ídolo, eu não sou flamenguista, mas é o Zico.
3: É o Zico.
4: O Zico é um cara que eu tenho muito.
2: Um cara sensacional mesmo.
0: Galinho de quintinha.
4: Eu me lembro com 15 anos, o Zico se despedindo no Maracanã. Eu assisti aquele jogo chorando, chorando. Literalmente igual criança, né? 15 anos.
2: E tá lançando um documentário do Zico, pra quem quiser assistir.
4: Sim,
2: agora,
4: o Samurai.
2: Tá,
3: é o Samurai de Quintino, né?
2: John Viner.
4: Cara, pra mim o Zico é o cara que você fala, meu. A gente tá falando se o Ronaldo não ganha a Copa de 2002, quem seria o Ronaldo? O tamanho do Ronaldo hoje no futebol, a gente tá falando na live.
2: Se o Zico ganha 82.
4: Se o Zico ganha 8-2 ou até 8-6, não sei qual seria o tamanho do Maradona,
2: exatamente,
4: por exemplo.
2: Oh, entendeu? Concordo.
3: Agora, pra mim, né, que eu acompanhei a Copa de 94, vi o Brasil ser tetra, mas o que mais me marcou mesmo foi o Ronaldo Fenômeno, né? Porque era surreal o que ele fazia com a bola. Quando ele pegava a bola, ele tinha, assim, uma explosão. Né, e uma velocidade tão absurda que...
4: Raciocínio rápido.
3: Raciocínio rápido, então assim, ele praticamente ele nem olhava pro lado, ele já sabia onde outro jogador ia estar, ele conseguia se posicionar e marcar gol. Então assim, não existia defesa no mundo que não tremesse na base ao ver, sei lá, vindo a quase 40 km por hora, vindo o cara Ronaldo Fenômeno correndo com a bola.
2: Mas como vascaíno, eu preciso dizer, é maior do que Ronaldo, Romário, é maior do que Zico, Roberto.
1: E é isso que eu saber de você, o Vigila Mix, quais são os nomes do futebol que mais te marcaram, você ouvinte da Mix, a gente quer o seu áudio, manda aqui pro arroba Mix Tudo na Mix, no YouTube da Rádio Mix também, você pode mandar o áudio que a gente vai colocar aqui, e a gente vai falar sobre esse documentário, tá, Bruno, que você tá fazendo, ou melhor, que você terminou e vai lançar em instantes.
2: Não, está fazendo, vamos contar.
1: Vamos lá.
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8: 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Te liga aí para a obra emergencial do Demai na rua Engenheiro Luiz Englert, na faixa da esquerda, que está bloqueada. Para minimizar os impactos no fluxo de veículos, a faixa exclusiva do transporte coletivo está liberada para os demais veículos a partir do trecho bloqueado. Os agentes da EPTC estão no local para garantir a segurança e fluidez. De qualquer forma, fica ligado. 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Logo mais eu volto com o trânsito. Fica aí.
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13: Estamos aqui com uma sumidade. Ele é diretor e roteirista, produziu a série documental Romário Caro de 2024.
14: Para a maior reunião
13: documentário
14: familiar
13: A Máfia do Apito, entende pouco de futebol e dos bastidores. Bruno Maia. Já conta pra gente, no Disney Plus.
14: Qual
13: Disney
14: é o
13: Plus,
14: seu personagem favorito no futebol?
13: Sujeito
14: do
13: à disponibilidade.
14: Romário.
2: Romário, sem dúvida.
3: Ah, Romário.
2: Acho uma história. Eu gosto muito nos filmes que eu faço, assim, de. A gente vê alguns documentários que são muito expositivos de como o cara foi grandioso, foi legal, é uma. é um grande desfile das conquistas das pessoas. Mas o que mais me atrai são os que têm histórias maneiras.
4: Histórias ricas, né?
2: Nem todo mundo que é campeão tem história rica pra contar. A quantidade de loucura da vida do Romário, se um roteirista fosse escrever, a gente diria que aquele roteirista forçou a barra até hoje.
4: Cara, então, senador,
2: pra mim, é incrível, assim, tudo que ele viveu. Por isso, a minha atração nesse sentido é pela loucura que é a vida do cara, de conquistas, de quedas, de polêmicas, da atitude dele. Então, pra mim, é o maior personagem.
0: É um cara resiliente, é isso que você quer dizer.
2: É um cara que tem uma estrela diferente de todo mundo.
4: A personalidade do Romário, eu acho que dos atletas que eu vi do futebol brasileiro,
2: não chega perto.
4: A mais
2: nada.
4: Forte. Em 94, eu me lembro dele falar: a gente vai ser campeão. E se não for campeão, a culpa é minha, pode me cobrar. O cara falou, chamou pra ele a responsa.
3: Marrento é uma loucura.
4: Marrento, mas com personalidade.
3: Com muita personalidade, né? É o Marrento que entrega.
4: E dentro disso, você que, pô, tem a produtora, trabalha tanto tempo com altos documentários do esporte, do futebol, sobre tudo. Qual personagem, de repente você pode até dar um spoiler, que você pensa em fazer ou que você acha que merece, você fala, meu, esse cara merece um documentário?
2: Ah, tem vários, assim. Normalmente, como eu tava falando, eu procuro mais encontrar uma história incrível, uhum, de um personagem incrível. Mas a primeira procura que eu faço é, cara, qual é a história legal que esse cara tem pra
4: contar? A história é rica.
2: Se for um cara grande, melhor ainda. Mas tem um cara aqui no Brasil que eu vou falar, nem talvez seja um projeto imediato, mas que eu acho que fala-se pouco. É um jogador chamado Reinaldo, do Atlético Mineiro, dos anos 70, que foi o ídolo do Romário.
4: Que foi Se a gente acha que o Ronaldo teve lesão...
2: Imagina o Reinaldo. E foi um cara que trazia causas sociais no seu discurso. Sim. É um cara que durante a Copa do Mundo na Argentina...

0: tem que a gente vai ganhar a Copa em 26. Eu falo, cara, eu tenho que filmar essa história.
1: Que barato.
0: Porque vai acontecer, vai acontecer. E quanto mais o ciclo da preparação era caótico, mais eu acreditava.
1: Tá porque, se desenhando.
0: Porque o Brasil sempre foi campeão do mundo em ciclos caóticos. Sim. Quanto pior ficava, mais eu queria fazer. E aí, quando houve a chegada do Ancelotti, uma mudança política na CBF, e a proposta que eu tava tentando emplacar foi abraçada por essa gestão nova agora, que abriu espaço e a gente começou a filmar.
1: Mas quando você chegou, já tava o papo, ó, pode vir o Ancelotti, ou ele já tinha fechado?
0: Não, tinha fechado, tinha fechado.
1: Já tinha fechado. E então chegou ele... simplesmente com o Ancelotti.
2: E pra ele também, assim, né, ele pega a seleção num momento mais difícil, né, como você falou, um pouco desacreditada, mas tem um quê de sentimento nele, do, pô, tô pegando uma seleção pentacampeã mundial, a maior campeã de
0: todos os tempos. Cara, o Ancelotti é uma das poucas pessoas, eu acho, que tem mais certeza do que hoje que vai ganhar a Copa. É impressionante. Ele tem,
3: cara,
0: muita
3: se ele já vem com isso, porque senão ele também ele não teria aceitado.
0: E os jogadores comentam disso, sabe, em off, que assim, que ele...
1: Ele consegue transmitir
0: a Copa. Ele acredita que vai ganhar a Copa, é isso mesmo. Então é uma questão de esperar a data chegar e vai ganhar.
2: Agora, Raiz, tem uma questão. Estamos com duas pessoas aqui que entendem realmente de futebol.
3: Sim.
2: Você já tem a escalação ideal de vocês para essa Copa do Mundo? Ou, de repente, algum jogador você fala, não, é essa galera que não pode faltar?
0: Vou deixar com o Luciano.
1: Ah, cara, eu prefiro deixar
3: o Luciano
1: deixar
3: vai contar na live. Segura.

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1: Mix, faltam 4 minutos para 7 da noite. A gente tá recebendo aqui o Bruno Maia. Ele é diretor, roteirista e tá terminando o documentário. Terminando, porque não terminou ainda, é isso?
2: Isso.
1: Muito bem. Esse é um projeto que é o Vai Brasil, que mostra aí os últimos 12 meses de preparação da seleção brasileira. É uma parceria da CBF com a produtora Fieldemet. E aí vem a perguntinha. Ô Bruno, você viu muita coisa que você não pode mostrar nesse documentário?
2: Não, está mostrando bastante coisa no documentário. É legal falar, né? A série vai ao ar no início de junho, antes da Copa. Ou seja, falta menos de um mês para todo mundo ver isso no ar e a gente ainda tá gravando.
1: Você viu as jogadas ensaiadas?
2: Vi bastante. Mas isso é uma coisa muito doida pra gente que produz, tá fazendo cinema.
3: Que correria.
2: Nesse momento, a gente tá produzindo a filmagem da convocação na semana que vem, tá editando tudo que a gente já fez. Tem alguns episódios já tão finalizados, então a gente está em várias etapas de produção, uma operação super complexa, mas que vai botar no ar esse material antes da Copa do Mundo, que é para o Brasil todo poder assistir e entender em que ponto essa seleção chega nessa busca pelo Hexa.
4: Olha, eu ia falar que esse documentário tem que terminar sabe onde?
2: Fala aí.
4: Com o Hexa.
2: Ah, sim.
1: Boa.
4: Com a taça na mão ali, ó.
2: A gente vai seguir filmando durante a Copa do Mundo e dependendo do que aconteça, quem sabe a gente não continua depois.
3: Uma extensão. Cara, o Bruno tá parecendo o marcador do Mbappé. Tá correndo igual louco nesse período.
1: Exatamente.
2: Cara. Ele corre demais, cara.
1: E o que mais te impressionou vendo essa preparação nesse último ano?
2: Cara, uma das coisas que mais me impressionaram foi um período onde a seleção brasileira viajou por muitos países diversos, como Bolívia, Equador, Japão, Coreia do Sul, Inglaterra, França, Estados Unidos. E, cara, ver o que a seleção brasileira ainda representa no mundo, quando você entra num ônibus da seleção e aquele ônibus passa e o mundo se volta para aquilo com um olhar, como se estivesse olhando para um altar. Isso é talvez o maior. Se a camisa do Pelé foi o maior elemento diplomático do Brasil durante muitos anos.
3: É o Santo Sudário, né?
2: É o Santo Sudário. Pelé anotando mais aqui, talvez o ônibus que leva a seleção brasileira ainda tenha um pouco
3: simboliza
2: desse papel. Não importa quem tá ali dentro, isso é muito emocionante pra gente como brasileiro.
3: Em qualquer lugar do mundo, né?
2: Ter a chance de estar do lado de dentro e ver as pessoas olhando para aquele ônibus, isso me marcou muito.
1: E qual a coisa mais legal que você filmou e vai estar no documentário?
2: Vai estar no documentário, vocês vão ver, eu não posso falar.
3: Ah, não,
2: mas uma coisa muito bacana é os momentos que a gente teve com os jogadores. A gente teve sempre em situações, a gente estava muito sozinho com eles, então eles tinham mais tempo, mais espaço para serem um pouco mais profundos, eu acho, nos pensamentos deles, nas relações deles. Eu acho que a gente consegue ouvir um pouco melhor o que esses caras pensam e sentir a verdade um pouco deles, assim, sabe? Do que em outros momentos, quando o jornalismo passa para uma entrevista rápida. E eu acho que isso é muito bacana, vai mostrar uma dimensão dos caras que talvez seja rara mesmo.
1: Você estava com os melhores do Brasil, que sabe do mundo. Qual que é o jogador mais introspecto e o mais porra louca, vamos dizer assim?
2: Ah, no porra louca eu acho que essa seleção não tem. Hoje o futebol tem um nível de performance muito alto, né? Os caras não tem tempo pra ser porra louca mesmo, porque o corpo não aguenta.
4: Não dá pra ser
2: Romário
4: hoje.
2: Então é o contrário, não dá. Então assim, eu me lembro quando a gente foi fazer entrevista com o Vini Júnior na casa dele, o empresário tava preocupado com o horário acabar, porque ele tinha que ter 40 minutos de sono depois do almoço. Sabe, é tudo muito controlado para poder seguir uma agenda de alta performance. Então isso é uma coisa que me chamou a atenção, o nível de controle mesmo para esses caras atuarem como super atletas que são, né?
4: Eu fiquei imaginando o empresário dele pegando ele no colo que nem um bebê e colocando na cama. Vini Júnior, vamos tirar uma daninha.
2: Não era assim, mas ficava uma pessoa no meu ouvido, cara, precisa acabar agora a entrevista que ele tem que subir. Tudo era calculado, os passos todos dele, os minutos são calculados para que essa rotina dele não se perca.
1: Querido, né? Falando em terminar essa entrevista, a gente vai ter que terminar, mas a gente quer que você faça aí um compilado do que vai ser, né, esse documentário, se tem data para sair.
2: A gente vai estar no Globoplay e na TV Globo a partir de junho.
1: Tem data?
2: A gente vai estar ali entre o dia 1º e dia. A Copa do Mundo começa dia 11 de junho, a gente vai estrear antes da Copa do Mundo.
1: Falta menos de um mês. Falta exatamente 30 dias.
2: Como a gente está correndo para finalizar tudo ainda, vamos filmar a convocação. Vamos filmar o último jogo do Brasil, dia 31 de maio. Então a gente está correndo tanto que a data não está precisa ainda. Ela vai ficar um pouco para cima do laço. Mas vai ser antes da Copa do Mundo. A gente já está botando um monte de coisa nos canais da Fieldemet, da CBF também, nas redes sociais. Eu convido as pessoas para acompanharem. E vai ser um filme realmente para Se você gosta de futebol, tá meio afastado da seleção, eu vou dizer que você vai necessariamente voltar a se apaixonar, mas eu acho que você vai poder se conectar de verdade com o que a seleção é e decidir se você quer ou não. E você... eu só posso dizer que eu acredito que o Hexa vai vir aí.
0: Ah, cara, todos queremos você.
2: Na Mix, né? Na Mix.
0: Exatamente. Aliás, falando aí em transmissão, a Mix vai transmitir os Jogos do Brasil, né? Nessa Copa de 2026, o nosso querido Luciano Leão, que você viu que manja muito, vai estar com a gente.
2: Fera braba.
0: Também o Charla vai estar com a gente. A galera que vai fazer a história do futebol no FM de uma maneira muito diferente, de que você ainda não ouviu. Vai ser muito legal essa transmissão da Mix. O Luciano tá com o rosto aqui, cara. Ali com um olhar, aqui. Com penetradíssimo. Então é o seguinte.
4: Já tô sentindo o clima de Copa.
0: Dia 13 de junho será a primeira transmissão da Mix, onde a gente vai transmitir Brasil e Marrocos. Agora é o seguinte, Bruno, você tem Instagram, você tem redes sociais e você tá postando alguma coisa desse...
2: Estamos postando, sim. É arroba Feel the Match, que é em inglês, né? Uhum. É, sentir o jogo em inglês, para quem quiser procurar aí. E o meu é arroba Bruno Maia, mais fácil. Bruno Maia no Instagram. Facilho.
0: E lá você tá postando as coisas, as curiosidades.
2: E lá também tem os canais da Feel the Match, e através de mim você chega lá. Estamos postando um monte de coisa lá, cada vez mais aumentando. Daqui a pouquinho a gente vai ter uma música que vai vir também, muito legal, uma música tema da série. Vai ser um feat muito forte, mandar para cá. Tomara que possa tocar na Mix também. Mas quem sabe vira um dos temas aí da Copa do Mundo.
0: Cara, então, já fica com combinado. Assim que sair, assim que estrear, você vai voltar e aí você vai contar os bastidores que você não pôde contar agora, correto?
2: Fechado.
0: É isso, Lu, é isso, demorou. Caco.
2: Fechado. Vou cobrar, então. Vou cobrar, tá?
0: Luciano Leão, quais as suas redes sociais?
4: Ó, King Lion. @ Luciano Leão fala, que lá a gente fala mesmo.
0: Fala mesmo.
4: Pode chegar, achei que a gente troca ideia e o Brunão, a gente tá sempre acompanhando também o trabalho dele nas redes sociais. Tá sempre falando do Flamengo.
0: Sabe, mentira, de Deus, ele é vascaíno. Pô, o que você tá falando? Caco Grandino, obrigado.
2: Vou
0: por
2: começar
0: hoje,
2: a cantar o hino do Vasco aqui, hein?
4: Então é o seguinte, ó, amanhã a gente volta, tem vários jogos aqui que o Brasil vai transmitir e daqui a pouquinho também tem, né? Não, o Raiz sai daqui e já vai direto passarinho ao lado, né, Raiz?
0: Exatamente, no estúdio. Caco Grandino, @ Caco Grandino, Caco é com C-A-C-O, tá?
4: C-A-C-O.
0: Não vai fazer feio, não.
4: É isso.
0: Eu sou Roberto Raiz. Gente, obrigado, até amanhã. Bruno Maia, mais uma vez, sucesso e se prepare pra voltar, tá?
2: Muito obrigado, galera. Valeu mesmo. Um beijo pra todo mundo.
0: Valeu, querido. Valeu, Lu!
4: Vai, Brasil!
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8: Tô de volta e te liga aí que houve colisão entre dois carros na Voluntários da Pátria, próximo da Ernesto Alves, para quem vai sentido o bairro, não tem lentidão por ali. E colisão entre dois carros também na Ipiranga, um pouco antes da Salvador, França, no sentido centro. Tem fluxo carregado desde a Arno von Tobel. A alternativa é utilizar Bento Gonçalves. 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

0: peças foram três das mais pedidas por você em 2006. A qualquer momento tem mais.
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0: Isso, agora são 7h35, capitão inicial desplugado no melhor mix do Brasil, cai a noite. E aí, gente boa? Uma excelente semana pra você que parou aqui na Mix. Eu tenho um lance pra te contar. Aliás, pra te pedir, né? Daqui a pouquinho, às 8, começa mais uma edição do nosso Pede no Zap. Bora fazer a programação da Mix, colocar o seu som aqui pra rolar. Manda uma mensagem de voz pra mim, dizendo quem é você, de onde você tá ouvindo a Mix. E esse som pra gente começar bem a semana, né? Que som é esse que vai te embalar? Conta pra mim nessa mensagem de voz. Todas as músicas que a gente curtir entre 8 e 9 da noite são as que vão chegar no Zap da Mix. Então coloca o seu som aqui, já fica o convite. 11 983 40 86 é o Zap da Mix. Capricha nessa mensagem de voz e aproveitando que você vai estar no Zap, né? Com o celular na mão. Como é que tá ou melhor, o seu fone de ouvido aí que você usa no seu celular, enfim. 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

0: às 8 da noite, Harry Styles, é Ziri Was. Imagina ele cantando esse som nos estádios aqui no Brasil. É, ele tá chegando agora no meio do ano para apresentações. Deixa eu dar boas notícias. Primeiro, pro Marco Costa, que tem o final do telefone 0382. Marco, seus ouvidos ganharam um fone de ouvido da Aiva. Cara, que presente maravilhoso, tá? Parabéns. Nota 10 de 10. Nossa equipe vai entrar em contato contigo.
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0: E mais um show foi confirmado no Brasil. O Deep Purple anunciou que vem pra cá novamente pra divulgar o novo disco, que se chama Splat. Esse novo álbum, que é o 24º da carreira da banda, deve chegar às plataformas agora, no mês de julho. E uma coisa curiosa é que esse novo trabalho do Deep Purple promete resgatar a sonoridade antiga dos caras lá no início dos anos 70, que era uma paulada. Era incrível o som dos caras, continua sendo, né? Aliás, segundo o Ian Gillan, que é vocalista do Deep Purple, a banda tá num excelente momento. Então se liga, hein? Deep Purple se apresenta em um único show aqui no Brasil, no dia 5 de dezembro, no Suhai Music Hall, que fica em São Paulo. Para saber mais sobre a vinda dos veteranos do rock, vai na nossa casa na internet, radiomixfm.com.br.
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0: Para começar o Pede no Zap.
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10: Há dias em que a vida parece um território desconhecido. A gente olha para frente e só enxerga neblina. Olha para trás e vê caminhos que não voltam mais. E no meio disso tudo pode surgir aquela pergunta silenciosa: para onde eu vou agora? A fé em Jesus não elimina a dúvida, mas ilumina o caminho. Ela funciona como uma bússola interior que não depende das circunstâncias ou da opinião alheia. É uma direção que nasce dentro da gente, mas cuja fonte é o alto. Quando você não sabe qual porta abrir, Deus não te deixa sozinho diante do corredor. Ele caminha ao seu lado, ajusta os seus passos, acalma seu coração e lembra que mesmo quando você não vê o destino, ele já preparou o caminho. Assim, siga firme com uma certeza. A vontade de Deus nunca te levará a um lugar onde a graça dele não o possa acompanhar.
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12: A IBTC informa que desde a terça-feira, dia 12 de maio, até o dia 26 de maio, tem bloqueio total da Avenida Venâncio Aires no sentido centro-bairro, entre a Rua Vieira de Castro e a Rua Santana, para içamento de estrutura. A intervenção acontece em dias úteis das 7h30 da manhã às 5h30 da tarde. Fora desse horário, o trânsito vai ser liberado normalmente para circulação de veículos. 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
1: Tá no ar o programa feito pelo melhor ouvinte do Brasil. Não adianta, o ouvinte da Mix é o melhor de todos. Então capricha a partir desse momento, como sempre, né? 11 983 408 mil. Esse é o zap da Mix. Por esse número você vai enviar uma mensagem de voz. Eu quero saber quem você é, de onde você está ouvindo a Mix nesse Brasil muito grande. Esse som para melhorar a nossa noite. Boa noite.
3: Boa noite, Rádio Mix. Me chamo Evelyn. Gostaria de oferecer a música Love Me Like You Do, da Ellie Goulding, para o seu Sérgio Santos, certo. Meu grande amor. Oh. Boa noite.
1: Sérgio, agora é sua vez. Surpresa, né?
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0: Mix, agora são 8h13. A gente curtiu Alex Warren, Ordinary.
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0: Vocês estão fazendo show, brigadão. Opa, pra você que chegou agora, tá rolando pede no zap. Todas as músicas que a gente tá curtindo são as que chegam no zap da Mix, numa mensagem de voz, com o nome de onde você tá ouvindo a Mix, em esse som bacana pra começar bem a semana. 11 983 408 mil, faz o show. César Cadini tá sempre por aqui, ele é motorista por aplicativo em Cuiabá, no Mato Grosso. Motoristas por aplicativo e as motoristas nesse Brasil, dando uma carona pro som da Mix. Vocês estão na rodagem? Brigadão, ótimas corridas pra vocês, 5 estrelas. Fernando de Maceió, nas Alagoas, tá por aqui. O Murilo da Penha, Zona Leste de São Paulo. O Renato Leite é motorista por aplicativo em Guarulhos. Quanta gente bacana dando carona pro som da Mix. E você, corre.
2: Boa noite, Ed Mix.
0: Boa.
2: Aqui é o Everton Cauê e o Fernando Fião, de Presidente Prudente. Gostaríamos de ouvir alguma música do Snoop Dogg.
0: Boa.
2: Por favor, bota pra gente.
0: Receba.

0: Mix agora são 8h19. Parabéns, parabéns por esse som que você pediu. Esse som do Coldplay, Adventure of a Lifetime, foi demais. Quem pediu? Quem mandou uma mensagem aqui pro zap da Mix?
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0: Marcos Paulo, obrigado, Marcão. Uma ótima noite, uma boa semana pra você. Abraço também pro Ivanildo. Ivanildo, gente, mora em Belo Jardim, Pernambuco. Qual o nome da cidade? Que lindo. Eu moro onde? Em Belo Jardim. Nicolas, tá em Marabá, no Pará. Esther, tá em Ponta Grossa, no Paraná. A Beatriz tá em São Paulo. E tu? Me fala da onde? Por uma mensagem de voz, faz o check-in aqui no 11 983 408 mil.
2: Alô, Mix FM, aqui é Jansen Marconi Modesto, motorista de aplicativo aqui de Belo Horizonte. Gostaria de ouvir qualquer música do Nickelback, por favor. Grande abraço.
0: Agora, obrigado pela carona.
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1: Mix, agora são 8h24, é a sua vez de fazer o show no 11 983 408 1000, pedindo uma música pra gente rolar.
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2: Diego Maroni falando agora da série que tá todo mundo comentando, que é americana, mas tem parte da trama filmada no Brasil chamada Homem em Chamas da Netflix. Eu fui assistir e é impossível não te pegar nos primeiros 5 minutos, e principalmente quando o primeiro episódio acaba, porque acontece um negócio completamente inesperado e horrível que já te deixa sem fala. O protagonista é John Creasy, um ex-agente das Forças Especiais Americanas e da CIA, que ficou completamente traumatizado por conta de uma missão que deu errado. Até que um amigo dele oferece um trabalho no Rio de Janeiro para ver se ele consegue se recuperar. Afinal, ele é muito bom no que faz. As duas maiores virtudes dessa série estão nas cenas de ação, que são bem realistas, envolventes e relevantes, e na carga emocional profunda do protagonista, muito bem desenvolvida e equilibrada entre a guerra psicológica dentro da sua cabeça, misturado com busca por vingança, redenção, decisões duvidosas e ainda proteger uma garota adolescente rebelde que passou por um trauma também. A série Homem em Chamas é densa, violenta, marcante, com um final incrível e inteligente que deu um gancho para a segunda temporada, e é da Netflix. Me segue no Instagram para mais, arroba Diego Baroni no ar. Lá tem o link do canal Kryptonita no YouTube, onde eu apresento vários conteúdos desse universo.
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3: Não, mas imagina um cavalo carnívoro.
4: Cavalo
3: do
4: carnívoro?
3: Do campo, pra te catar.
5: Sabe, um cavalo me atacou, eu e minha família, Cidreira.
6: O cavalo te atacou.
5: Meu, foi terrível. E era o bairro de um cavalo. Meu, chegamos na praia de noite, férias de inverno. Paramos, estacionamos o carro na porta. Meu pai saiu pra abrir, cadeado e ferrujado, praia, né? E, amor, traz um óleo de cozinha aqui pra dar uma tentada, uma lubrificada já. E um cavalo rodando no meio da rua. Rodando, meu, um cavalo.
3: Isso andando.
5: Meu, o cavalo do nada começou a correr pra cima da gente.
3: Aí, ó.
5: Meu, mas correr. E ele pulou por cima do carro, em cima do capô, meu.
4: Meu Deus.
5: Bah. Meu, amassou tudo. O carro era novo e era o primeiro carro quatro portas que meu pai tinha. Aí a gente começou a correr em volta do carro.
6: Meu Deus.
5: E eu mandei outras portas aqui. A gente, todo mundo pulou e o cavalo... Tipo assim, Beto Carreiro. Meu, no outro dia a gente encontrou um cara tentando vender ele na beira da praia.
4: Bárbaro.
5: Meu, mas amassou todo o carro. Assim, e ele só pegou, tipo, ele deu embalo com as patas de trás. Meu, ele acabou com o carro.
3: Um e o cavalo, informação. O cavalo tem um cavalo de força.
6: Ah.
3: Informação.
1: Isso forma égua grávida.
4: Tem um e-mail.
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0: O show é seu até as 21h, então capricha, faz bonito, mensagem de voz. 11 983 408 mil. Faz assim, ó.
2: Sou Luiz Carlos de São Paulo, estou ligado na rádio Mix, toque pra mim qualquer uma do Jota Quest.
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0: legado de programação que você tá fazendo aqui. Esse foi o Imagine Dragons com Bones. Fizeram um check-in aqui no Zap da Mix pedindo esse som.
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0: Manda uma mensagem de voz pro 11 983 408 1000. Esse Zap da Mix tem um número tão fácil, né? De você memorizar, enfim. Agora é só você fazer o show nessa mensagem de voz. Eu quero saber qual é o teu nome, de onde você tá ouvindo a Mix e esse som pra gente ganhar a noite de segunda. Um abração pro Vanildo de São Luís do Maranhão, tá com a gente. Gustavo de Osasco, Karine tá em Embu das Artes, Ariane está em Viamão, no Rio Grande do Sul. E você?
2: Boa noite, Rádio Mix. Boa. Aqui é Fabiano de Teresina, Piauí. Toca pra nós Red Hot, Californication. Valeu.
0: Receba.
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0: Sabe quem cantou e fez o show? Foi o Justin Bieber, porque você pediu.
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0: E qual é o som que vai te deixar feliz nesse começo de semana? É assim que funciona, de segunda a sexta, a partir das 8 da noite. Você pedindo a tua música. Já manda o áudio logo, né? Amanhã, quem sabe, a gente já pode tocar o teu som. Todas as músicas que a gente ouve são as que chegam aqui entre 8 e 9 da noite. Capricha, então. 11 983 408 mil. Boa noite, quem é?
2: Boa noite, Mix. Oi. Paulo Silva, de Criciúma, Santa Catarina, aqui no trabalho. Queria ouvir aí um Metallica. Opa. E Nothing Else Matters pra nós aqui.